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6: Aí, beleza, quero mandar um grande abraço. Essa minha amiga Helena lá em Mucajaí curtindo a nossa programação. Alô, alô, Helena, como é que você tá, querida? Tudo de bom, paz, saúde, felicidade pra você que está ligado curtindo a nossa programação. Sandro de Assis, alô, Sandro, como é que você tá, querido? Boa noite, tá? Ariene Souza Costa, ligada na nossa programação, boa noite. E você por aí, tá bom? Curte aí, ó. 20 horas 4

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11: 20 horas e 33 minutos, boa noite você ligado, curtindo a nossa programação, né? Mandar um abraço super especial a você aí, lembrando que o nosso programa tem um oferecimento de Alfa Viagens, Paraíso das Tintas, Loja Anel, Frigo 10, Odonto Comunidade de Santa Luzia e Mercadinho Alegria. Alô, alô Marinho, alô você, boa noite.
12: Chegando a representação dos locutores marginais, agora também de Roraima, Brasil. Rádio Folha no ar, locutor chonado, MP Boa, tchê, é a 5.3 FM, é a número 1 do seu coração, aqui não bate, só apanha, tchê. Chama! E aqui quem vos fala é o apresentador sobrevivente da cidade do campo, cantor, compositor, televisão, para vocês, Ritmo Sem Fronteiras, diretamente da região montanhosa ladeirada, Márcio Nilo Souza, Bahia Brasil, Chapada, tchê.
11: Tchê, tchê, tchê, né? A gente bate também, cara. Falou mal da gente, a gente bate, tá? Olha aí a Regina Todescato, ligada aí também com a gente. Um grande abraço, obrigado pelo carinho, obrigado pela sua audiência. E pra que a gente vai tocando música? Vai curtindo, 100.3, quase sem querer. Maria Gadu.

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3: 20 horas e 55 minutos, vou dar um abraço super especial aí a você que tá ligado com a gente, Clodomiro Ferreira, né? Gente, ficamos ao final do nosso programa MP Boa, na edição do dia 4, hoje, te desejando paz, saúde e felicidade, o que é de melhor para você e para toda a sua família. Tá certo? 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Você ouviu o seu programa MP Boa. Tô indo embora. Volto amanhã, se Deus quiser, com mais uma programação especial aqui na Rádio das Pessoas que Amam Roraima. Só lembrando pra você, vem aí a Voz do Brasil. E logo após a Voz do Brasil, uma sequência musical elaborada aí pelos nossos produtores musicais aqui da Folha 100.3. Tchau, tchau. Até amanhã, se Deus quiser. E fique sempre na programação especial que a Folha traz pra você aqui na Rádio das Pessoas que Amam Roraima.
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7: Está no ar a voz do Brasil. As notícias do governo federal que movimentaram o país no dia de hoje.
8: Olá, boa noite.
9: Boa noite para você que nos acompanha em todo o país.
8: Terça-feira, 4 de agosto de 2026.
9: Vamos aos destaques do dia.
8: Saúde mental e BETS.
9: SUS vai oferecer 100 mil teleatendimentos por mês a pessoas com dificuldades relacionadas a jogos e apostas. Thaís Araújo.
10: O serviço funciona como porta de entrada para a rede de atenção psicossocial e disponibiliza orientação, acompanhamento profissional e apoio também aos familiares.
8: E a propaganda e publicidade de BETS deve trazer alertas ao consumidor.
9: Quem conversa com a gente sobre isso é a secretária de Prêmios e Apostas do Ministério da Fazenda, Daniele Correia.
11: Você tem aposta não é investimento. A outra é apostar pode causar dependência. E uma questão de que apostar faz você perder dinheiro. Então é justamente nessa perspectiva, seja da saúde mental, seja da saúde financeira.
8: Crimes no ambiente digital.
9: Operações identificam grupos envolvidos em crime de ódio e incentivo à violência. Márcia Fernandes.
12: O Laboratório de Operações Cibernéticas atuou na análise de evidências digitais e na articulação entre as forças de segurança envolvidas.
8: Hoje, na apresentação da Voz do Brasil, Luciana Vasconcelos e Luciano Seixas.
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8: Foram realizadas duas operações para desarticular grupos criminosos que utilizam plataformas digitais para disseminar violência e propagar discursos de ódio.
9: As operações foram executadas em conjunto com as polícias civis de diferentes unidades da federação.
8: E os resultados foram apresentados hoje. Os detalhes você vai ouvir agora na reportagem de Márcia Fernandes.
12: A Operação Rede Interrompida da Polícia Civil do Distrito Federal apura a existência de uma organização extremista que utilizava comunidades do aplicativo Telegram para planejar atos violentos e disseminar conteúdos preconceituosos contra determinadas raças, religiões e também contra mulheres. O diretor de Operações Integradas e de Inteligência do Ministério da Justiça e Segurança Pública, Anchieta Neri, destacou algumas das medidas adotadas.
13: A partir dessa articulação, a gente teve medidas de busca cumpridas em 8 estados da federação. A gente cumpriu algumas medidas de internação provisória e um mandado de prisão. O que se investiga ou o que se apurou não diz respeito meramente a opiniões, mas sim à própria intolerância e planejamento de atos severos de violência. Por isso, havia a necessidade de uma atuação rápida para que a gente não tivesse a possibilidade de ocorrer qualquer sinistro.
12: Já a Operação Lívia investigou uma rede criminosa que utilizava de plataformas virtuais para atrair adolescentes e incentivá-los à prática de violência. A investigação foi conduzida pela Polícia Civil de Mato Grosso do Sul após a morte de uma menina de 13 anos. A Secretária Nacional de Acesso à Justiça, Sheila de Carvalho, comentou que a operação conseguiu impedir outros crimes.
14: A operação permitiu evitar que mais uma menina fosse vítima, que já estava mapeada para isso acontecer nos próximos dias. Então, esse esforço integrado que a gente tem realizado é para manter as nossas mulheres vivas.
12: Nas duas operações, o Laboratório de Operações Cibernéticas atuou na análise de evidências digitais, na identificação de conexões entre investigados e na articulação entre as forças de segurança envolvidas. O ministro da Justiça e Segurança Pública, Wellington César Lima e Silva, destacou a importância do trabalho integrado.
15: Nós temos um fluxo de cooperação permanente com a Polícia Federal, com as polícias civis dos diversos estados, com os ministérios públicos dos diversos estados, com os diversos órgãos de inteligência. Esse tipo de colaboração possibilita uma atuação integrada e qualificada no combate a esses crimes.
12: As investigações permanecem em andamento para análise do material apreendido, a identificação de outros envolvidos e a responsabilização dos investigados, conforme o avanço dos respectivos inquéritos policiais. Lembrando que os casos de violência contra mulheres podem ser denunciados pelo Ligue 180, que funciona 24 horas por dia, gratuitamente. Reportagem Márcia Fernandes.
9: E estão abertas as inscrições para o curso Gestoras em Rede, voltado à formação de gestoras estaduais e municipais que atuam com políticas públicas para as mulheres.
8: A capacitação é gratuita e será realizada de forma online.
16: Estão abertas as inscrições para o curso Gestoras em Rede, formação em gestão de políticas públicas para as mulheres. A iniciativa é destinada a gestoras estaduais e municipais responsáveis pela elaboração, coordenação e implementação de ações voltadas à promoção dos direitos das mulheres. O curso é gratuito, tem carga horária de 96 horas e vai ser realizado com atividades online, ao vivo e também em formato assíncrono. A formação integra uma estratégia nacional de fortalecimento da gestão pública e de cooperação entre União, estados e municípios. O objetivo é oferecer instrumentos para planejamento, execução, monitoramento e avaliação das políticas públicas, além de criar uma rede permanente de troca de experiências entre as equipes que atuam nos organismos de políticas para as mulheres. Ao final do curso, as participantes devem elaborar diagnósticos e planos de ação voltados aos próprios municípios e estados. Para se inscrever, acesse gestorasemrede.com.br. Claudimário Carvalho, para a Voz do Brasil.
8: As propagandas e publicidades sobre apostas de cota fixa, as chamadas bets, passaram a ter novas regras voltadas à proteção aos consumidores.
17: Elas estabelecem, entre outras coisas, limites sobre o que pode ser dito nessas propagandas, responsabilização solidária de quem veicula as publicidades e proteção às crianças e aos adolescentes.
8: Além disso, as propagandas de bets terão também que exibir mensagens de alerta sobre os riscos envolvidos nas apostas.
17: Sobre tudo isso, nós conversamos com a secretária de Prêmios e Apostas do Ministério da Fazenda, Daniele Correia.
8: Eu e Mariana Jungmann também falamos com ela sobre saúde e bets. Acompanhe.
18: Secretária Daniele Correia, muito bem-vinda à Voz do Brasil. Vamos falar um pouco sobre essas duas portarias que regulam a publicidade sobre as apostas de cota fixa. A gente pode traduzir que é uma regulamentação sobre as propagandas de bets, assim, para ficar mais claro para o nosso público. E o que, que estabelecem essas portarias?
19: Bom, obrigada. Para a gente é sempre importante aqui na Secretaria de Prêmios e Apostas ter a oportunidade de tratar sobre o tema. E, de fato, quando a gente está falando dessas duas portarias, as portarias mais recentes aqui, a gente está falando desse universo de publicidade, propaganda e ações de marketing nesse mercado de aposta de cota fixa. Acho que é sempre importante dizer que esse mercado de aposta de cota fixa é um serviço público, né? E a lei, a 14.790, é a lei que traz ali a regulamentação e traz ali diretrizes legais na implementação não só desse tema de publicidade, mas diversos outros temas. E a nova portaria interministerial ali, a 73, ela traz ali, reforça alguns conceitos, acho que amplia ali a questão da proteção ao consumidor apostador, mas também traz ali a distribuição da responsabilidade solidária em todo esse veículo de comunicação, de divulgação, seja pessoas físicas e jurídicas, nesse mercado de apostas. E a gente tem uma outra portaria que altera a portaria que trata de jogo responsável, que trata dessas obrigações também legais que os agentes operadores precisam cumprir entre publicidade, ações de marketing e propaganda, que é justamente as frases de advertência, né? O 18+, e foi importante para a gente ali trazer e clarificar sobre o tema.
8: Essas frases de advertência, né, que vão ter que conter nas publicidades, elas devem dizer o quê? E que tipo, e por que que esse tipo de mensagem é importante, secretária?
19: Bom, as frases é: o Ministério da Fazenda adverte. E aí você tem: aposta não é investimento. Essa é uma das frases. A outra é: apostar pode causar dependência, né? E uma questão de que apostar faz você perder dinheiro. Então, é justamente nessa perspectiva, seja da saúde mental, seja da saúde financeira, do endividamento.
8: Ainda falando das mensagens, ela tem um tamanho mínimo, né? Ou seja, tem que estar num formato legível, facilmente visível, né, para o consumidor.
19: Exatamente. A gente traz ali, e aí, de novo, né, a necessidade de que eles estejam ali num tamanho mínimo de 10%, e a gente reforça, inclusive, nessa nova portaria, que eles precisam estar de uma maneira horizontal, né? Porque muitas vezes, né, tornar essa frase de uma maneira muito mínima e verticalizada dificulta até a leitura por parte, né, da sociedade.
18: Praticamente escondendo a frase.
19: Exatamente.
18: Né?
19: Então, a necessidade de se ter isso de maneira legível, né, num contraste visual ali também, né, você ter um fundo ali que a pessoa consiga ler. E eu acho que são todas essas informações que são importantes.
18: Agora, um outro ponto importante dessa nova regulamentação sobre a publicidade de jogos é que ela passa a responsabilizar também quem faz a propaganda, né? Quem veicula a propaganda. E aqui a gente está falando, inclusive, dos influenciadores digitais, secretária, dos veículos de comunicação, e aí enxergando os influenciadores digitais também como uma espécie de veículo de comunicação, é isso? O que está previsto nessa responsabilização?
19: Sim, a ideia é a portaria, ela traz isso tanto voltado para pessoas físicas quanto para pessoas jurídicas, né, que veiculem, que distribuem, que impulsionem, né, que propaguem, não só a questão das bets ilegais, aí eu acho que é importante também, né, você ter essa responsabilização, porque quando você está falando de um ambiente ilegal, você não tem essas ferramentas à disposição daquele consumidor, daquele apostador, então, né, você fica muito mais frágil no desenvolvimento de riscos e de transtorno de jogo e do endividamento, então elas não precisam cumprir as regras e também no processo, né, de junto com as operadoras legalizadas, mas no processo de cumprir o que está dizendo ali a lei, né, no sentido e das portarias, reforçado agora pela portaria interministerial, no sentido de que o jogo ele tem restrições na sua publicidade, né? Você não pode dizer que o jogo ele substitui a renda, você vai ficar socialmente aceito, né? Você é mais bonito porque você joga. Então, a própria proteção que a gente comentou aqui, né, da criança e do adolescente, então você não pode veicular para a publicidade para a criança, né? A criança não pode ser alvo da publicidade, ela não pode estar na publicidade. Então, eu acho que a distribuição da responsabilidade aí, eu acho que é importante, né, nesse mercado.
8: Secretária, esse tipo de regulação sobre a publicidade deve ter efeito para reduzir a quantidade de apostas, né? Especialmente nos casos de compulsão, não é isso?
19: A ideia é justamente isso, né? Se você está num ambiente, no mercado, onde você está falando de entretenimento, né? E quando isso passa, isso não é mais um entretenimento, isso não, você está colocando aquela pessoa em risco. Né? Então, de novo, essa é uma série de mecanismos que eu acho que é importante, né, colocar à disposição. E aí eu queria ter a oportunidade aqui para dizer que a gente lançou no final, obviamente, o Ministério da Fazenda, junto com a SPA, isso já estava na agenda regulatória, a gente lançou a plataforma centralizada de autoexclusão. Então, hoje, se um cidadão ele não quiser apostar, ou ele não quiser estar nessa atividade, ou, enfim, estar nesse mercado, ele pode utilizar essa plataforma, onde você fica auto-excluído de todas as plataformas autorizadas pela SPA em âmbito nacional. E aí você pode dizer se é por um prazo determinado ou por um prazo indeterminado. Então, você pode se auto-excluir por um mês, por 3 meses, por 6 meses, por 9 meses, por 12 meses, ou indeterminado. E lá, você pode dizer o motivo também. E a gente percebe que um dos principais motivos é justamente a perda de saúde, de controle mental, né? Então, acho que, de novo, essa é uma outra ferramenta também à disposição de qualquer pessoa da sociedade, obviamente, né? Que queira utilizar. E a gente traz ali uma série também de outras questões, como ferramenta de autoteste da saúde, autoteste financeiro. Enfim, são todos os mecanismos e ferramentas nessa questão do jogo responsável.
18: É importante aqui a gente lembrar também que quem tiver identificando que tem problemas de saúde mental relacionados à questão do jogo, deve procurar ajuda,
19: sim,
18: né, secretária?
19: Exatamente.
18: E aí dentro do SUS a gente tem possibilidades, sim, de acompanhamento e de tratamento, né?
19: Exatamente. A gente tem um acordo de cooperação técnica com o Ministério da Saúde, que é um grande parceiro. A gente, ano passado, começamos com um grupo de trabalho interministerial, junto com o Ministério da Saúde, Ministério do Esporte, a Secretaria de Comunicação Social, justamente nesse trabalho de se pensar, né, quais são as ferramentas. Porque quando você tem identificação de que você tem um risco, né, ou desenvolvimento de um potencial risco ali, você também precisa procurar caminhos. Então, o SUS, ele desenvolveu ali, ele fez um trabalho junto com toda a rede de colaboradores, não só da Unidade Básica de Saúde, mas também do próprio CAPS, né, na formação, né, no desenvolvimento da capacitação dessas pessoas, no recebimento dessas pessoas, na identificação dessas pessoas. Também fez ali um teleatendimento, então eles construíram, desenvolveram um teleatendimento voltado para essa parte de transtorno do jogo, de identificação, e o desenvolvimento ali de capacitação junto às unidades do CAPS, né, mais próximo da localidade da pessoa. Então, a gente também, na página da plataforma centralizada de autoexclusão, a gente fornece todos esses telefones, esses endereços, a página do DataSUS, se a pessoa também quiser fazer o seu autoteste da saúde, né, porque você se identifica, mas você precisa também achar um caminho ali.
18: Muito bem, nós conversamos com Daniele Correia, secretária de Prêmios e Apostas do Ministério da Fazenda. Secretária, muito obrigada pela sua entrevista à Voz do Brasil.
19: Obrigada a vocês.
17: Como nós ouvimos, o Sistema Único de Saúde oferece ajuda para quem enfrenta problemas relacionados a jogos e apostas.
8: O serviço de teleatendimento em saúde mental teve início em março e, a partir de hoje, oferece 100 mil acompanhamentos por mês.
17: O atendimento é remoto, sigiloso e pode ser o primeiro passo para o acesso à rede pública de cuidados.
20: Segundo o Ministério da Saúde, mais de 25 milhões de pessoas fizeram apostas em 2025. Desse total, cerca de 4,4% apresentam dependência de jogos, condição que pode causar prejuízos à saúde mental, às finanças e às relações pessoais. Alguns sinais podem indicar a necessidade de buscar ajuda, como o aumento do tempo ou do dinheiro gastos com apostas, preocupação constante com jogos e mudanças no sono, no humor, na rotina ou nos relacionamentos. O Sistema Único de Saúde oferece atendimento sigiloso para pessoas que enfrentam esse problema. O serviço funciona como porta de entrada para a rede de atenção psicossocial e disponibiliza orientação, acompanhamento profissional e apoio também aos familiares, como explica o ministro da Saúde, Alexandre Padilha.
0: Então, além de abrir a porta do cuidado individual, de quem sofre com o vício e dos seus familiares, a gente está abrindo uma outra porta, que é ter um diagnóstico cada vez melhor do problema, tá? Ter ações cada vez mais preventivas, regulatórias.
20: Para acessar o atendimento remoto, basta entrar no aplicativo ou na versão web do Meu SUS Digital, fazer login com a conta gov.br, acessar a área de mini-apps e selecionar a opção Problemas com Jogos de Apostas. Em seguida, o usuário responde a um autoteste que auxilia na identificação do tipo de cuidado mais adequado. Quando o resultado indica risco moderado ou elevado, o encaminhamento para o teleatendimento é feito pela própria plataforma. Nos demais casos, são apresentadas orientações sobre os serviços disponíveis na rede de atenção psicossocial. De acordo com o Ministério da Saúde, o serviço remoto teve início em março e passa a oferecer 100 mil atendimentos mensais, explica o diretor do Departamento de Saúde Mental, Marcelo Quimatti Dias.
21: Então, nessa primeira ação, nós tínhamos uma média de mais ou menos uns 600 atendimentos por mês. Tivemos uma procura muito grande e, a partir de agora, a gente vai passar a oferecer até 100 mil atendimentos por mês.
20: Quem preferir, também pode procurar atendimento presencial em uma unidade básica de saúde. No local, a pessoa e seus familiares recebem acolhimento, orientação e avaliação inicial. Quando necessário, a equipe pode encaminhar o paciente para o Centro de Atenção Psicossocial, o CAPS, onde é oferecido atendimento multiprofissional. Reportagem Thaís Araújo.
8: E relembrando, pela plataforma de autoexclusão é possível solicitar o bloqueio do acesso às plataformas de apostas.
17: Para isso, basta acessar a página da ferramenta e entrar com a conta gov.br.
8: Doadores de sangue que colocaram piercing, fizeram tatuagens ou cirurgias não precisam mais esperar 12 meses para voltar a doar.
17: Pois é, as regras para doação foram atualizadas e devem estar implantadas nos hemocentros do país até setembro.
8: O objetivo é aumentar os estoques de sangue, garantindo a qualidade e a segurança do material.
22: Doar sangue salva vidas. Para se ter uma ideia, uma única doação pode ajudar até 4 pessoas. A funcionária pública Axa Cruz, que mora em Brasília, já doa sangue há 16 anos.
23: Um ato tão simples, rápido e que pode salvar vidas. Então eu me sinto muito honrada. 3 vezes por ano, inclusive uma delas é no dia do meu aniversário. Para mim já virou uma tradição.
22: E quem recebe esse sangue pode ficar tranquilo. Todo o material coletado passa por um rigoroso controle de qualidade e por testes que garantem a segurança das transfusões. Para reforçar ainda mais esse controle e ampliar a segurança de doadores e pacientes, o Ministério da Saúde atualizou os regulamentos técnicos que orientam os serviços de hemoterapia em todo o país, como explica a gerente de captação de doadores do Hemocentro de Brasília, Kelly Barbie.
24: Cada vez mais no sentido de aprimorar, de melhorar os exames para testar uma qualidade cada vez maior desse sangue coletado. Então, você não vai precisar esperar mais 12 meses para muitos impedimentos. A maioria agora é de 4 meses. Como eu falei do piercing, da tatuagem, de medicamentos, de cirurgia, enfim, a novidade é muito boa e muito bem-vinda.
22: O Felipe, que doa sangue há 30 anos, sabe da importância desse ato de amor.
25: Me traz um sentimento muito bom, né? Um sentimento de solidariedade com o próximo. E, além disso, a gente nunca sabe quando vai precisar, um familiar também, né? Então, é muito importante. Eu saio com o coração aquecido.
22: E para você que nunca doou sangue, é muito simples. Basta procurar um hemocentro mais próximo, ter entre 16 e 69 anos, pesar no mínimo 50 quilos e estar em boas condições de saúde. Não apresentar sintomas de gripe, resfriado ou febre. Não precisa estar em jejum, mas nas 4 horas que antecedem a doação, deve evitar a ingestão de comidas gordurosas. Reportagem Cleide Lopes.
17: Se você é responsável por crianças ou adolescentes com menos de 15 anos, fique atento.
8: A campanha nacional de multivacinação já começou em todos os postos de saúde do país.
17: Essa é a chance de proteger o público infanto-juvenil contra doenças como poliomielite, influenza e hepatites.
8: O dia D da campanha vai ser em 22 de agosto e a mobilização vai até 1º de setembro.
1: A campanha nacional de multivacinação teve início nesta segunda-feira e vai até 1º de setembro. Crianças e adolescentes menores de 15 anos são o foco principal para atualizar a caderneta de vacinação. Pela campanha, são ofertados os imunizantes previstos no Calendário Nacional de Vacinação do Ministério da Saúde, como poliomielite, tríplice viral, hepatites A e B, febre amarela, HPV, influenza, COVID-19 e dengue. Para receber a vacina, basta comparecer à unidade básica de saúde mais próxima da sua residência e levar documento de identificação, cartão do SUS, se tiver, e a caderneta de vacinação. Já o dia D da mobilização será em 22 de agosto. Para informações sobre horários de atendimento e disponibilidade das vacinas, basta consultar a unidade de saúde do seu município.
17: Priscila Machado, para a Voz do Brasil. Contribuintes que têm pendências com a Receita Federal, começou a valer hoje mudanças no atendimento presencial relativas ao imposto de renda.
8: A portaria proíbe o fornecimento de cópia de declaração do imposto e recibo de entrega nas unidades de atendimento.
17: Saiba o que muda no atendimento com Daniele Popov.
2: Portaria publicada nesta segunda-feira traz mudanças como a proibição do fornecimento de cópia da declaração do imposto sobre a renda da pessoa física. A entrega do recibo relativo à declaração também foi proibida nas unidades de atendimento da Receita. As mudanças foram adotadas para reduzir os riscos de acesso indevido a informações protegidas por sigilo fiscal, já que documentos como a declaração do imposto de renda contêm dados pessoais sigilosos e que podem ser usados indevidamente. A partir de agora, a cópia da declaração e o recibo de entrega passam a ser disponibilizados exclusivamente por canais que utilizam mecanismos de autenticação e controle de acesso. Outras alterações que a portaria traz são ajustes relacionados ao atendimento presencial, ao atendimento orientado e à recepção de documentos em processos de atendimento digital. Daniele Popov para a Voz do Brasil.
8: O Curso Nacional de Escrita Criativa tem inscrição aberta até quarta-feira, dia 5 de agosto.
17: Com ele, o participante vai aprender a produzir textos que buscam envolver, emocionar ou prender a atenção do leitor ou ouvinte por meio da criatividade na linguagem, na estrutura e na narrativa.
8: A chamada pública vai selecionar 1.000 participantes.
17: Os selecionados vão receber de forma gratuita formação em escrita criativa em todas as regiões do país.
8: Mais informações no site da Universidade Federal do Rio Grande do Sul, em ufrgs.br/territórios da escrita.
17: E essas foram as notícias do governo federal.
8: Uma realização da Secretaria de Comunicação Social da Presidência da República.
17: Com produção da empresa Brasil de Comunicação.
8: Fique agora com as notícias do Poder Judiciário e do Congresso Nacional. Boa noite.
17: Boa noite para você e até amanhã.

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2: CNJ aprova perda do cargo de juiz e extingue a aposentadoria compulsória como punição máxima.
3: Para o STJ, olheiro que atua durante venda de drogas responde por tráfico, não por colaboração.
2: Eletricista terá plano de saúde mantido, mesmo após ter sido demitido.
3: Boa noite, eu sou Marcela Luiza.
2: E eu sou Marta Ferreira.
3: O Conselho Nacional de Justiça aprovou nesta terça-feira a perda do cargo de juiz e acabou com a aposentadoria compulsória como punição máxima a magistrados que cometerem infrações graves.
2: Pelas novas regras, nos casos mais graves, o juiz poderá ser colocado em disponibilidade com proposta de perda do cargo.
3: Nessa hipótese, o magistrado será imediatamente afastado das funções e passará a receber remuneração proporcional ao tempo de contribuição até a decisão definitiva do Supremo Tribunal Federal.
2: Com isso, o CNJ adequa as normas ao entendimento firmado em maio pela primeira turma do STF, segundo o qual a aposentadoria compulsória deixou de ter fundamento constitucional como sanção disciplinar após a reforma da Previdência.
3: Em 10 meses, gestão do ministro Edson Fachin responde por 10% das aposentadorias compulsórias do Conselho Nacional de Justiça.
2: Hoje, o plenário do CNJ extinguiu a aposentadoria compulsória como punição máxima a juízes que cometerem infrações graves. Pablo Lemos.
4: No início da sessão desta terça-feira, o presidente do STF e do Conselho Nacional de Justiça, ministro Edson Fachin, destacou alguns dados sobre os processos disciplinares julgados pelo Conselho.
5: Do final de setembro a julho deste ano, esse plenário concluiu o julgamento de 24 processos administrativos disciplinares, aplicando 11 penas de aposentadorias compulsórias, 8 disponibilidades, 4 censuras e 1 advertência. Ainda em sede de revisão disciplinar, foram aplicadas outras 2 penas de aposentadoria compulsória e mais 2 de disponibilidade. Assim, 14 juízes que cometeram faltas gravíssimas foram afastados dos quadros da magistratura. Trata-se de 10% do total de aposentadorias compulsórias até hoje aplicadas pelo CNJ, sendo essa penalidade administrativa mais grave até então vigente.
4: Fachin destacou que a atuação disciplinar é uma das competências constitucionais mais relevantes do CNJ para a preservação da confiança da sociedade no judiciário.
3: Quem atua como olheiro ou vigilante de forma integrada e indispensável à comercialização de drogas responde pelo crime de tráfico e não por colaboração como informante.
2: Essa conclusão é do STJ, Fátima Uchoa.
6: Moradores de Goiânia enviaram um vídeo a policiais militares com 2 homens comercializando drogas. Um vendia entorpecentes enquanto o outro permanecia ao lado observando a movimentação. Os policiais os abordaram e concluíram que o segundo homem era um vigilante durante a negociação. A Justiça de Goiás considerou que ambos atuavam na comercialização das drogas, cada um com papel específico no crime. A 5ª turma do STJ negou o provimento ao recurso da Defensoria Pública que buscava desclassificar a condenação por tráfico de drogas para o delito de informante. Segundo o relator ministro Ribeiro Dantas, quem permanece ao lado do vendedor e ajuda a garantir a segurança da negociação participa diretamente da prática do crime.
3: Eletricista terá plano de saúde mantido mesmo após ter sido demitido.
2: Para o TST, por se tratar de contrato de trabalho, a Justiça Trabalhista tem competência para julgar o caso. Larissa Batista.
7: O eletricista foi demitido após 37 anos de trabalho e foi informado que poderia continuar com o plano de saúde da empresa. Porém, a única opção oferecida pela companhia de energia representava um aumento de mais de 5 mil na mensalidade. No TST, ficou decidido que a empresa deve garantir, tanto para o eletricista quanto para os dependentes dele, o mesmo plano de saúde dos trabalhadores ativos. Ainda cabe recurso da decisão.
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3: Uma boa noite.
2: Boa noite.
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8: Eu sou Paula Groba.
9: E eu sou Humberto Pinheiro.
8: E estes são os destaques de hoje do Jornal do Senado, que começa agora.
9: Botão do pânico para corridas por aplicativo avança no Senado.
8: Incentivo à violência contra a mulher pode virar crime específico.
9: Leis ambientais aprovadas pelo Congresso serão analisadas pelo STF.
8: Boa noite.
9: Boa noite.
8: Mais segurança para motoristas e passageiros de aplicativos de transporte. Um projeto em análise no Senado prevê a criação de um botão do pânico para ser acionado em situações de violência durante as corridas.
9: A proposta já foi aprovada pela Comissão de Ciência e Tecnologia e agora será discutida pela Comissão de Transparência e Defesa do Consumidor. A reportagem é de Herman Kulitz.
10: O botão do pânico tem por objetivo aumentar a segurança, tanto dos passageiros quanto dos motoristas de transporte por aplicativo, como Uber e 99, e deve ser acionado em casos de violência. O texto original do senador Carlos Viana, do PSD de Minas Gerais, determinava um cadastro prévio com foto do titular da conta e do cliente que irá embarcar, e reconhecimento facial antes de cada viagem. Mas, na Comissão de Ciência e Tecnologia, o relator, senador Carlos Portinho, do PL do Rio de Janeiro, conseguiu aprovar duas alterações. Eliminou a exigência de reconhecimento facial e exigiu identificação visível nos veículos usados para o transporte pago privado de passageiros. Portinho falou sobre a importância da regulamentação.
11: O motorista também vai estar seguro, porque ele, sabendo quem é o usuário, se amanhã ele sofrer algum crime, ele fica muito vulnerável e ele poder identificar, não só com os dados na plataforma, mas reconhecer da foto, né, ou de um documento com foto.
10: O projeto aguarda a análise da Comissão de Transparência e Defesa do Consumidor. Se aprovado, segue para a Câmara dos Deputados.
8: E já está na Comissão Mista de Orçamento, a medida provisória que abre crédito extraordinário para garantir o pagamento do apoio financeiro do governo a produtores e importadores de combustíveis.
9: O objetivo é evitar que a elevação de preços por causa da guerra no Oriente Médio gere aumento da inflação nos custos de transporte, com efeito em cascata nos demais setores da economia. Repórter Alexandre Campos.
12: São 3.473 milhões de reais que serão usados para compensar o aumento do valor de compra desses insumos no mercado internacional em decorrência dos conflitos no Oriente Médio. O senador Jax Wagner, do PT da Bahia, lembrou que se nada for feito, a elevação do preço dos combustíveis poderá prejudicar toda a economia.
13: Aí o presidente tem que reagir para evitar que, inclusive, se comprometa a economia nacional, provocando uma inflação acima daquilo que a gente já tem da meta que está colocada.
12: Líder da oposição no Congresso Nacional, o senador Isalci Lucas, do PL do Distrito Federal, cobrou fiscalização.
14: Tem que ver agora o controle disso, né? Tem que controlar para ver se realmente, na bomba, se o consumidor vai sentir isso, né? E corre o risco de você dar isenção, fazer tudo isso e o preço continuar do mesmo jeito.
12: Como a medida provisória tem força de lei, a Agência Nacional do Petróleo já pode repassar aos produtores e importadores de combustíveis e óleo diesel os valores do apoio financeiro nessas operações, desde que comprovadas as importações.
8: Já está em vigor a lei que destina parte do dinheiro das BETs para o Fundo da Polícia Federal.
9: O FUNAPOL foi criado em 1997 para financiar e estruturar as operações do órgão. Repórter Pedro Pincer.
15: A lei determina que o Fundo para Aparelhamento e Operacionalização das Atividades FIM da Polícia Federal, o FUNAPOL, deverá receber até 3% dos recursos obtidos pelo governo com apostas de cota fixa, conhecidas como BETs. Esses recursos, antes montantes direcionados à Seguridade Social vão cobrir gastos com a saúde dos servidores da PF, além de retribuição por atividade extraordinária. O repasse dos recursos das apostas está previsto para ocorrer de forma gradual, 1% em 2026, 2% em 2027 e 3% a partir de 2028. O senador Randolfe Rodrigues, do PT do Amapá, ressaltou a importância desse dinheiro para a Polícia Federal.
16: O morador dos morros cariocas, o morador das favelas desse país, são igualmente vítimas do crime organizado quanto o cidadão que mora nos locais nobres. Para combater, precisa de polícia estruturada e precisa de fortalecimento, sobretudo, das instituições federais que têm a função precípua, com inteligência, de investigar o crime e de desarticular o crime. Sem recurso e sem estruturação, não se faz o combate adequado ao crime.
15: Além dessa receita, o FUNAPOL conta com transferências voluntárias de entes federativos ou de organismos internacionais vinculadas a programas de enfrentamento ao crime organizado, doações de pessoas físicas ou jurídicas, nacionais ou estrangeiras, e outras receitas legalmente previstas.
17: Quer incentivar, instigar ou ameaçar outra pessoa para que pratique violência doméstica e familiar contra a mulher, poderá ser condenado até 2 anos de reclusão, além do pagamento de multa. É o que prevê um projeto de lei em análise na Comissão de Segurança Pública.
9: A proposta também estabelece aumento de pena quando o crime for cometido durante a vigência de medida protetiva de urgência, utilizar anonimato e envolver compartilhamento ou ameaça de divulgação de dados pessoais, imagens ou informações sensíveis da vítima. O autor do projeto, senador Efraim Filho, do PL da Paraíba, ressalta que a medida é necessária porque a instigação de terceiros, inclusive por meios digitais, contribui para aumentar o ciclo de violência contra a mulher.
18: As medidas protetivas que hoje a lei permita que sejam tomadas contra o agressor possam ser também tomadas contra terceiros que porventura venham a também infligir a ameaça no sentido de desestabilizar a vítima, intimidá-la a ponto de retirar a denúncia ou algo desse tipo.
17: E uma série de ações que questionam decisões do Congresso Nacional com impacto no meio ambiente serão julgadas neste mês no Supremo Tribunal Federal.
9: Os pedidos à Justiça tratam da Lei Geral do Licenciamento Ambiental e do Marco Temporal das Terras Indígenas. Quem explica é o repórter César Mendes.
19: Aprovada em maio do ano passado no Congresso, a Lei Geral do Licenciamento foi criticada pela senadora Elisiane Gama, do Maranhão, por flexibilizar as licenças.
20: Quanto mais flexível, mais possibilidade de desastres.
19: O presidente da República vetou a mudança, mas a derrubada do veto no Congresso em novembro foi elogiada pelo senador Marcos Rogério, do PL de Rondônia.
21: Não somos poderes subalternos, somos poderes iguais.
19: Agora, a Lei Geral do Licenciamento vai passar pelo crivo do STF no julgamento de ações movidas pela Rede, o PSOL e o Partido Verde, questionando a flexibilização das licenças para Sueli Araújo, do Observatório do Clima, inconstitucional.
22: São dispositivos que afrontam a nossa Constituição, e é dever do Supremo afastar essas inconstitucionalidades.
19: O STF julga ainda neste mês ações contrárias ao Marco Temporal das Terras Indígenas e à suspensão da moratória da soja.
17: Nas eleições de outubro, o eleitor vai precisar escolher 2 candidatos ao Senado, mas não vale repetir o mesmo nome.
9: Se isso acontecer, o segundo voto será anulado. Saiba mais na reportagem de Marcela Cunha.
23: 2 votos, 2 nomes e 2 vagas. Essa é a conta que o eleitor precisa guardar nas eleições de 2026 para o Senado Federal. Na urna eletrônica, o cargo de senador vai aparecer 2 vezes. Primeiro, o eleitor digita o número de um candidato, confere a foto e confirma. Em seguida, uma nova tela será aberta para a escolha do segundo candidato. Mas não adianta repetir o número para reforçar o voto no candidato preferido. Os votos precisam ser dados a pessoas diferentes. Se o eleitor escolher o mesmo candidato nas 2 vezes, apenas o primeiro voto será válido e o segundo será anulado. A votação em 2 nomes ocorre porque, neste ano, cada estado e o Distrito Federal vão preencher 2 vagas no Senado. O eleitor só poderá poderá escolher candidatos que disputem a eleição na unidade da federação onde ele vota. Mas, segundo o consultor legislativo do Senado, Gilberto Guerzoni, muitos eleitores podem chegar ao dia da votação sem saber que tem direito a duas escolhas.
4: O eleitor, na hora que ele responde à pesquisa, muitas vezes ele até desconhece que tem dois votos, ele desconhece a lista de candidatos e ele não escolheu, né, o seu senador, especialmente o seu segundo senador.
23: A dificuldade aumenta porque o voto para senador divide a atenção do eleitor com as escolhas para presidente, governador e deputados. Para não esquecer nenhuma das escolhas, a recomendação da Justiça Eleitoral é levar uma colinha de papel com o número dos candidatos.
9: Com edição de Paula Groba e trabalhos técnicos de João Lira, o Jornal do Senado fica por aqui. Acompanhe agora as notícias da Câmara dos Deputados. Boa noite.
23: Boa noite e até amanhã.
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6: Plenário pode votar medidas provisórias e projetos ligados ao agronegócio.
7: Câmara aprova a regulamentação da atividade profissional do salva-vidas.
6: Vítima de violência poderá usar recursos de conta conjunta com o marido.
7: Boa noite. A Comissão de Constituição e Justiça da Câmara aprovou proposta que autoriza a mulher em situação de violência doméstica a utilizar recursos depositados em conta conjunta com o marido para se reacomodar em local seguro.
6: A repórter Maria Neves traz mais detalhes sobre o projeto que foi encaminhado para análise dos senadores.
24: Pela proposta da deputada Laura Carneiro, do PSD do Rio de Janeiro, a medida protetiva deverá ser autorizada pelo juiz e a utilização do dinheiro pode ocorrer em qualquer regime de bens adotado pelo casal. Laura Carneiro lembra que a Lei Maria da Penha assegura que mulheres em situação de violência sejam afastadas do lar e acolhidas em abrigo ou local seguro quando houver risco de vida. Entretanto, segundo afirma, levantamento do Instituto Brasileiro de Geografia e Estatística de 2018 mostrou que somente 2,4% dos municípios mantinham casas-abrigo. Os estados gerenciavam outras 43 unidades. Diante disso, a parlamentar ressalta que muitas vezes a vítima de violência é obrigada a permanecer na mesma casa que o agressor e continuar submetida a maus tratos, situação que a proposta busca evitar.
25: Ação de separação demora muito, divórcio demora muito. Durante esse período, ela vai viver como? E como ela não tem como viver, ela acaba não se afastando do lar e continua sofrendo as agressões. Vai chegar um ponto que ela vai acabar o feminicídio. Então o objetivo é que quando ela peça a medida protetiva, quando ela começa a sofrer a violência doméstica, ela tenha uma oportunidade de ter essa violação patrimonial e essa violação econômica minimamente resolvida.
24: Laura Carneiro ressalta ainda que contas conjuntas podem ser livremente movimentadas pelos seus titulares, o que poderia tornar a medida proposta desnecessária. No entanto, recorda que não são raros os relatos de violência patrimonial nos quais o agressor impede ou dificulta o acesso da mulher à gestão do patrimônio ou desvia recursos financeiros do casal. Permitir que a mulher disponha dos bens conjuntos, portanto, seria uma forma de contornar esse problema e permitir que a mulher reconstrua a própria vida longe do agressor. Da Rádio Câmara de Brasília, Maria Neves.
5: Segurança Pública.
7: Da Vitória, do PP do Espírito Santo, apresentou projeto que determina a suspensão imediata da posse e do porte de arma de investigados por violência doméstica. O texto prevê a apreensão da arma em até 24 horas, sem necessidade de decisão judicial específica.
6: Da Vitória explica que o objetivo é diminuir o risco de agressões fatais enquanto houver investigação, processo ou medida protetiva. A matéria está sendo analisada em conjunto com outros projetos semelhantes e, caso seja aprovada nas comissões, pode seguir direto para o Senado.
7: Avança na Câmara projeto de Félix Mendonça Júnior, do PDT da Bahia, que bane das redes sociais condenados por crimes contra mulheres quando as plataformas forem usadas na prática do delito. Pelo texto, as empresas de tecnologia têm 48 horas para excluir as contas.
6: Félix Mendonça Júnior lamenta o fenômeno de monetização e espetacularização da violência de gênero nas redes sociais e que o Brasil figure entre os 5 países com maior número de feminicídios. Por estas razões e para proteger a dignidade humana, ele pede a aprovação da matéria.
5: Justiça.
7: Rodrigo Hollenberg, do PSB do Distrito Federal, questiona o sigilo imposto sobre o registro das visitas ao empresário Daniel Vorcaro na prisão. Ele afirma que a população tem o direito de conhecer eventuais vínculos e relações que possam ser relevantes para o caso do Banco Master.
0: Me causou uma grande surpresa a notícia de que a Polícia Federal teria pedido o sigilo sobre as visitas a Daniel Vorcaro na prisão. É muito estranho, porque a população quer saber exatamente quem são as pessoas, as autoridades, eventualmente as autoridades, que realizaram negócios com Daniel Vorcaro. Portanto, no meu entendimento, não se justifica absolutamente qualquer tipo de sigilo em relação às visitas realizadas a Daniel Vorcaro na prisão.
6: Rodrigo Hollenberg defende ainda a continuidade das investigações sobre o Banco Master e cobra a instalação de uma CPI para apurar as responsabilidades e recuperar recursos. Ele reitera que a apuração é fundamental para garantir transparência e esclarecer os fatos.
5: Saúde.
7: Beto Preto, do PSD do Paraná, é autor do projeto que torna obrigatória a realização de pelo menos uma ultrassonografia morfológica durante o pré-natal oferecido pelo SUS. O deputado explica que a medida busca ampliar a qualidade da assistência prestada às gestantes.
6: Ele lembra que a experiência já foi adotada no Paraná e defende a ampliação da iniciativa para todo o Brasil. Beto Preto afirma que o exame realizado entre a 20ª e a 24ª semana de gestação é importante para avaliar o desenvolvimento fetal e identificar situações que demandem acompanhamento especializado.
1: Por que entre a 20ª e a 24ª semana? Que é o momento que ainda é possível você evoluir para um tratamento cirúrgico intrauterino. Então, esse é um momento importante. O Brasil vai dar um passo gigante no sentido de garantir mais ainda pré-natal correto para as mulheres brasileiras e dizer que no Paraná nós já instituímos essa ultrassonografia morfológica já, e isso vem dando muito certo. Queremos expandir para todo o Brasil através desta lei.
5: Homenagem.
7: Raimundo Santos, do PSD do Pará, destaca a criação do Dia Nacional da Música Gospel, celebrado em 9 de junho. O deputado afirma que a lei reconhece a presença do gênero musical em espaços religiosos, plataformas digitais, praças e emissoras de televisão.
2: Qual a importância desse reconhecimento, dessa homenagem à música gospel? A música gospel, na verdade, é o gênero musical que durante, por exemplo, a pandemia do novo coronavírus, foi o gênero mais ouvido e que serviu de alento para tantas pessoas consumidas pelo estresse, pela ansiedade, porque as mensagens da música gospel, elas são mensagens de paz, de amor, de esperança, mensagem também de fé.
6: Raimundo Santos explica que a escolha de 9 de junho faz referência ao nascimento de Frida Wingren, enfermeira, musicista e compositora de hinos cristãos. Ele reforça a relevância da data nacional para a valorização da música gospel e para a cultura brasileira.
7: Josenildo, do PDT do Amapá, apresentou o projeto que institui 29 de junho como Dia Nacional do Pescador Artesanal. O deputado propõe incluir esses trabalhadores na data, que atualmente homenageia apenas os praticantes da pesca amadora.
6: Josenildo observa que a medida reconhece a contribuição da pesca artesanal para a economia das comunidades costeiras e ribeirinhas. O parlamentar ressalta que a atividade preserva conhecimentos tradicionais ligados à cultura popular e ao uso sustentável dos recursos naturais.
5: Trabalho.
7: Os deputados aprovaram um projeto que regulamenta a profissão do salva-vidas. Saiba mais sobre o assunto na reportagem de Paula Bittar.
3: A Comissão de Constituição e Justiça da Câmara aprovou uma proposta que regulamenta o exercício da profissão de salva-vidas no Brasil. Pela proposta, para exercer a atividade, o profissional deve ter mais de 18 anos, estar em bom estado de saúde, possuir ensino médio completo e passar em uma avaliação prática de corrida e natação. Também é necessário completar um curso profissionalizante de 160 horas em uma instituição reconhecida e manter a formação atualizada a cada 2 anos. Os salva-vidas terão como atribuições a realização de técnicas de prevenção, resgate e primeiros socorros em situações de emergência e ações educacionais sobre os riscos de acidentes aquáticos. A proposta obriga os estabelecimentos que oferecem acesso a ambientes aquáticos a contratar profissionais salva-vidas que terão como direitos o uso de uniformes e equipamentos de proteção, jornada de trabalho de até 40 horas semanais, seguro de vida e aposentadoria especial para aqueles expostos a condições de risco durante as atividades. A relatora na comissão, deputada Ana Paula Lima, do PT de Santa Catarina, explicou que os profissionais lutam há mais de 15 anos por reconhecimento.
10: Houve projeto já arquivado sobre o tema, mas a categoria nunca desistiu, porque sabe o que representa esta profissão no nosso país. No Brasil, morrem em média 16 pessoas afogadas por dia e pelo menos 4 delas são as nossas crianças. Reconhecemos que restringir o exercício dessa profissão é constitucional, porque está diretamente ligada à proteção da saúde, da segurança de quem depende desses profissionais no mar, nos nossos rios, nos lagos e piscinas.
3: O projeto aprovado também estabelece que o piso salarial da categoria seja definido em lei específica. A proposta que regulamenta o exercício da profissão de salva-vidas já pode seguir ao Senado, a menos que haja recurso para votação pelo plenário da Câmara. Da Rádio Câmara, de Brasília, Paula Bittar.
11: Agricultura.
6: Padre João, do PT de Minas Gerais, celebra os 20 anos de criação do Sistema Nacional de Segurança Alimentar e Nutricional, o SISAM. O parlamentar exalta a política de combate à fome no país e defende que, após consolidar o acesso básico à comida, o foco central deve ser a qualidade do alimento.
12: Ao virar essas 2 décadas do SISAM, temos que, além de garantir comida de verdade para todas as brasileiras e brasileiros, nós temos que avançar na qualidade do alimento. Por quê?

0: desenvolvimento regional.
1: E o do Rocha, do MDB do Maranhão, propõe isentar estados autossuficientes e superavitários de energia das cobranças extras das bandeiras tarifárias amarela e vermelha. O parlamentar explica que a ideia é criar uma diferenciação para estados que produzem mais energia do que consomem.
2: Atualmente, o sistema de bandeiras tarifárias é aplicado de forma uniforme em todo o território nacional, sem considerar disparidades regionais quanto à capacidade de geração. Tal situação penaliza consumidor de estados que são autossuficientes em energia, que acabam pagando tarifas adicionais mesmo não contribuindo para a necessidade de acionamento de termoelétricas ou compra de energia mais cara no mercado. Então, é essa a motivação para me apresentar esse projeto de lei, no sentido de fazer com que haja justiça.
3: E o do Rocha argumenta que o atual modelo pune estados como Maranhão, que tem grande geração hidrelétrica, eólica, solar e a gás, mas pagam as mesmas tarifas adicionais cobradas de estados deficitários. Ele afirma que a proposta torna a cobrança mais compatível com a realidade energética de cada região.
1: Projeto de Dilvanda Faro, do PT do Pará, cria a Política Nacional de Proteção às Mulheres Ribeirinhas. Com foco na inclusão social, na justiça territorial e no desenvolvimento sustentável, o texto promove também a autonomia econômica e a defesa dessas mulheres contra a violência.
3: A proposta de Dilvanda Faro amplia o acesso das ribeirinhas a políticas públicas e valoriza os saberes tradicionais, indicando a relevância da incorporação deles em ações de combate às mudanças climáticas.
0: Votação.
1: A retomada dos trabalhos na Câmara pode ter votações de medidas provisórias e projetos ligados ao agronegócio. As votações serão ajustadas conforme o calendário eleitoral. O repórter Antônio Vital tem as informações.
4: A Câmara dos Deputados retoma os trabalhos depois do recesso parlamentar de julho com o calendário de votações ajustado em função do período eleitoral. Até o primeiro turno das eleições, em 4 de outubro, deputados e senadores têm que conciliar a atividade legislativa com o calendário eleitoral. Agosto é um mês em que os partidos têm que realizar as convenções, definir e registrar as candidaturas e dar início às campanhas nas ruas. Por isso, Câmara e Senado reservaram 2 semanas de esforço concentrado para votações. A primeira na semana entre 10 e 14 de agosto. A segunda entre 31 de agosto e 3 de setembro. Entre as propostas que devem ser votadas estão 7 medidas provisórias editadas no início do ano e que perdem a validade se não forem analisadas pela Câmara e pelo Senado até o final de agosto. Uma delas institui o Programa Extraordinário de Reequilíbrio Financeiro das Famílias, também chamado de Novo Desenrola Brasil. O programa tem o objetivo de ajudar famílias a renegociar dívidas com instituições financeiras com condições mais favoráveis. Outra medida provisória que precisa ser votada cria ajuda financeira para importadores de óleo diesel e gás de cozinha, como maneira de evitar desabastecimento em função da guerra no Oriente Médio. Ela também prevê apoio financeiro ao setor aéreo. Ainda em relação a combustíveis, pode ser votado o projeto do governo que cria subsídios e ajuda financeira para empresas do setor, como maneira de reduzir o impacto da guerra entre os Estados Unidos e Irã nos preços do óleo diesel, biodiesel, gasolina, etanol e querosene de aviação. Outras propostas que podem ser votadas foram apresentadas como prioridade no primeiro semestre pela Frente Parlamentar da Agropecuária. Um dos projetos suspende por 2 anos sanções e embargos ambientais a pequenos produtores rurais. A medida não tem apoio do governo, que argumenta que, na Amazônia legal, isso pode significar a suspensão de sanções a quem possui propriedades de até 400 hectares, como disse o deputado Helder Salomão, do PT do Espírito Santo.
5: Pode criar, sim, problemas que reduzam a efetividade das sanções, cuja finalidade é interromper imediatamente o dano ambiental. O projeto de lei prevê 24 meses para que os proprietários adotem medidas de recuperação ambiental.
4: Também pode vir a ser votado na Câmara projeto que reduz a jornada normal de trabalho para 40 horas semanais e garante 2 dias de repouso semanal remunerado, sem redução de salário. O projeto apresentado pelo governo regulamenta a proposta de emenda à Constituição aprovada pelos deputados no primeiro semestre e que aguarda análise pelo Senado. Outras propostas prontas para a pauta ainda não têm consenso entre os diversos partidos políticos. É o caso do projeto que inclui um incentivo à violência contra a mulher como crime inafiançável, como o racismo. Da Rádio Câmara, de Brasília, Antônio Vital.
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1: Economia.
2: Reginaldo Lopes, do PT de Minas Gerais, afirma que a reforma tributária sobre o consumo vai simplificar o sistema de impostos a partir de 2027. O deputado observa que o novo modelo cria mecanismos de devolução de tributos para ampliar a justiça social.
3: Nós vamos devolver parte dos impostos pagos por 73 milhões de brasileiros e brasileiras de renda per capita até meio salário. O cidadão vai comprar, pagar e receber de volta parte dos seus impostos. Um modelo transparente, onde o cidadão brasileiro, a cidadã brasileira, vai saber o preço de um produto e o preço do imposto. Com justiça tributária, para justiça social, para combater as desigualdades, nós vamos devolver 100% dos impostos para 73 milhões de brasileiros.
4: Reginaldo Lopes ressalta que o cashback alcança despesas essenciais, como energia, água, gás, internet, telefonia e esgoto. Ele também menciona a ampliação da faixa de isenção do imposto de renda como parte de uma agenda voltada à redução da carga tributária sobre os trabalhadores.
2: Feirantes de todo o país poderão ter isenção do Imposto sobre Produtos Industrializados, o IPI, na compra de veículos utilitários novos. A medida, proposta por Adriano do Baldi, do PP de Goiás, visa beneficiar mais de 2 milhões de profissionais cadastrados.
4: O projeto reconhece o automóvel como ferramenta indispensável ao trabalho da categoria, o que justifica a isenção do tributo. Adriano do Baldi diz que a compra de um veículo será permitida a cada 5 anos, comprovada a inscrição regular do feirante por pelo menos 24 meses.
2: Termina agora o Jornal Câmara dos Deputados, produzido pela Rádio Câmara, com trabalhos técnicos de Wellington Teles e apresentação de Val Monteiro e Luciana Vieira. Uma boa noite para você.
4: A Voz do Brasil volta amanhã. Boa noite.
1: 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Boa noite.

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2: Tá, né?

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2: Vem. Essa história aí, vai.
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0: Fala aí, vale a pena?
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2: Esse é o novo hit de Responso e Rafa Júnior. Vamos cantar junto assim, ó.

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0: Tamo junto, meu irmão.
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1: 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Mas manda o que está no seu coração.
2: Porque se fosse eu falaria mais ou menos assim.
3: Ei, boa noite. Antes de te bloquear, eu só vim te dizer que a partir de hoje pode tocar o terror, fazer o que quiser fazer. A boca é sua, curte sua sua. Sinto mais nada.
1: Apaga.

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0: Calçados.
1: Com licença, posso entrar em sua residência? Muito bom dia, amigos e amigas de Alto Alegre, Majari, Bonfim, Caracaraí, Cantá, Caraué, Biracema, Normandia, Mucajaí, São João da Baliza, São Luís, do Anauá, Rorainópolis, Pacaraima, Uiramutã e Capital Boa Vista. Amigos e amigas do estado vizinho no Amazonas, Presidente Figueiredo, aos amigos dos países vizinhos, República Bolivariana da Venezuela, República Cooperativa da Guiana, você que nos ouve também através dos nossos aplicativos, Rádio Folha BV, Rádio Net, no nosso site radiofolha.fm, Estados Unidos, Japão, Portugal, França, Cuba, Argentina. Bom dia, Brasil, bom dia, mundo! Você está sintonizado na 100.3, na retransmissão do Manhã Sertaneja, na 94.7 Folha FM em Bonfim. Nossa co-irmão, um forte abraço. Já estamos conectados em rede. Na direção, produção e cooperação do Manhã Sertaneja, sua amiga Geisa Matos, muito prazer. A partir de agora, vamos juntos até às 7 horas da matina com muita música sertaneja raiz no seu rádio, dados históricos da previsão do tempo, a hora do trovador, as manchetes direto do portal folhabv.com.br, dia de hoje na história, momento pronto, falei, claro. A hora do bolo e o momento da seresta para você aniversariante desta quarta-feira, 5 de agosto de 2026.

5:09 na capital. 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Alô, Morena! 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Bom dia, Maico Ernesto. Água boa, água tem que ser boa. Um abraço a Sulamires, Dr. Robério, parceiraças aqui no nosso Manhã Sertaneja. Obrigada mesmo pela parceria. Boa Vista Eletromotores. Alô, Giovana Mendes. Um abraço para você, minha querida. Obrigada pela parceria conosco aqui no nosso Manhã Sertaneja. Participe conosco, 9115-2155. Para você aí, ó, mandar ver as mensagens, parabenizar, solicitar a tua música, aquele modão tão gostoso que você gosta de ouvir. Então manda ver aqui, tá? 9115-2155. Vem para cá, vem ajudar a fazer o nosso Manhã Sertaneja. O programa é seu, é nosso, é de todos nós. Temos mensagem aqui. Bom dia, Geizinha. Estou na sintonia do Manhã Sertaneja desde cedo. Um abraço. Quero ouvir as andorinhas. Oi, Gê, bom dia. Já atenuaram meu nome, viu, produção? É, Gê. Gostaria de ouvir Mundo Velho, participação de especial de José Camilo. Quem canta é Daniel. Um abraço, Geisa, somente para curtir, ok. Tô te mandando o link pra hora do trovador, tá bom? Tá ótimo. Tô te dando carona, sentido pra caralho, mas gostaria de ouvir Vestido de Seda com Teodoro Sampaio. Seu amigo de todas as manhãs, Francisco. Valeu, Francisco. Francisco de quê, né? Porque de repente tem vários Franciscos aí. Você é Uber? Você é taxista? Me fala aí, tá? João Eudes Nogueira também já tá dando bom dia. Ontem eu te vi, como você é linda. Da próxima vez eu vou te chamar pra tirar umas fotos. Ô, oh, toda hora, meu bem. Pode chamar que a Geizinha vai, tá bom? Ah, é? De boa. Paulo Sérgio, bom dia, Geizinha. Já fiz o café, estou ligadinho esperando o programa. Se possível, toca pra gente Espumas ao Vento. Flávio José, opa, eu gosto demais desse, dessa música, viu? Uhum. Gosto de todas. Flávio José é minha paixão. Além de ser um grande músico, é um grande cantor nordestino que conquista todo mundo, né? Ofereço para todos, Campos Novos, Iracema, ligadinho também o programa. Um abraço, lindo. Um abraço, meu lindo. Toco já já o seu pedido musical, tá bom? Bom dia, Geisa. Tô na paquera do Manhã Sertaneja aqui em casa, no Buritis. Já te esperando. Opa, já estamos por cá. Cadê a Meire? Já acordou? Meire, lá do Senador Campos, né? Bom dia, Meire. O Raimundo. Raimundo, rapaz. Seu Sinésio, olha, veja se o Raimundo já acordou aí. Já tá na hora de acordar, né, meu bem? Hã? Acorda, Paulo Henrique. Bom dia. 5:14. Já já vamos trazer pra ti, sabe o quê? A previsão do tempo.

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3: Fica 21 na capital, a previsão do tempo para todo o estado de Roraima no oferecimento de supermercados PH Frios, com três lojas aqui no município de Alto Alegre, Avenida 1º de Julho, no centro, e Getúlio Vargas. Vamos saber como vai estar hoje, nesta madrugada, aqui na nossa capital do extremo norte, Boa Vista. Gente, olha, amanheceu aí com essa neblina bacana, né? Chuvisquinho que a gente fala, né? Mas deu para esfriar, e aí o vento está ajudando, porque o vento está a 9 km por hora, tá bom? Umidade relativa do ar de 69 para 100, tá excelente. O sol brilha às 6h01, com a temperatura mínima de 22, a máxima de 33. Também acertei na roupa, né, hoje. Vamos saber como vai estar a previsão para hoje, no sul do estado, você que está aí no sul do estado. Aqui em tempo real, abrindo agora, a previsão do tempo para o sul do estado, a mínima é de 23, a máxima de 33, a previsão nessa quarta-feira, o sol vai brilhar às 6h03, o vento está a 5 km por hora, a umidade relativa do ar 56 para 99, tá? Você que está aí, ó, nos dando carona, indo para o sul do estado, muito obrigada pelo seu carinho, por sua audiência aqui conosco. Vamos saber como vai estar a previsão do tempo para Alto Alegre nesta madrugada. Alô, você que está aí nos dando carona, Neilinha e companhia, minha irmã. Obrigada pelo carinho, pela audiência de todas as madrugadas. Neila me dá carona, hein? Alto Alegre, sol com algumas nuvens, chove rápido no dia. Noite, a mínima de 23, a máxima de 29. O vento está bem calminho, viu? A 4 km por hora. Umidade relativa do ar 76 para 100, é excelente, viu, Alessandro? E o sol brilha às 6h04. Bom dia! Vamos saber como vai estar Pacaraima hoje, nesta madrugada, tá? Você que tá aí indo. Alô, Dialdi, um abraço para ti, querido. Obrigada pelo seu carinho, por sua audiência aqui na nossa 100.3. Olha só, a mínima 19, a máxima de 23. Eita, né? Aqui em Pacaraima tá desse jeito, é? O vento está a 6 km por hora. Umidade relativa do ar 60 para 72, o sol brilha às 5h57 aqui em Pacaraima. Bom dia. Finalizando na cidade de Leste Bonfim. Com a mínima de 23, a máxima de 29. Olha aí, viu? Deve chover em Bonfim um pouquinho, né? Locais isolados. Estamos na estação de Lua Minguante. Umidade relativa do ar 76 para 100. O vento está a 14 km por hora. E o sol brilha às 6h01. Bom dia. 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Agora 5h24.

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3: 5:31.
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5: Muito bem, estamos de volta. 5 horas 42 minutos na capital. 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E também, né, Manaíra, Equatorial, Alvorada, toda essa turma bonita aí, hein? Vamos trazer para você a Hora do Trovador.
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5: Olha, o trovador de hoje, o que acontece na praia com o Moacir Laurentino e Sebastião da Silva. Mandar um abraço ao nosso amigo Zé Doutor e Dona Rosa na audiência.
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1: Olha, o Trovador volta amanhã aqui dentro do nosso programa Manhã Sertaneja. 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Temos mensagem? 91-15-21-55. Oi, Jezinha, gostaria de ouvir Oi Serranos, Tordilho Negro. Um abraço, Lourão, você é top. Ui, nem assinou. Bom dia, Geisa. Sou a dona Joana, aqui do Pérola. Gostaria de ouvir Morão da Porteira. Já estou indo na minha caminhada diária, Geisa. Caminhar faz bem à saúde. Com certeza, dona Joana. Já já vou tocar. Só ter cuidado aí, tá? Deixar amanhecer, porque, ó, perigo é constante, né, amiga? Meu amigo Jaldi, na sintonia. Beijo, Jaldi, querido. Obrigada pela carona, hein? Totô mandou um áudio pra gente. Fala comigo, Totô.
2: Alô, Luiz Matos, meu querido. Bom dia, eu gostaria de ouvir com a minha Raí. Loucuras de amor, eu mesmo apresentar uma dica nessa mão pra Rossi, pra Gilberto, pra Mãe Molão, pro Leonel, pra Goiânia, que parou a vista pra caramba, pro Boate, família, e o Alex, na Paraná, Canadá, em Sul, e família.
1: Ok, já já toca sua música, tá bom? Beijo grande pra você, obrigada por sua participação conosco aqui no nosso Manhã Sertaneja. 5 horas 49 minutos na capital.
3: Telefone, tia.
1: Tem telefone, Nandinha? Vamos saber quem está conosco. O Zé Doutor tá na linha. Cuidado com o trem, Zé.
4: Já passou.
1: Já é?
4: Tá.
1: Como é que você tá, meu amigo lindo?
4: Tudo bem, peraí, como é que tá?
1: Bem, graças a Deus. Dona Rosa tá bem?
4: Tá, vai fazer a cerveja outra vista hoje agora, 8 horas.
1: Ô, oh, boa sorte, viu? Boa sorte. É. Assim, de verdade mesmo pra ela, porque, olha, uma cirurgia, né, de qualquer forma, é delicada, né, ainda mais na vista.
4: Isso, já fez a outra agora, já vai recuperou, vamos fazer a outra agora, o cedo.
1: Uhum.
4: Já passamos lá na Piauí, lá na Finlândia, minhas irmãs, meu pessoal, pra todo mundo, né, agora 8 horas, faz a outra.
1: Uhum.
4: Beleza, gente, só uma aplicação, tudo bom pra você.
1: Um abraço, meu querido. Tudo de bom pra você também, tá? Beijo grande. Quarta-feira aí, ó, de sucesso pra você, tá bom? 5h50 na capital. Oi, Geizinha, bom dia. Estou na sintonia do nosso Manhã Sertaneja. Eita, programa bom, sou. Obrigada, Dudu. Ainda bem que você gosta, viu? Quem mais tá aqui conosco? Seu Francisco, gente. Oiê, acordou cedo, hein?
5: Bom dia, Geisa Mato. Estou ligado no Manhã Sertaneja. Aqui em Mucajaí, na 100.3 FM. É o Francisco da Chaves, conhecido como Chico da Salada.
1: É isso, Chico. Obrigado, um abraço. 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Agora 5h51 na capital.

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2: Que agora é o momento é religioso.

0: 5.3 FM, Rádio das Pessoas, que é Roraima, 6:03 da capital, gente, aí ó, mandar um beijão aqui pra nossa amiga Giovana Mendes, a nossa parceira aqui, né, conosco, da Boa Vista Eletromotores, amigo 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Vamos sair para um breve intervalo comercial e na volta você já sabe as informações do portal folhabv.com.br.
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3: 6:04.
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0: Muito bem, estamos de volta aqui na 100.3 FM, a rádio das pessoas que amam Roraima. Hora certa pra você. 6 horas e 17 minutos na capital. Mensagem 91-15-21-55. Oi, Geisa, bom dia. Tô ligado no Manhã Sertaneja desde cedinho. Já estou te mandando aí o link pra hora... Momento da Seresta, um dos quadros maravilhosos que você criou. Eita, pai! É só você aguardar, viu, Matheus? Beijo pra ti, tá? Bom dia. Merion, bom dia, Geizinha. Gostaria de ouvir uma música. Tem um menino com Flávio José. Ofereço para todos os ouvintes, para minha mãe querida Luzanira, meu pai Isídio, meu amigo Senegal, meu amigo Ruta, na Félix Pinto, Sargento Araújo. Beijo, linda. Beijo, meu lindo amigo. Muito obrigada, viu, pro seu carinho, pela sua audiência conosco. Bom dia, Geis. É a Carminha. Amo você. Seu programa é top demais. Acho tão bom, Geisa, ficar aqui em casa só ouvindo Manhã Sertaneja. Opa, continue aqui na 100.3, tá bom, Carlinha? Gostaria de ouvir uma música sua. Pode cantar pra gente? Posso sim, tá bom? Me assinou. A Marluce Silva. Bom dia, Geisa Matos. Ligada aqui na 100.3, a melhor de todas, aqui na Vila Serra Dourada. Manda um alô pra todos os ouvintes. Tá mandado, viu, Marluce? Bom dia, vamos tomar um cafezinho? Vamos, Danúbio! Eita, Danúbio, agora você arrasou, viu? Mandou uma foto aqui com a garrafa de café e ó, o copo cheio de café. Gostaria de ouvir uma música, A Gente Já Não Fala Mais de Amor, com Jean Giovanni. Rapaz, Danúbio, eu acho que você tá chonado, hein? Bom dia, Geisa. Todos os dias ligado no Manhã Sertaneja aqui no bairro Cinturão Verde, curtindo, gostando de ouvir essas músicas maravilhosas. As irmãs Galvão, Geisa, Deus abençoe você. Um abraço, Luiz Linhares. Opa! Melrizinha, bom dia, querida. Como é que você tá?
15: Bom dia, Geisinha. Sou sua fã, todo dia eu ouço seu programa.
0: Oh, muito obrigada, meu bem.
15: Manda sempre um alô pra vovó Melri aqui. Eu tô aqui na cidade, tá? Quero ouvir uma música sua. Sou sua fã. Bom dia.
0: Bom dia, um abraço. Obrigada por sua participação conosco. Mandar um beijo pra minha patroa linda demais, Ana Nazaré Cruz, Dr. Getúlio Cruz. Casal maravilhoso que nos dá a oportunidade de apresentar o nosso Manhã Sertaneja. A gente agradece o carinho e a audiência. Um beijo no coração. 6h20 na capital, nós vamos direto ao portal folhabv.com.br, que tem notícia pra ti, hein?
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0: 6h20, 40 segundos na capital. Eleições 2026. PSD oficializa a candidatura de Helena da Asa Tur ao Senado em convenção com Denário. Denário diz manter apoio a Arthur Henrique ao lado de Helena, que apoia Sampaio. Tânia confirma retirada de pré-candidatura ao Senado para apoiar Helena e sorri sobre chance de não disputar cargo de deputada. Eleições 2026. PDT oficializa apoio ao soldado Sampaio e mantém Ilma Schaude como indicada a vice-governadora. Na cidade da Polícia Civil, Minha Casa Minha Vida, antigo clube dos ativos será área habitacional para servidores. Eleições 2026. Nicolette registra candidatura ao Senado e terá Velto e esposa de prefeito como suplentes. 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Claro, não deixe de dar uma passada na parabólica de hoje, que está imperdível. Agora, 6h21, bom dia.

0: 1.3 FM, a rádio das pessoas, que é o Roraima, 6 horas 25 minutos, na capital, dia de hoje na história.
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0: Quarta-feira, 5 de agosto de 2026. Hoje é Dia Nacional da Saúde. Também registramos aqui o dia do Santo Osvaldo de Nortúbria, dia da Nossa Senhora das Neves. Hoje também o dia do médico patologista, dia nacional da farmácia, dia nacional da vigilância sanitária, aniversário da Fundação da Paraíba. João Pessoa, parabéns aí a todos os paraibanos, né? Aniversário aí de João Pessoa, capital da Paraíba, comemorado hoje. João Pessoa é considerado a terceira capital mais antiga e a mais oriental do Brasil, por isso ali o sol nasce primeiro e seus habitantes recebem mais luz solar que qualquer outra região do país. Assim, a cidade ganhou epítetos como, abre aspas, Porto do Sol, a Porta do Sol, cidade mais iluminada das Américas, fecha aspas, onde o sol nasce primeiro. Agora 6 horas e 26 minutos na capital. Olha só quem está conosco. Tio Jaci, tia Sueli, um beijo no coração. Meu amigo Jessé Taxista, bom dia, obrigada pelo carinho. Viviane e Ana Benfica, a mãe do Márcio, né? A irmã e a mãe do Márcio estão conosco. Obrigada, um dia desse foi o aniversário dela, né? Mandar um beijo pro meu príncipe Sargento Araújo, que não perde amanhã sertaneja. Joaquina, um beijo pra ti, tá, querida? A minha amiga Carmen Oliveira, também na paquera do Manhã Sertanejo. Obrigada, Carminha. Aqui no grupo do Manhã Sertanejo já tem muita gente acordada. Inclusive, olha, na hora que eu tava vindo, tava até chuviscando. E a gente mandou um vídeo pra lá. E muita gente perguntando, onde que é essa chuva? Aqui em frente, o Parque Anauá. Tava passando ali, ó. E muita chuva ali, né? Mas aí atenuou, tá? Diminuiu. Ah, o Alberto Leal, bom dia, Geisa. Café pra ti. Carmen Oliveira, excelente dia, abençoado para todos nós. O amor mandou um beijinho para mim. Regina Todescato, bom dia, Regina. Carmen Oliveira e as suas fofinhas estão conosco, fazendo já aí o café e o cuscuz, né? Aquele cuscuz recheado, adoro, viu, Carmen? Aquela carne de sol, Meu amigo Sargento Lopes, doutora Maria do Socorro, um beijo grande no coração. Antônio Mourão, comandante do policiamento de Alto Alegre. Jessé Taxista, bom dia, querido. A minha amiga, linda e maravilhosa, Adélia. Seu Luiz e Lisandro também estão na paquera do programa. Geisa toca Camisa Manchada com Eduardo Costa. Chama! Eita, nós, deixa comigo, viu? Ah, é? Bom dia pra você também, tá, querido? Olha também quem está conosco aqui. Já, inclusive, já participou aqui. Até toquei música pra ele, né? Nosso amigo Carlinhos, tá? É, Carlinhos, um beijo pra ti, do 13, tá? Meu amigo Paulo Sérgio Soares, vamos que vamos! Vamos! Geisa me adiciona no grupo do Manhã Sertaneja. Sou seu fã. Opa! Já já te mando o link, você entra, tá? Agora 6h28, 6h29, nós vamos de música nas sequências comerciais e na volta, você já sabe, vamos trazer aqui as notícias jurídicas do nosso país, trazer bolo, tudo isso e muito mais aqui no nosso Manhã Sertaneja. Música.

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2: 6:33.
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19: Muito bem, estamos de volta aqui na 100.3 FM, Rádio das Pessoas que amam Roraima. 6:44. 6:44. Alô, Magna Matos. Bom dia, está nos dando carona, hein? Dá um abraço aí também pro Felipe Apple, na sintonia. Também pro Ian. Tá dando carona, hein? Alô, Fernandinha Matos. Beijo grande no coração. Fernando já voltou pra escola, hein? Não é brinquedo não, ó, gente. É o seguinte. Tem esse negócio de férias, não. Férias são 30 dias, viu? Ou se você passar 2 meses de férias, né? Sei não, hein? Uma hora os boletos chegam e você, ó... Tô te falando, hein? Tô te falando que negócio não é fácil, não. Tô é nada, vai trabalhar, viu? Vai trabalhar pra ver se... Não trabalha não, pra ver. Cadê o... Raimundo, já acordou? Mas já é. Olha quem está conosco. Toca uma música sua pra gente ouvir aqui no Sítio Nova Vida, em Mucajaí. Sou a Rocinete, Francisco César. Beijo pra vocês. Brás Gomes, estou passando para desejar um ótimo dia para você e sua família. E graças a Deus, esteja sempre com todos nós, todos os dias. Abraço sempre, Geizinha. Brás Gomes, valeu, querido. Vamos marcar um almoço aí, né? Pra gente conhecer a família. Tem dias que a gente, né, tenta marcar, mas não consegue. Mas, ó, vamos conseguir. Se a agenda aqui tá hoje tá de boa, viu? O Ramos, é... Ramos, acho que você dormiu demais. Ele disse, feliz quarta-feira a todos. Bom dia. E mandou cheio de cores aqui pra gente. As notícias jurídicas do nosso país.
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19: Manhã Sertaneja ao vivo para você nessa quarta-feira, 6:46 na capital. Partido pede que STF determine plano nacional para retomar áreas sobre domínio de facções. Missão sustenta que o crime organizado controla partes do território nacional e pede medidas para retomar essas áreas. STF autoriza buscas em nova fase da operação sem desconto. Medidas determinadas pelo ministro André Mendonça buscam apurar suposta participação dos investigados em atos de lavagem de dinheiro que teriam como beneficiário o senador Welton Rocha, do PDT, no Maranhão. Agora 6:47 na capital. Um abraço para você que está na nossa audiência. Bom dia.

Felicidades mil pra você que está de nível hoje. Gente, olha, tem uma pessoa muito bacana que hoje está de nível. Ela disse o seguinte: Gezinha, hoje é meu aniversário, não vai esquecer, tá? Esquece não, bebê, de jeito nenhum, tá? Você mora aqui no nosso coração e, ó, sem pagar aluguel, como diz no ditado popular, né? Felicidades mil para Daniela de Assis. Valeu, Dani. Parabéns, felicidades mil também para Dina Souza, Orlando Justino, Dalva Rodrigues e Pablo Ricardo Araújo. Pablo Ricardo Araújo.

0: Felicidades mil para você que está de Nibra hoje, agora 6 horas e 49 minutos na capital, momento da seresta para você, com certeza que está na nossa audiência.
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0: Eita, nós, hein? Momento da Seresta. Volta amanhã aqui dentro do programa Amanhã Sertanejo. O que foi, produção? Você tá dançando aí que eu vi. Até filmei. Olha. Hã? Eu vou te contar uma coisa, hein? A pessoa tava dançando. Disse que tava dançando aqui. Espia. Ah, é? Quero mandar um abraço pro Cleverson na sintonia. Alô, Cleverson, um beijo pra ti, tá? Obrigado pelo seu carinho, por sua audiência aqui conosco, sempre, sempre na nossa companhia. Também quem está conosco, mandar um beijo pra Tauane Zidane. Um beijo, linda, pra ti, tá? Obrigado pelo seu carinho, por sua audiência aqui, sempre, sempre conosco na nossa audiência. Oi, Geizinha, bom dia. Estou ligado no Manhã Sertaneja. Olha aí, Dona Rosimar e Rejane, a doutora Rejane lá em Alto Alegre e minha madrinha, Dona Rosimar. 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Ah, acabou o milho, acabou a pipoca, produção.
1: Tava tão bom.
0: Um abraço para você, amigo ouvinte, agradecendo ao Grupo Folha BV de Comunicação, 42 anos trabalhando com credibilidade. 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Bom dia, Maico Ernesto. 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Mandar um abraço aqui para Sulamires, doutor Robério, um beijo grande. 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Um abraço para Giovana Mendes. Na sequência da nossa programação, você vai ficar com o Jornal Primeira Hora, direto em cadeia com a Rádio Bandeirantes. Vou deixar tocando aqui para você, Eduardo Costa, Camisa Manchada, para o nosso amigo Gessé Taxista, que está nos dando carona de Boa Vista, aliás, de Alto Alegre para Boa Vista. Um beijo para a mamãe também, mãe, um beijo para a senhora. Ótima quarta-feira para todo mundo. Natanael, que está também nos dando carona. E amanhã o encontro é marcado a partir das 5 horas da matina. Tchau, tchau, gente.

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1: Hora Oficial do Brasil, 7 horas.
2: Quarta-feira, 5 de agosto de 2026.
1: Greve no transporte público da maior cidade do país entra no segundo dia e linhas dos trens de São Paulo têm operação parcial.
2: Estados Unidos revogam visto de embaixadora brasileira no país e citam reciprocidade em mais um episódio da crise diplomática.
1: Governo federal condena a decisão, classifica acusações como infundadas e chama a medida americana de interferência nas eleições.
2: Brasil rebaixa relações com a Argentina e não vai enviar embaixador ao país vizinho após ataques de Javier Milei, o presidente brasileiro.
1: Flávio Dino autoriza a abertura do terceiro inquérito contra Lulinha, filho mais velho de Lula, por suspeita de tráfico de influência e corrupção.
2: Santos e Atlético Mineiro vencem e avançam às quartas de final da Copa do Brasil.
1: Hoje tem clássico entre Fluminense e Vasco. Palmeiras recebe o Fortaleza. Tempo.
3: O dia será de contraste pelo Brasil. Em Porto Alegre, continuamos com muitas nuvens e previsão de chuva ao longo do dia, com temperatura entre 18 e 26 graus. Em São Paulo, tempo firme, com sol entre nuvens e máxima de 28 graus. E em Brasília, o destaque continua sendo calor, o tempo seco e a baixa umidade relativa do ar, com temperaturas chegando também aos 28 graus. Enquanto o Sul segue em alerta para temporais, o Centro-Oeste permanece em atenção para baixa umidade e risco elevado de queimadas. A mudança mais significativa no tempo acontece entre quinta e sexta-feira, com o avanço da frente fria e a formação de um ciclone extratropical.
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2: Segundo dia da greve dos ferroviários em São Paulo, quase 1 milhão de passageiros afetados por essa paralisação das linhas 11 Coral, 12 Safira e 13 Jade. De novo, o governo paulista acionou um plano de contingência com funcionários que foram tirados de outras áreas para operar pelo menos as partes mais cheias dessas linhas. Então agora nós temos a linha 11 Coral com funcionamento parcial entre Barra Funda e Guaianazes, ou seja, as cidades de Ferraz, Poá, Suzano e Mogi, novamente pelo segundo dia, não tem acesso aos trens. A linha 12 Safira opera entre Brás e Engenheiro Goulart. Então, quem está em Itacoaquecetuba não tem acesso aos trens. Itaim Paulista, a mesma coisa, e região da USP Leste. Já a linha 13, Jade, totalmente paralisada, ou seja, atinge diretamente quem está na cidade de Guarulhos. Para quem está na Zona Leste, tentando chegar, né, às estações que estão abertas, a informação que a gente tem

0: inclusive com imagens registradas pela nossa reportagem, é de estações abarrotadas, trens muito cheios, assim como os ônibus do Paese. Hoje são mais. São 195 ônibus do Paese que foram colocados à disposição nas estações que não têm os trens nesta manhã de quarta-feira. Por causa disso, de novo, o rodízio municipal de veículos foi suspenso e as placas 5 e 6, né, de final 5 e 6, podem circular pelo centro expandido sem nenhum tipo de problema. A linha 3 vermelha, que corta a zona leste da cidade, acaba sendo a alternativa principalmente para quem não consegue pegar a linha 11 Coral, foi reforçada com mais trens nesta manhã. O sindicato decidiu manter a paralisação ontem após uma assembleia que foi realizada no final da tarde, alegando que quer, por escrito, garantias do governo de São Paulo de que mais de 4 mil postos de trabalho que estão em jogo não serão fechados, de que eles terão trabalho garantido. Agora há pouco, o governo de São Paulo se pronunciou novamente sobre essa greve, alegando que a greve é baseada em desinformação e que não há nenhum tipo de demissão em andamento nessas três linhas. A linha 11 Coral, 12 Safira e 13 Jade foram concedidas à Trivia Trens. Neste momento, por causa de falhas na primeira semana de operação da Trivia, a CPTM está coordenando os trabalhos e as três linhas devem voltar para a operação da Trivia apenas em outubro. Ainda ao longo aqui do Jornal Primeira Hora, a gente vai atualizar mais a situação do transporte público em São Paulo.
1: Bandeirante 75, os Estados Unidos revogam o visto da embaixadora brasileira do país em mais um episódio da crise diplomática entre os dois países. Vamos à capital federal. Da Bandeirantes Brasília, Felipe Campbell. Muito bom dia, Felipe.
2: Muito bom dia, Nelson. Bom dia, Ana. A embaixadora Maria Luísa Ribeiro Viotti, que representa diplomaticamente o Brasil em Washington, teve o visto revogado. Isso significa que, caso ela deixe os Estados Unidos, vai ter que iniciar novamente as tratativas legais para ficar no país, mas ela não vai ser expulsa. Enquanto ela estiver ali na embaixada, ela não terá nenhum tipo de problema, pode permanecer em solo americano. Nos bastidores do Itamaraty, a reação do governo Trump foi entendida como uma espécie de retaliação e de chantagem. Retaliação por causa do visto que foi negado àqueles dois embaixadores que viriam ao Brasil, e o governo brasileiro teve a percepção de que eles iriam causar dúvidas em relação ao sistema eleitoral brasileiro, e isso teria motivado a recusa do visto a esses dois diplomatas. E também chantagem para agilizar e aceitar o embaixador indicado pelos Estados Unidos para o Brasil, Daniel Pérez, que foi indicado por Donald Trump, mas ainda não foi aceito. Segundo o Brasil, não existe um prazo definido para isso, e essa recusa também tem a ver com o fato de que, normalmente, esses embaixadores que foram indicados têm uma tratativa informal nos bastidores entre os países, para ver se os dois países estão de acordo com a escolha, e que os Estados Unidos teriam passado por cima nesse momento e feito a indicação sem entrar em contato com o Brasil. Volto com vocês.
0: Bom, e vamos seguir falando sobre esse assunto agora com a fala do especialista em relações internacionais, César Roedel, que deu entrevista à Band News TV. Segundo ele, o episódio representa uma falta de inteligência diplomática do Brasil.
3: Neste momento, o Brasil já tem uma escalada de tensões diplomáticas e nós temos a imposição das tarifas. Por que não ter celeridade em fazer este agremont do embaixador nomeado dos Estados Unidos, nesse momento em que as tarifas são negociadas? Ora, o Brasil tem que negociar essas tarifas, tem que negociar com os Estados Unidos, como fizeram todos os países do globo. Aí ele optou justamente por não fazer esse agremão, inclusive colocava a possibilidade de fazer esse reconhecimento ainda depois das eleições vindouras, ou seja, um tempo significativamente grande.
1: Ô Campbell, há uma outra crise diplomática agora envolvendo o Brasil e a Argentina. Houve um rebaixamento das relações com o país vizinho, é isso mesmo?
2: É isso. O governo Lula rebaixou nesta terça-feira a relação diplomática com a Argentina, saindo de embaixador para encarregado de negócio. Isso foi uma reação a ondas de ataques promovidas pelo presidente da Argentina, Javier Milei. É uma medida mais dura adotada pelo governo brasileiro em décadas, e pela primeira vez em anos a embaixada brasileira em Buenos Aires vai deixar de contar com um diplomata de carreira no comando. A informação foi divulgada pelo jornal argentino Clarín e foi confirmada pela Band. A decisão foi comunicada pelo chanceler Mauro Vieira ao embaixador argentino no Brasil, Daniel Raimondi, convocado à sede do Ministério das Relações Exteriores para receber uma nota de protesto formal. Em resposta ao rebaixamento, Raimondi vai retornar a Buenos Aires, já que as tratativas entre os dois países passarão a ser conduzidas pelo encarregado de negócio. Na prática, a embaixada brasileira vai continuar funcionando, mas sob a condução desse encarregado de negócio, categoria diplomática inferior à de embaixador. Volto com vocês.
1: Obrigado, Campeu. 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
0: Flávio Bolsonaro vai anunciar hoje quem será o ou a vice na chapa que vai disputar a presidência da República.
1: O anúncio está previsto para as 11 da manhã em Brasília.
0: A equipe do senador acredita em que uma chapa puro sangue para a disputa da presidência ou em uma chapa puro sangue para a disputa da presidência com apenas integrantes do PL seria a única opção viável para o candidato.
1: Por isso, a vereadora cearense Priscila Costa é tratada no momento como a favorita para ocupar a vaga ao lado do senador.
0: Ontem, Republicanos e União Brasil confirmaram que não vão apoiar formalmente nenhum nome na corrida pelo Planalto.
1: A decisão dos partidos eliminou a possibilidade de ter a ex-presidente da Caixa, Daniela Marques, na vaga de vice.
0: O Podemos, da deputada Renata Abreu, que chegou a ser sondado, também anunciou neutralidade no pleito.
1: Em uma sabatina organizada por um grupo de empresários de diversas áreas em São Paulo, o candidato do PL foi questionado sobre a escolha.
0: O senador afirmou que ainda tem espaço para negociar o posto até 15 de agosto, data final para registro das candidaturas.
1: Antes, ele vai tentar fazer uma última investida para ter Tereza Cristina como vice, apesar de o Progressistas, partido da senadora, ser mais uma sigla sem apoio formal confirmado.
2: Os principais quadros técnicos, qualificados, testados e aprovados de todos os partidos praticamente, estão comigo na campanha e estarão comigo. Após o anúncio da vice, o partido vindo ou não vindo, estarão comigo nessa campanha.
0: Flávio Bolsonaro participou remotamente da sabatina, ao contrário de dos outros três adversários dele que estiveram presencialmente no evento.
1: A economia do país foi o maior foco das perguntas.
0: Os candidatos falaram principalmente sobre impostos, taxa de juros e ambiente de negócios.
1: O Zema do Novo, que confirmou o senador Eduardo Girão, também do Novo, como vice dele, listou propostas para o equilíbrio das contas, incluindo privatizações.
3: Para mim não tem vaca sagrada.
4: Inclusive Minas, Correios?
3: Tudo, tudo. Não tem o que não privatizar. O Estado já tem uma tarefa gigante para fazer na área de segurança pública, de saúde, de educação e ainda quer empresariar, coisa que ele não sabe fazer.
0: O ex-governador de Goiás, Ronaldo Caiado, do PSD, prometeu previsibilidade em decisões econômicas e medidas para reequilibrar as contas públicas.
5: Nós temos que saber que cada parte aqui vai ter que entrar nesse compromisso de diminuição desse gasto. Entre os poderes, quais são as limitações que nós teremos que viver nesse período, para que a gente chegue a um patamar de sustentabilidade. Não tem varinha mágica. Isso aí tem, é a responsabilidade de sentar e fazer os cortes que são, dando primeiro um bom exemplo.
1: Renan Santos, candidato à presidência pelo Missão, falou de emendas parlamentares e governabilidade.
6: Vou colocar uma coisa em primeira mão que nós precisamos fazer e que não é exatamente a coisa mais antissistema do mundo em falar. Nós vamos ter que usar as emendas parlamentares a nosso favor. Para obter governabilidade e para obter espaço fiscal, que é uma coisa que interessa para vocês bastante, espaço fiscal representa investimento, representa também queda nos juros.
0: O presidente Lula também foi convidado para participar da sabatina, mas não compareceu.
1: Ele teve reuniões internas nesta terça-feira e quis saber como estão os preparativos para o primeiro ato público da campanha à reeleição, no dia 16.
0: O local escolhido é simbólico para o candidato e para o PT. Além de estratégico, o estádio da Vila Euclides, em São Bernardo do Campo.
1: O espaço é palco histórico das greves dos metalúrgicos que marcaram o início da trajetória política de Lula e do Partido dos Trabalhadores.
0: A escolha também busca reforçar a campanha em São Paulo, maior colégio eleitoral do país, onde pesquisas apontam vantagem de Flávio Bolsonaro.
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7: Flávio Bolsonaro anuncia que já definiu o nome para o posto de vice depois de uma fase de difíceis negociações que temos acompanhado. Ele, desde o início, preferiu um nome feminino como um trunfo importante de sua campanha pelo voto das mulheres, onde perde para Lula por diferença significativa. Junto a essas negociações, vinham e vêm as dificuldades nas buscas por alianças com partidos do Centrão, que preferem a neutralidade, visando basicamente o melhor caminho para aumentar suas bancadas, variando o apoio ao candidato a presidente, dependendo da região. O objetivo e tanto, um pragmatismo e tanto, quando o Congresso e suas emendas bilionárias nunca foram tão poderosas. Simplesmente mudou, e mudou muito, a relação executivo-legislativo. O ambiente para negociação hoje nem de longe lembra o que era.
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1: O formato do programa vai garantir mais espaço para o confronto de ideias.
0: Os participantes poderão administrar o próprio tempo entre resposta e tréplica, além de enfrentar rodadas de perguntas feitas pelos jornalistas.
1: Em São Paulo, tudo pronto para o debate entre o governador Tarcísio de Freitas, candidato à reeleição pelo Republicanos, e Fernando Haddad, do PT.
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1: O debate entre os candidatos ao Planalto será transmitido por um pool de emissoras parceiras e também pelo YouTube da Band.
0: Tudo isso com a cobertura da sala digital em parceria com o Google, que vai monitorar as principais tendências da internet em tempo real.
1: Em caso de segundo turno, a Band também já confirmou a realização dos primeiros debates, uma tradição que já dura quase 4 décadas.
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4: 7h22.
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7: Bom dia, ouvinte do Primeira Hora. Trânsito em São Paulo na manhã da quarta-feira, com destaque, mais uma vez, segundo dia da greve dos trens da CPTM, nas linhas 11, 12 e 13, e o usuário sofrendo bastante. O trânsito ainda ruim pela Radial Leste no sentido do centro, desde a saída lá da Estação Corinthians Itaquera, já com problemas. 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
10: Vamos seguir falando sobre a greve do transporte público em São Paulo. Três linhas são afetadas nesta manhã. Linha 11 Coral, funcionando apenas entre Barra Funda e Guaianazes. Linha 12 Safira, entre Brás e Engenheiro Goulart. E a linha 13, já de totalmente paralisada. O repórter Guilherme Oliveira está na Zona Leste de São Paulo e vai falar pra gente sobre a saída dessa região. Quem está tentando trabalhar sofrendo, né, Guilherme? Bom dia.
11: Ana, é uma situação completamente insalubre, eu não consigo definir a situação nesta manhã. Bom dia para você, para o Nelson, para quem nos acompanha. Quem tenta entrar na estação Guaianazes da linha 11 Coral enfrenta muito, mas muito problema. Quem quer sair da estação já enfrenta, mas quem quer entrar, infelizmente, leva cerca de 30 minutos ou mais para tentar entrar na estação Guaianazes rumo à Barra Funda. Operação parcial na linha 11, né, entre Barra Funda e Guaianazes. Quem sai de Guaianazes e quer chegar, por exemplo, em Ferraz de Vasconcelos, Mogi das Cruzes, tem que pegar o sistema Paese, que são aqueles ônibus gratuitos. E do contrário, a mesma coisa. O pessoal que sai da região metropolitana pelo sistema Paese chega aqui em Guaianazes e depois pega o trem na linha 11 Coral para chegar ao centro de São Paulo. A gente conversou com dois passageiros que estavam saindo da estação Guaianazes e pegariam o sistema Paese para a região metropolitana de São Paulo. Vamos acompanhar.
12: Igor, por favor, seu nome e sobrenome?
13: Igor Lúcio.
12: Profissão?
13: Eletricista.
12: E para onde você está indo?
13: Cara, estou indo para Suzano.
12: E agora vai ter que pegar o Paese também?
13: Pegar o Paese.
12: Difícil o transporte público?
13: Tá difícil. Cada vez pior.
12: Vai chegar atrasado?
13: Chegar um pouco atrasado lá.
12: Já avisou já?
13: Avisei o pessoal já estão sabendo já também.
12: Vamos lá, Eduardo, depois de um dia de trabalho, tá indo para Mogi das Cruzes, vai ter que pegar o Paese aqui em Guaianazes.
14: É, vou ter que embarcar no Paese para poder prosseguir viagem.
12: E o que você acha disso? Cansativo, né?
14: É, cansativo, né? Porque a gente depende do transporte sobre trilhos, né? Até porque sem o trem, São Paulo para, né?
11: Bom, o governo de São Paulo disponibilizou 195 ônibus para o sistema Paese, mas é muita gente para, infelizmente, pouco ônibus. Neste momento, linha 11 operando parcialmente, como a gente disse, a linha 12 também, linha 12 Safira, entre Brás e Engenheiro Goulart. Já a linha 13 Jade completamente paralisada. O sindicato dos funcionários da CPTM disse que o governo até agora não garantiu a manutenção do emprego dos funcionários, por isso que mantém essa greve pelo segundo dia. Já a gestão de Tarcísio de Freitas diz que essa justificativa ela é mentirosa, pessoal.
10: Tá aí o repórter Guilherme Oliveira, e só uma atualização. O governo colocando agora, como operação de contingência, uma parte pelo menos da linha 13 Jade para operar, para aliviar a situação em Guarulhos. Operação agora começando entre aeroporto Guarulhos e a estação Engenheiro Goulart, na zona leste de São Paulo.
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9: Hora oficial do Brasil, 7:30.
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0: 7h41. Bom dia Boa Vista, bom dia Roraima, bom dia Brasil, bom dia mundo.
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0: Estamos no ar com o Bom Dia da 100.3 aqui pela sua Folha FM, pelas nossas plataformas digitais também. Pelos nossos aplicativos, Rádio Folha 100.3, Rádios Net, pelo site radiofolha.fm. O nosso destaque também está no site folhabv.com.br. Quando você clica no nosso destaque e é direcionado para a nossa live do YouTube. Então, temos vários meios aí para você acompanhar a nossa programação, para você acompanhar as notícias, as primeiras notícias da manhã desta quarta-feira, dia 5 de agosto de 2026. Seja bem-vinda, bem-vindo, você ligando o rádio agora, você já acompanhando a nossa programação desde cedo. Acompanhou o Manhã Sertaneja com a Geisa, acompanhou há pouco a primeira hora da Rádio Bandeirantes, trazendo aí os destaques nacionais, e agora estamos aqui com os destaques locais para você. Tem muita informação nesta manhã de quarta-feira. Vamos aos nossos principais destaques desta edição.
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0: Investigação suspeita de servidores fantasmas e falhas no setor de trauma do Hospital de Rorainópolis. Investigação do Ministério Público apura atesto irregular de ponto para profissionais que não cumprem expediente e desvio de função no setor de trauma durante o plantão noturno. Ex-prefeito preso pela Polícia Federal é nomeado para cargo de chefia no governo de Roraima pela segunda vez só neste ano. Jairo Ribeiro assume como secretário adjunto da C-Cidades. A nomeação marca seu segundo cargo no Executivo Estadual neste ano, após passar pela Secretaria de Relações Institucionais em maio. Extinta Secretaria de Relações Institucionais. Em Rorainópolis, Ministério Público cobra a Prefeitura por calote no 13º salário de temporários e abandono do Conselho da Pessoa com Deficiência. Promotoria aponta manobra e enriquecimento sem causa na retenção do 13º salário e dá 120 dias para a gestão criar estrutura e fundo para pessoas com deficiências. São duas situações lá no município de Rorainópolis que a gente vai trazer aqui para você. Essa questão do 13º, desse possível calote no 13º salário dos servidores temporários e o abandono lá do Conselho da Pessoa com Deficiência. Há duas recomendações aí do MP para a prefeitura lá do município, localizado na região sul do estado. A gente teve também aí o PSD, né, o PSD oficializando a Helena Dazzato ao Senado com apoio do ex-governador Antônio Denário e também da ex-secretária da CETRAB, Stânia Soares, que não vai mais sair para Senado, não vai mais disputar vaga no Senado. Já vai, no caso, aí apoiar a candidatura de Helena Dazzato. Teve a convenção aí do PSD que confirmou o nome da deputada federal ao cargo de senadora. Também lá a Folha conversou com o ex-governador Denário sobre o apoio ao candidato pelo PL, do PL Arthur Henrique, ao governo de Roraima. Antônio Denário diz manter o apoio ao ex-prefeito ao lado ali da Helena, que apoia a candidatura do governador Sampaio. Vamos falar também sobre esse último dia de convenções, né? Hoje é o último dia e a reta final das convenções partidárias. Hoje tem a convenção do Republicanos, do governador Sampaio, que vai oficializá-lo como candidato ao governo de Roraima nas eleições de outubro. E os bastidores da nossa política, da política local, da política nacional também. Tudo isso e muito mais a partir de agora, aqui no meu, no seu, no nosso Bom Dia 100.3.
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0: Aqui você tem voz. Se aqui você tem voz, Estamos com o nosso WhatsApp à sua disposição, liberado para você participar aqui conosco, para você fazer a sua denúncia, a sua reclamação, a sua reivindicação. Manda para cá, então, a tua sugestão para a gente. Seja o repórter aí da sua rua, do seu bairro, da sua comunidade. Vamos cobrar juntos aqui das autoridades competentes a solução para os problemas da cidade, a solução para os problemas aqui desse estado. Pelo mesmo canal, você pode manifestar a sua opinião sobre o assunto que você quiser, sobre aqueles assuntos que estão em evidência nos noticiários locais, nacionais e, claro, os assuntos que vamos levar até você nesta manhã de quarta-feira, porque aqui a informação não para, tem sempre notícias, reportagens, matérias, notas exclusivas para você aqui no Bom Dia. Mas eu começo esta edição aqui falando a respeito de obras paralisadas, né, ou suspensão dos trabalhos prestados aí ao governo de Roraima, ali no Parque Anauá e também lá no Distrito Industrial. Secretaria de Estado da Infraestrutura de Roraima determinou a paralisação temporária das atividades de manutenção e conservação de praças e espaços públicos em dois pontos estratégicos aqui da capital, o Parque Anauá e o Distrito Industrial. Os termos aí de paralisação foram assinados pelo secretário de Estado da Infraestrutura, Gregório Almeida Júnior, e pelo diretor do Departamento de Infraestrutura e Transporte, o Numeriano Dantas de Medeiros. A suspensão, ou as suspensões, aliás, né, atingem contratos firmados em 2024 e foram justificadas administrativamente pela necessidade de análise técnica e financeira para eventual renovação dessas parcerias, desses contratos. Ali no Parque Anauá, né, que é o lote 1, responsável pelos serviços ali de manutenção do Parque Anauá, que recentemente a gente trouxe uma notícia de lá, estava com lixo ali, bastante lixo acumulado, né, os trabalhos executados pela empresa AHL Lopes Eireli foram paralisados por um período de 60 dias, tá? Ali no Parque Anauá. Então são 60 dias de suspensão dos trabalhos das obras ali no Parque Anauá. Válido aí do dia 27 de julho, mês passado, até o dia 24 do mês que vem, mês de setembro de 2026. Segundo aí o documento oficial referente ao contrato, o prazo foi aberto para a elaboração das planilhas de vantajosidade para possível renovação de contrato. Aí nós temos também a situação lá do Distrito Industrial, suspenso aí por 35 dias, é o lote 2, relativo à conservação lá do Distrito Industrial. Então, a paralisação das atividades sob responsabilidade de uma outra empresa, dessa vez da RRP Construções Eireli, foi fixada aí em 35 dias essa paralisação lá no Distrito Industrial, cobrindo o período também ali de 27 de julho até o dia 30 de agosto, até o final deste mês aqui que nós estamos. De acordo com o termo vinculado ao contrato, o sobrestamento ocorre até a conclusão da análise e a deliberação superior sobre a continuidade ou renovação do contrato a fim de assegurar a regularidade da execução contratual. Mas é o seguinte, apesar do encerramento aí temporário dessas atividades rotineiras de limpeza e conservação, a CENF determinou nos atos oficiais que ambas as empresas contratadas mantenham ali em seus canteiros equipes e equipamentos operacionais, patrulha, para garantir a trafegabilidade e a segurança das vias afetadas durante o período de suspensão. Os contratos prevêem que a retomada dos serviços ocorra automaticamente ao fim dos prazos estabelecidos, podendo ser antecipada caso os pareceres técnicos sejam concluídos antes da data prevista. Eu lembro que recentemente trouxemos informações ali do Parque Anauá sobre a sujeira, né, que ficou por lá até após o evento realizado no mês de julho. Ainda havia lá resquícios de lixo, entulhos ali nos arredores do Lago dos Americanos, assim como também lixos deixados lá por frequentadores. Ali no distrito tem aquela obra, naquela rua principal, né? Que o ouvinte recentemente mandou mensagem para cá, se não me engano, nesta semana mesmo, o Herrera, perguntando ali sobre aquela obra, daquela rua principal que passa ali em frente o 5º Distrito Policial. que ele não viu mais movimentação nenhuma por ali, apenas os buracos ali deixados. Então, está paralisada aí a obra, está suspensa a obra, tanto lá no distrito, para conservação, ali manutenção daquela área, como também ali no Parque Anauá. Agora 7 horas e 51 minutos. Vamos trazer essa informação agora aqui. Informações aí do governo de Roraima sobre a nomeação do ex-prefeito de Iracema, Jairo Ribeiro, para o cargo de secretário adjunto lá das seis cidades. O ex-prefeito do município de Iracema, Jairo André Ribeiro Souza, foi nomeado para o cargo de secretário adjunto de Estado da Secretaria das Cidades, Desenvolvimento Urbano e Gestão de Convênios, as seis cidades. O ato foi oficializado por meio de decreto assinado pelo governador do Estado, Soldado Sampaio, e publicado no Diário Oficial de Roraima. Esta não é a primeira vez, não é a primeira nomeação do ex-gestor na estrutura governamental recente. Em maio deste ano, Jairo Ribeiro já havia sido designado pelo governador para exercer de forma interina o cargo de secretário extraordinário da Secretaria de Estado de Relações Institucionais, fortalecendo ali sua presença nos quadros de confiança do Poder Executivo Estadual nessa gestão interina de Soldado Sampaio. A ascensão do político à cúpula da administração pública ocorre em meio a um histórico recente de apurações e prisões, realizadas pela Polícia Federal. Lembra-se que em 1º de agosto do ano passado, Jairo Ribeiro foi preso em flagrante durante uma operação, a Operação Voto de Cabresto. Foi levado, conduzido à Superintendência da Polícia Federal. As investigações apontavam ali sua participação em esquema de corrupção eleitoral, lavagem de dinheiro e associação criminosa, com movimentação de cerca de R$400 mil em espécie e transferências bancárias para a compra de votos no interior do Estado. O histórico policial do novo secretário adjunto aí das seis cidades inclui ainda a Operação Hermano, deflagrada pela Polícia Federal lá em 2021 ainda, para apurar o suposto desvio de R$1.600.000 das verbas da saúde e educação lá de Iracema por meio de empresas de fachada. Antes disso, em julho de 2020, quando exercia o mandato de prefeito, Jairo já havia sido detido pela Polícia Federal na BR-174, transportando R$46.000 em dinheiro vivo e três armas de fogo também, municiadas sem autorização do porte ali de arma. Agora, nas seis cidades, Jairo Ribeiro atuará na gestão e supervisão direta da pasta. Essa secretaria tem papel estratégico na coordenação e destinação de convênios com os municípios aí de Roraima, os municípios do interior, além de acompanhar a alocação de recursos estaduais para obras de infraestrutura e desenvolvimento urbano. 7h54 agora. Vamos à previsão do tempo aqui para o nosso estado, previsão do tempo aqui para Roraima hoje, dia 5. Daqui a pouco a gente vai entrar com este que é o nosso destaque de hoje. Servidores, suspeita de servidores fantasmas lá no Hospital Regional Sul Tomás de Souza Pinto, no município de Rorainópolis. Olha, vamos à previsão do tempo em Roraima. A previsão indica sol com muitas nuvens e probabilidade de pancadas de chuva e trovoadas isoladas, especialmente a partir da tarde. As temperaturas ficam elevadas, variando entre a mínima de 24 e a máxima de 33 graus. A umidade do ar oscila entre 60% e 65%. Aliás, 95%, tá? 60% e 95%. As probabilidades aí devem se concentrar principalmente no período da tarde, estendendo-se para o início da noite. Então é a previsão do tempo aqui para Roraima, neste momento aqui os termômetros estão marcando. Deixa eu ver, os termômetros neste momento aqui marcando 28 graus. A sensação térmica já é de 31 graus, aliás, está muito forte o sol aí fora, o tempo está ensolarado hoje. Zero a probabilidade de chuva neste momento, vento 6 km por hora, umidade 76%, a qualidade do ar está boa. Ontem, o Herrera disse que caiu uma chuva para cá ainda depois do meio-dia, consolidando aquela previsão que a gente falou aqui pela manhã, né, de que ali por volta das 2 horas da tarde cairia uma chuva, mas foi em alguns pontos só aqui da capital. A Pracasa passou ali, esfriou um pouquinho, né? Esfriou um pouquinho, mas foi só um chuvisco. Aqui o Herrera disse que caiu um dilúvio, mas também foi de forma rápida, foi aquela chuva passageira, que estava muito quente, estava o tempo abafado. Hoje, neste momento, nenhuma previsão aí para chover. Acho que está precisando de uma chuva, meu amigo. Está precisando bastante. 7:57. Lembrando aos nossos ouvintes que nós estamos com imagens no YouTube. Te convido a chegar conosco aqui no YouTube. Não está ainda conosco aqui.

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Ativa o sino para receber as nossas notificações. Depois que você deixou o like, que você compartilhou, aí você vai para o nosso chat. Deixa aí o seu alô, o seu bom dia, o seu recado, a sua opinião também. É um espaço de opinião do ouvinte. Pode interagir conosco. Pode interagir. Aí mesmo no nosso chat tem um coraçãozinho para você também interagir aí, para o coraçãozinho subir aí na tela. Tá? Tem coraçãozinho, tem 100, tem outras... Tem duas carinhas aí também. Aí você escolhe, né? Aí você escolhe a forma que você deseja interagir aqui conosco nesta manhã de quarta-feira. Eu já aproveito que estou falando aqui do YouTube, de que nós estamos com imagens, para mandar aqui o alô, para dar o bom dia também aqui para aqueles que já deixaram seu bom dia, sua impressão aqui para a gente nesta manhã no chat. O Adriano Jonathan está por aqui conosco. Tudo bem, Adriano? Ele diz: Natanael, meu nobre amigo conterrâneo, passando aqui para deixar esse bom dia e contribuir com o meu like. Francisco Amaral está por aqui, o Vascaíno, né? Bom dia, meu amigo sofredor, passando para deixar meu like e reforçar o convite. O trem bala aguarda por você. Que isso? Bom dia, servidores do IER, é o Instituto de Educação aqui de Roraima, né? Estão sendo compulsoriamente convidados para ir para a convenção hoje no Parque Anauá. Ouvinte aqui, internauta, está dizendo o seguinte: servidores do IER, que é o Instituto de Educação do Estado de Roraima, sendo compulsoriamente convidados, aqui ele fala compulsoriamente convidados entre aspas, para ir para a convenção hoje no Parque Anauá. Vocês estariam sendo obrigados a irem para a convenção do Republicanos, né, que é o partido aí do governador. Não sei se isso está acontecendo, mas o ouvinte internauta aqui está comentando, então ele deve estar sabendo de alguma coisa. Eu tenho conhecidos trabalhando lá nesse setor, né, nesse órgão aqui do governo estadual. A Francileia está por aqui também conosco. Bom dia, meu amigo Natanael. Manda um abraço para meu esposo Adrielison. Fala, Adrielison, tudo bem? Um abraço aí a Francileia também. O Adrielison, ele está na reunião lá no Lago Caracaranã. Está em reunião lá. A Francileia está mandando esse alô para ele, esse abraço. Também para a filha deles, né? Para a filha do casal, que é a Daphne. E todos os moradores lá do Chumina. Estão ligados aqui conosco, esses moradores lá do Chumina. Valeu, obrigado aí a essa turma toda ligada com a gente, acompanhando aqui o Bom Dia, acompanhando as primeiras notícias da manhã. São 8 horas, 1 minuto agora. Olha, Vanessa, tudo bem, Vanessa? Bom dia, tá nos dando carona agora, né? Vanessa se dirigindo aí para o trabalho, ouvindo a 100.3, evidentemente, né, Vanessa? Então, um abraço, obrigado pela sua companhia, pela audiência.

Vamos de informação. 8 horas, 2 minutos agora. 8 e 2. Daqui a pouco a gente tem também os bastidores aqui da política, da nossa política. Tivemos o PSD oficializando a Helena Dazatu ao Senado, com apoio do Denário e da Tânia Soares, que não vai mais sair aí para o Senado. Teve aquela questão lá do partido dela, né, do União Brasil, enfim, candidato ao Senado lá, o pré-candidato. O candidato é o Isamar Ramalho, pastor Isamar, então não teve chance aí, não teve espaço para ex-secretária do Trabalho e Bem-Estar Social, Tânia Soares. Tivemos também o PDT, né, oficializando aí na sua convenção o apoio ao Sampaio, mantendo ali a Ilma Schaud como indicada a vice-governadora, a Ilma Schaud, que é mãe do presidente da CBF, Sami Schaud. Tivemos a Federação PT-PV-PCdoB lançando 7 candidatos a deputado federal e 24 a deputado estadual também. Tem muita notícia aqui da política, tem muita notícia da eleição, das eleições 2026. Mas é assunto para o próximo bloco.

tá? Porque agora a gente vai trazer aqui informação lá do município de Rorainópolis. Ainda não é o nosso destaque, ainda não é sobre a investigação de servidores fantasmas e outras questões, outras situações lá no Hospital Regional Sul. Desta vez é uma questão aqui, é uma situação envolvendo a prefeitura lá de Rorainópolis. A prefeitura de Rorainópolis. Possível retenção do 13º, né? Retenção do 13º salários, enfim. Tem duas situações, aliás, envolvendo aí a prefeitura de Rorainópolis, e a gente vai trazer, esmiuçar agora aqui para você. O Ministério Público do Estado de Roraima, por meio da Promotoria de Justiça de Rorainópolis, emitiu duas recomendações administrativas que expõem graves omissões e irregularidades na gestão do prefeito Alessandro Daltro de Souza, o Pinto do Equador. As medidas cobram desde a imediata regularização de pagamentos trabalhistas devidos a servidores temporários até a ativação efetiva de políticas públicas voltadas para pessoas com deficiência lá no município. Vamos aqui no campo trabalhista. No campo trabalhista, a promotora de justiça, Cici Vignotti Nascimento, enquadrou a prefeitura pelo não pagamento do 13º salário aos contratados por tempo determinado, servidores temporários. A promotoria rebateu a justificativa apresentada pela gestão municipal, que alegava que a natureza precária dos contratos impediria a concessão do benefício, classificando o argumento como uma manobra de evasão de obrigações sociais básicas sem qualquer amparo jurídico. A promotora Cici Vignotti classificou esse argumento da prefeitura lá de Rorainópolis como uma manobra sem amparo jurídico. O Ministério Público destacou que o próprio Estatuto do Servidor de Rorainópolis estabelece que esses trabalhadores são regidos pelas leis da CLT e lembrou que o Supremo Tribunal Federal já pacificou o direito desses profissionais à gratificação natalina, ao 13º. Então, diante da irregularidade, o Ministério Público exigiu que a Prefeitura cesse imediatamente a retenção do 13º salário e passe a incluir o valor na folha dos servidores ativos. Além disso, os secretários de Administração e de Finanças têm prazo de 15 dias úteis para apresentar um cronograma detalhado focado na quitação retroativa dos valores devidos tanto aos contratados atuais quanto àqueles cujos vínculos foram encerrados no final do ano passado. O órgão alertou que a insistência do calote pode gerar ação civil pública e processos por improbidade administrativa devido ao risco de sobrecarregar os cofres públicos com custas de faturas ou, perdão, de futuras ações trabalhistas. Aí, simultaneamente, o promotor de justiça substituto Paulo Augusto Silva Brígido expediu notificação ao prefeito também, Pinto do Equador, e a secretária municipal de desenvolvimento social, a Daniele Daltro Souza, cobrando o cumprimento de leis voltadas à inclusão social. A apuração do Ministério Público revelou que, embora o Conselho Municipal dos Direitos da Pessoa com Deficiência e o respectivo fundo financeiro tenham sido criados por lei municipal em 2019, os órgãos nunca saíram do papel e permanecem sem funcionamento prático ou eficácia há 7 anos, inviabilizando aí o controle social e o repasse de verbas para o setor. Para sanar essa omissão lá da Prefeitura de Rorainópolis, o Ministério Público fixou um prazo improrrogável, 120 dias, para que a gestão municipal adote providências concretas. Entre as obrigações estipuladas estão a publicação do decreto de nomeação dos conselheiros, com paridade entre governo e sociedade civil, a realização da eleição da mesma diretora, da mesa diretora, a aprovação do regimento interno e a disponibilização de uma sede física acessível, com orçamento e apoio técnico próprios. Tudo isso a prefeitura lá tem que providenciar. A prefeitura também terá que formalizar a gestão do Fundo Municipal para garantir a transparência na aplicação dos recursos públicos destinados a essa área. Então, são duas recomendações aqui expedidas pelo Ministério Público à prefeitura lá do município de Rorainópolis.
qualquer novidade sobre esse caso aqui, sobre a prefeitura acatar ou não, a gente traz aqui para você qualquer desdobramento, qualquer novidade, porque o jornalismo da Folha FM vai continuar acompanhando essa situação aqui. Aliás, essas duas situações aqui, tanto do 13º aos servidores temporários, que a prefeitura, segundo o Ministério Público, vem retendo, não vem pagando esses servidores, tem denúncia no Ministério Público em relação a isso, e essa questão também do Conselho de PCD, da pessoa com deficiência lá no município, já é da área social, a área comandada lá pela primeira-dama do município. 8 horas, 9 minutos agora, 8 e 9.

0: Vamos para o intervalo, são 8 horas 9 minutos agora. 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Eu volto em instantes para trazer aqui este que é o nosso destaque de hoje sobre essa investigação suspeita de servidores fantasmas e falhas no setor de trauma lá do Hospital Regional Sul Otomar de Souza Pinto, no município de Rorainópolis. E vamos trazer informações sobre as eleições também, as eleições de 2026, os bastidores da nossa política, enfim, tudo isso e muito mais no próximo bloco. Então não sai daí, não desliga o rádio, não troca de sintonia de jeito nenhum, que eu volto já já.
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0: 8:17, de volta com o Bom Dia 100.3 aqui pela Folha FM. Bom dia para você que está nos dando carona em qualquer ponto da cidade. Você que está no trânsito aqui da nossa capital, pelas ruas e avenidas. Você que está nas estradas, vicinais, rodovias aqui do nosso estado também. Muito obrigado pela companhia, pela audiência de todas as manhãs. Você que está no trânsito, caso se depare com qualquer situação por aí, um acidente, um semáforo que não esteja funcionando, algo que esteja causando transtornos aí no trânsito, atrapalhando o trânsito, registre e mande para cá, para o nosso WhatsApp, 991-15-2155, tá bom? Colabore aqui com o Bom Dia 100.3. Vamos agora trazer este que é o nosso destaque de hoje, sobre essa investigação lá no Hospital Regional Sul Tomás de Souza Pinto. Investigação apurando atesto irregular de ponto ali para profissionais que não cumprem expediente. Isso é uma denúncia que acontece, não é a primeira vez. Já falamos aqui sobre denúncias nesse sentido, envolvendo aí as unidades de saúde do estado. Olha, o atesto indevido de folhas de ponto de profissionais de enfermagem sem a devida prestação de serviço presencial, a chamada prática de servidores fantasmas, passou a ser alvo de investigação oficial do Ministério Público aqui do estado de Roraima, lá no Hospital Regional Sul Tomás de Souza Pinto, localizado no município de Rorainópolis. A apuração sobre as irregularidades na unidade de saúde foi formalizada por meio de um procedimento preparatório instaurado pelo promotor de justiça substituto Paulo Augusto da Silva Brígido. O ato busca identificar possíveis crimes de improbidade administrativa, descumprimento de deveres funcionais e prejuízo ao patrimônio público provocados pela validação irregular de frequências. Além da suspeita de pagamento a servidores que não comparecem ao trabalho, a investigação aponta sérias deficiências na escala de pessoal lá do hospital. Inclusive, o Ministério Público constatou a ausência de enfermeiro supervisor lá no setor de trauma durante o período noturno, situação que estaria resultando na delegação ilícita de atribuições privativas da enfermagem a técnicos da área. Segundo a Promotoria de Justiça de Rorainópolis, que investiga o caso, a falta de dimensionamento correto de equipes e o desvio de função comprometem o atendimento prestado à população e violam o direito fundamental à saúde pública. O procedimento administrativo vai levar à responsabilidade, ou levantar, aliás, a responsabilidade dos gestores envolvidos na validação ali do ponto, de servidores que não trabalham, assinam, mas não trabalham, e na elaboração das escalas de plantão lá da unidade hospitalar. Esse procedimento vai levantar a responsabilidade das pessoas ali envolvidas, sobretudo aqueles que exercem os cargos de chefia, que permitem esse tipo de prática. Então, nós estamos acompanhando essa investigação do Ministério Público. Solicitamos nota já da CESAL, da Secretaria Estadual de Saúde, sobre essa investigação, sobre esse procedimento preparatório, né, aberto aí pelo Ministério Público, e estamos aguardando uma resposta. Caso a resposta, o posicionamento da CESAL chegue ainda durante o Bom Dia 100.3, a gente vai ler aqui a nota, tá bom? Mas, enfim, nós vamos continuar acompanhando essa investigação do Ministério Público, que traz à tona aí um combo perigoso, né, que mistura corrupção com risco iminente à vida dos pacientes no principal hospital lá da região sul, que é o Hospital Regional Otomar de Souza Pinto. É a combinação de apadrinhados atestando folha aí de ponto sem trabalhar, com a falta crônica de supervisão na emergência noturna, também lá do hospital, que está sendo investigado, expondo a precarização da gestão de saúde pública lá no município de Rorainópolis. E olha, se confirmadas aí essas fraudes no ponto e a delegação ilegal de funções lá na UTI, no trauma do Hospital Regional Sul Tomás de Souza Pinto, lá em Rorainópolis, os responsáveis, que o Ministério Público está levantando quem são, deverão responder não apenas por improbidade e lesão aos cofres públicos, mas também por colocar em risco a integridade das pessoas que usam, que utilizam o serviço de saúde lá nesse hospital, lá nessa unidade, os usuários ali do SUS, do Sistema Único de Saúde lá do município de Rorainópolis, sobretudo aqueles que precisam dos atendimentos no hospital referência lá naquela região, que é o Hospital Regional Sul Otomar de Souza Pinto. Vamos continuar acompanhando aqui esse caso, essa investigação e aguardando aqui a nota também da CESAL sobre essa investigação. Como eu disse, o espaço aqui segue aberto e assim que a nota chegar, nós pedimos o posicionamento, ela será lida aqui durante o programa. 8 horas e 23 minutos agora. Júlia Faria está por aqui, tudo bem, Júlia? Obrigado pela sua participação. Wilke Dias também chegou por aqui, ele diz, cheguei, vamos aí na nossa meta. Obrigado, meu Deus, valeu, Wilke. O Fábio Almeida, bom dia, Natanael. Como um governo nomeia uma pessoa para ajudar a gerir convênios quando essa pessoa é investigada por execução irregular de emendas parlamentares? Uma imoralidade, na opinião aqui do Fábio. Trouxemos aqui, né, Fábio, a matéria e o histórico. Continue participando aqui, o João Bosco também. Bom dia, Natan. Bom dia, João Bosco. Obrigado pela sua companhia, pela audiência. Vamos aí, deixar o like e compartilhar a nossa live, tá bom? Aqui no nosso WhatsApp, quem já chegou por aqui? O Tony. Tudo bem, Tony? Obrigado pela sua participação. Tony do aplicativo. Bom dia, Natanael. O que você acha da ordem do TSE que está proibido os motoristas de aplicativo de colocar adesivo dos candidatos, a famosa propaganda eleitoral, sendo que o carro é particular e não do governo? Eles fazem de tudo para lascar o povo, porque se colocar vai ser multado. Nós somos autonomia, ou autônomos, né? E não CLT, e nem de governo nenhum. Somos particular. É para lascar, né, as pessoas mesmo, diz aqui o Tony do aplicativo. Já basta tudo que nós motoristas pagamos, taxa sobre taxa, agora mais essa. Pois é, porque seria um meio, né, o Tony, dos amigos aí motoras de app até conseguirem um extra, né, que eles não vão ter ali no seu carro um adesivo de um candidato sem receber nada por aquilo, sem uma requisição aí para gasolina, que já ajudaria bastante, ou um espaço ali mesmo como publicidade, como propaganda, desde que regular, evidentemente, né? Não pode fazer propaganda irregular, mas enfim, é a justiça eleitoral cada vez mais burocratizando, né? Esse período aí eleitoral, burocratizando as campanhas. Vamos ver no que vai dar. Realmente gerou muita insatisfação por parte da categoria e da sua categoria, viu, Tony? Essa decisão da Justiça Eleitoral de proibir colocar adesivos ali de candidatos nos seus carros. Enquanto que a gente vê aí carros que são particulares, né? E os carros dos motoras de app são particulares quando deles. Todos colocam os adesivos. E por que que alguém que trabalha como motorista de aplicativo não vai poder colocar, né? Há uma incoerência aí da Justiça Eleitoral. Aliás, o nome da Justiça Eleitoral é incoerência, né? Porque é cada uma, meu amigo, que a gente acompanha, que a gente vê. Aí o nosso amigo Eduardo Figueiredo está por aqui, o nosso presidente aí do Sindicato dos Radialistas. Obrigado, Eduardo, pela sua participação aqui sempre, pela sua audiência, aliás, né? Sempre que está no carro, ele liga aqui na 100.3 e nos acompanha, faz questão de fazer a foto ali e mandar para a gente. Bem, 8 horas e 26 minutos, chegou aqui a nota da CESAL, da Secretaria de Saúde, sobre essa investigação lá no Hospital Regional Sul Otomar de Souza Pinto, lá em Rorainópolis, sobre ali suspeita de servidores fantasmas, falhas no setor de trauma do hospital. Então vamos aqui à nota na íntegra da CESAL, da Secretaria de Saúde do Estado, que informa o seguinte, que foi notificada e respondeu formalmente ao Ministério Público Estadual com as escalas de trabalho e folhas de frequência dos servidores do Hospital Regional Sul, Governadora Tomás de Souza Pinto, em Rorainópolis, para análise. Esclarece que a função de supervisão noturna tem sido exercida pela direção de enfermagem, uma vez que as horas extras são destinadas à equipe de assistência, atendimento ao paciente. Informa ainda que o Hospital Regional Sul, Governadora Tomás de Souza Pinto, é referência em saúde no sul do estado e tem prestado serviço de qualidade para a população, fruto do bom desempenho dos servidores daquela unidade. A unidade saltou de uma média mensal de 80 cirurgias para 250 na atual gestão, universalizando o acesso à saúde e prestando um serviço de qualidade para a população do sul do estado. Então está aqui a nota de esclarecimento da Secretaria de Saúde do Estado de Roraima, a CESAL, esclarecendo que já respondeu ao Ministério Público sobre essa questão. Já foi notificada e respondeu, enviou ali toda a documentação exigida para análise do órgão fiscalizador. Então está aqui a nota de esclarecimento da CESAL. 8 horas 28 minutos agora. Vamos trazer informações com o nosso repórter 100.3 Alcir Marques. Vamos falar do Minha Casa Minha Vida, né? Porque o antigo clube dos executivos será uma área habitacional para servidores estaduais, ali naquela área da cidade da Polícia Civil, ali no bairro Canarinho. A proposta é que parte do terreno seja utilizada para um empreendimento habitacional, dentro aí do programa habitacional Minha Casa Minha Vida. Repórter 100.3 acompanhou a visita que fez o governador nessa área ontem, anunciando a destinação dela para essa finalidade, né? Para ser ali uma área habitacional para os servidores aqui do estado. Vamos acompanhar a matéria em áudio e vídeo.
1: O governo de Roraima acabou de realizar nesta terça-feira 4 a destinação desta área, uma área ampla para moradias destinadas aos servidores do estado de Roraima. A área tem um total de 130 mil metros quadrados, onde funcionava o antigo clube dos executivos. O terreno está localizado na região onde atualmente funciona a cidade da Polícia Civil, no bairro Canarinho, zona leste da capital. A proposta é que parte do terreno seja utilizada para o empreendimento habitacional, enquanto outra área permanecerá destinada à estrutura da Polícia Civil. O governo estima que cerca de 5 mil servidores, entre efetivos e comissionados, possam ter interesse em participar da política habitacional, mas o número ainda será atualizado durante o cadastramento.
2: E estava desde o início na nossa proposta de gestão, dentro de 100 dias de governo, e nessa construção do sindicato foi falar na cidade de fazer, voltar a discutir urgentemente uma proposta habitacional para os servidores públicos. Nós temos hoje, segundo o levantamento, algo em torno de 5 mil servidores públicos efetivos e comissionados que têm que preencher os requisitos de ter uma casa própria. E já conversamos com a Caixa e temos interesse em fazer esse recrutamento com os nossos servidores, identificar de fato quem preenche os requisitos, quem não tem casa própria no seu nome, quem de fato está morando de aluguel, e trazer servidores para uma construção SEGAD, CODESAIMA, Caixa Econômica, Governo do Estado, e buscar uma proposta de financiamento da casa própria. E, naturalmente, o governo entrará com a contrapartida. E aí, quando fala contrapartida, é o governo criando um ambiente para isso, facilitando essa consignação junto com o meio da SEGAD, para que haja o desconto em folha, a CODESAIMA, junto com a CIN, fazer toda a proposta, o governo do estado apresentar uma área, essa área naturalmente será incorporada no valor da casa, não estamos dando área para nenhum servidor, nós estamos apenas oferecendo esse agente da Caixa Econômica que o governo tem interesse em subsidiar, oferecendo uma área que naturalmente será computada no valor da casa. Então nós temos essa área nobre, onde já tem uma parte destinada a um projeto da construção da cidade da Polícia Civil, já tem toda a proposta montada com recursos, já tudo encaminhado, aonde um terço, um pouco mais, será destinado, essa parte da será destinada a fazer a sede da Polícia Civil. E toda essa área aqui de trás, que são um total de 130 mil metros, a um torno de 3 hectares, serão destinados a fazer habitação para servidor público em vertical, em prédios verticais, onde será oferecido centenas de apartamentos, né, de acordo com a renda do servidor público. Quem não quer morar na beira do Rio Branco, né? Então, a área aqui, com certeza, muita gente terá interesse.
1: O local trata-se exatamente desta área, bem do lado da cidade da Polícia Civil. Trata-se de uma área nobre e, por isso, acredita-se que vai ser apartamentos bastante disputados entre os servidores do estado de Roraima.
3: A seleção dos interessados deverá considerar critérios como renda familiar e ausência de imóvel próprio em nome do servidor. O levantamento será realizado junto às secretarias estaduais para identificar quantas pessoas estão aptas a participar do projeto. Alcir Marques, de volta com você no estúdio.
0: Obrigado, Alcir, pelas informações. 8 horas e 32 minutos agora, 8h32. Olha, sobre a decisão aqui lá do TSE, né, carro de transporte por aplicativo não pode ter adesivo eleitoral, uma decisão do Tribunal Superior Eleitoral, Romário Vieira, que é também da categoria aqui, ele diz o seguinte, que na visão dele essa decisão tem um impacto significativo no exercício da cidadania dos motoristas de aplicativo. Muitos trabalhadores podem sentir que houve uma restrição à liberdade de expressão e ao direito de manifestar seu apoio político por meio de um adesivo em seu veículo, que é a sua ferramenta de trabalho. Ao mesmo tempo, a sociedade acompanha frequentemente denúncias de práticas mais graves, como compra de votos e uso de caixa 2, que nem sempre resultam em punições rápidas. Isso gera, entre muitos cidadãos, uma sensação de que o foco da fiscalização acaba recaindo sobre o trabalhador comum que paga seus impostos e busca agir dentro da lei. Então, o Romário aqui acredita que as regras eleitorais são importantes para garantir a lisura das eleições, mas também considera aí fundamental que elas sejam proporcionais, bem justificadas e amplamente debatidas com a sociedade, especialmente quando afetam diretamente categorias profissionais como a dos motoristas de aplicativo. Obrigado, Romário, pela sua participação aqui conosco. Olha, tem um manifesto público do cidadão de Iracema aqui, olha. Resumindo, bom dia, Natanael. Sou Valber, morador de Iracema, 28 anos. Gostaria de saber por que o Ministério Público não tem olhado para o nosso querido município para apurar tudo o que estamos passando por aqui. O município está em estado de calamidade pública. Com essa gestão tem sido difícil o que a população tem passado. Aí é o seguinte, estou recebendo aqui uma nota do cidadão lá de Iracema. Aliás, né, são muitas coisas relatadas aqui nesse manifesto, mas eu vou citar aqui alguns pontos desse manifesto público do cidadão de Iracema. Foi compartilhado aqui conosco, está em nome aqui de Juberlândio Barbosa Lopes Filho, que vem perante a sociedade apresentar o manifesto público para que todos saibam o que se passa em Iracema e para clamar por justiça. Ele fala em nome dos moradores lá que também estão clamando por justiça. Estão vendo que a situação por lá está bem complicada, viu? A gestão da prefeita Marlene Saraiva lá no município de Iracema. Os fatos que o povo conhece e a justiça precisa apurar. É público, é notório e está sendo investigado. Ele fala sobre a questão da compra de votos e corrupção eleitoral, citando aqui a Operação Voto de Cabresto, que a Polícia Federal apurou o uso de cerca de 400 mil para compra de votos lá nas eleições. Ele cita aqui a prisão do ex-prefeito Jairo Ribeiro, a investigação também que recai sobre a atual prefeita. Tem o Ministério Público Eleitoral pedindo a cassação de mandato e a nota, esse manifesto público diz que a população espera, mas nada é decidido. Ele também cita desvios aqui de recursos na saúde, cita a operação Cíclic Impetum, onde cerca de 4 milhões e 800 mil do Fundo Municipal de Saúde foram apurados por fraudes em licitações, empresas de fachada e pagamentos ali sem comprovação de serviço. Dinheiro que, segundo esse manifesto, deveria salvar vidas, foi desviado. As investigações seguem, mas os responsáveis continuam no poder. Então, são vários pontos. Ele cita a Operação Acesso Negado também, lá dos 55 milhões e 700 mil em emendas federais. Uma série de irregularidades que irregularidades estas que já foram aí devidamente investigadas, os responsáveis já levados à Superintendência da Polícia Federal para dar explicações, mas continuam aí. Tanto a prefeita lá no poder, evidentemente que está se defendendo, tem o direito dela, como o ex-prefeito também, que acaba de assumir como secretário adjunto ali das seis cidades, o Jairo Ribeiro, conforme nós trouxemos aqui essa matéria hoje, com base na publicação em Diário Oficial. Então, olha, salários retidos, fala-se aqui também de servidores passando necessidade há mais de 3 meses. Aquela questão lá do atraso, né, de salários de Iracema, que virou uma questão grave ali. Profissionais da saúde, da educação não recebem. São homens e mulheres que cuidam de doentes, ensinam as crianças e estão sem receber seus salários. Eles denunciam perseguição política, cortaram seus salários porque não apoiaram quem manda. O trabalhador está passando necessidade e ninguém é punido. Fala aqui também nessa nota, nesse manifesto público, compartilhado aí nas redes, a população de Iracema, a população aqui do estado. Gastos com diárias aumentaram 34,5%, enquanto servidores ficam sem receber. Dados oficiais, isso aqui do SICONF. Então ele manda aqui alguns valores de maio, junho e julho de 2026. Enquanto o gestor gasta mais e mais com viagens e diárias, quem cuida da saúde ensina, está há 3 meses sem um centavo sequer. O dinheiro existe, só está sendo gasto no lugar errado. E para piorar, diz aqui o manifesto público do ouvinte do morador de Iracema, não publicam os nomes de quem recebe, nem os motivos dessas viagens. Opacidade proposital. Cadê a transparência, né? Então, tem contratos sem clareza, dinheiro sem explicação, contratos de aluguel suspeitos, enfim, uma série de coisas acontecendo lá no município de Iracema, e a população está clamando pela ajuda das autoridades competentes, chamando a atenção principalmente do Ministério Público do Estado. Obras que não aparecem e contratos sem licitação, empresas suspeitas recebendo valores milionários sem que a população veja licitação, sem que saiba quem são os donos, sem que se prevê que a obra de fato foi feita. Enquanto isso, o povo paga e não recebe. Aí cita a omissão dos órgãos que deveriam agir: Ministério Público, Tribunal de Contas, Justiça Eleitoral, Portal da Transparência. Tudo isso. Aí alguns questionamentos. Por que quem desvia, quem rouba, quem retém salário alheio continua impune? Por que o povo de Iracema precisa esperar tanto tempo por uma resposta? A omissão também é culpa, cita aqui esse manifesto público do morador de Iracema, que está fazendo várias exigências aqui aos órgãos de fiscalização e controle do Estado, exigindo que o Ministério Público conclua as investigações e cobre responsabilidades sem demora, que o Tribunal de Contas apresente relatório final e devolva o dinheiro desviado, exige que sejam publicados os nomes, valores e motivos de todas as diárias pagas em Iracema, exige que a Justiça Eleitoral decida sobre a cassação e não deixe o tempo apagar a prova, exige que todos os contratos sejam publicados com nomes, valores, pagamentos e provas. Exige também que os salários dos servidores sejam pagos imediatamente. Então aqui um trecho, é só um trecho desse manifesto público do morador lá de Iracema. Situação bem complicada lá, né, do município, de servidores que estão aí há tempos sem receber seus salários. Bem, 8 horas e 41 minutos agora, 8h41. Deixa eu ver quem está aqui conosco, Raimundo lá do Asa Branca. Tudo bem, Raimundo? Bom dia.
4: Olá, bom dia, Natanael. Bom dia a todos os ouvintes. Natanael, eu queria tirar uma dúvida a respeito dessa CNH nacional, porque existe uma determinação pelos DETRANs, né, que se você tiver sem multa, sem nenhum problema na carteira digital, você consegue se renovar essa carteira sem precisar ir no Detran, sem precisar fazer nada, automaticamente ela é renovada. Só que é o seguinte, Nathanael, eu estou nessas condições, mas já faz 30 dias que a minha carteira venceu, e eles orientaram pelo aplicativo, né, da CNH, que a gente tem que aguardar para ser renovada automaticamente. Depois que a carteira da gente vence, a gente tem 30 dias. Depois desses 30 dias, a gente já está sem habilitação. E eu me encontro nessa situação e até agora eles não deram nenhum resultado. Alguém do Detran podia nos informar o que acontece se a gente tem que ir fisicamente no Detran e ver o que está acontecendo, se tem que fazer todo o processo para renovar ou tem que continuar aguardando, sendo que se a gente for parado na Blitz aí, automaticamente a gente está desabilitado, não pode dirigir, porque a nossa carteira ela está vencida, né? E no aplicativo eles não dão nenhuma informação como proceder nessas situações aí. Só eu tive no Detran aqui desse shopping aqui de frente da base, e eles me informaram que tem que aguardar, só que a gente fica dirigindo sem habilitação. Praticamente, né? Porque está vencida, né, Nathanael? O que fazer nessas situações? Alguém do Detran podia nos dar uma orientação como agir, Nathanael?
0: Tá, vou verificar, tá bom, o Raimundo, essa situação. Manda para mim, tá bom, o áudio dele aqui, para a gente verificar essa questão. Tá pronto aqui o vídeo da Fabíola, tá, né? Bom dia, Nathanael. Eu quero mostrar como anda a obra da ponte do Saculejo aqui no município do Cantá. Bota aí na tela, Herreira, para a gente ver. Como é que está a obra lá da ponte do Saculejo na BR-432, né? O pessoal tem reclamado muito aí da ponte. Estão cobrando DENIT. Então tá aí a situação, vamos ver.
5: Junto com você.
0: Ponte do Saculejo, na 432, município do Cantá. Então, lá no município do Cantá, começaram, segundo aqui a ouvinte, a Fabiola, né, a mexer. Começaram a mexer, largaram lá a obra de mão, tá desse jeito aí que nós estamos vendo. Tá desse jeito aí que nós estamos mostrando aqui na imagem. Sem ninguém lá trabalhando, obra aparentemente deixada lá de mão, né, de lado, só com algumas marcações ali e tal. É a obra da ponte lá do Saculejo, tá? Tá parada pelo visto. Aí cobra-se o DENIT. Cadê o DENIT? Que ninguém fala nada a respeito dessa obra aqui. Não dão nenhuma satisfação para a população. Se alguém do DENIT estiver nos ouvindo aí, pode nos responder aqui, tá bom? Pode nos responder aqui para sabermos o que está acontecendo, por que a obra tá parada lá. Tá faltando o quê? Faltou dinheiro, a empresa abandonou a obra, o que está acontecendo? Tá só sinalizado lá, aquela rede ali de proteção, né? Uma rede de plástico ali na beirada e tudo, mas a obra está lá parada. Não tem ninguém ali trabalhando. Começaram, né? Começaram ali a mexer um pouquinho ali, um pouquinho aqui, aí deixaram de mão, deixaram novamente lá. Chuva não é mais problema aí para terminar essa obra, né? Para fazer essa obra, pelo amor de Deus. Chuva não é mais problema. Verãozão tá aí, o solzão tá de rachar. Então, chuva não é mais justificativa. Se o DENIT aí, alguém do DENIT estiver nos ouvindo, por favor, né? Se quiser enviar uma nota para cá, para a gente, pode enviar. Tem o meu WhatsApp mesmo aqui, que é o 991395602, e tem o nosso WhatsApp 991152155 aqui da rádio. Você pode estar enviando durante a apresentação aqui do Bom Dia. Fala, José Filho, corintiano, tudo bem? Bom dia, Nathanael. Estão passando meio fio na rua Deco Fonteles. Fica ao lado do Parque Aquático do Caranã, saindo da rotatória dos 5 semáforos. Essa rua alaga com qualquer volume de chuva. Não fizeram a drenagem. Quando chover, vai ficar pior que estava. Já vieram os assessores de vários políticos aqui, TikTok, gravaram vídeos para indicação e nunca resolveram. É o Antônio King. Está registrado aqui, Antônio. Bom dia, Nathanael. Concordo com o Tony. Reforço. Nós que compramos o nosso carro e mantemos, e não o aplicativo ou o governo, eles não incentivam em nada. E quando procuramos um meio de fazer um extra, eles querem proibir. Ou eles querem proibir, o carro é nosso, é particular. E nós que pagamos e não os órgãos públicos. Não concordo com essa restrição do TSE, diz aqui o Clairton. Aqui na nossa live do YouTube, o Fábio ele lembra aqui o seguinte, lembrando que a legislação eleitoral veda pagamento de propaganda eleitoral, exceto a propaganda de TV e material gráfico. Terceiros não podem cobrar para veicular propaganda eleitoral. Enemias da Silva. Bom dia, Nathanael. Gostaria de saber o asfalto do PA Nova Amazônia Truaru, ou pelo menos raspar a vicinal, é com a prefeitura, né? Alô, prefeitura de Boa Vista, pessoal aqui quer saber sobre o asfalto lá do PA Nova Amazônia Truaru, ou pelo menos que fizesse ali a raspagem da vicinal. Então deve estar ruim lá, né? Gerliane Pacheco, tudo bem, Gerliane? Bom dia. Bom dia, Natanael. Mande um alô para Gerri Dantas e Francineide na Churrascaria Nordeste. Valeu. É, Lucena, né? Lulucena. Um abraço então aí para ti, Lulucena, para o Gerri Dantas e para Francineide, lá na Churrascaria Nordeste. Olha, quando eu for lá, vou querer ganhar o meu de graça, fazendo aqui a propaganda, né? Roberto Sakazaki, tudo bem, Roberto? Bom dia, obrigado aí pela sua participação, pela companhia. Bom dia, Volney. Volney lá do Silvio Leite participando aqui.
5: Natanael, bom dia. Bom dia, Silvio Leite. Nós não podemos, Natanael, ficar nessa inocência, né? Nós não podemos, enquanto eleitor, ficar nessa inocência. É no caso aí deles, proibido de o caso de botar propaganda. Não é só isso, né? O Supremo do TSE correu de tudo, né? Eles já orientaram os presidentes do partido de centro a não formar a coalizão. Isso passou ontem no Rodabão de Aliança, antes de ser presente. E os partidos de direito. Os Supremo já orientaram os presidentes dos partidos, né? E não formaram a coalizão, não apoiaram esse candidato de direito. Eles já foram orientados a isso. Então, mesmo a da Venezuela, né? O Maduro só foi no poder porque tinha apoio da Suprema Corte de lá. E vai ser a mesma coisa aqui. A gente não pode ficar nessa inocência de não saber por que está acontecendo isso, entendeu? Eles vão engessar todo meio de campanha, prova direito. Tem uma frase do Lula que disse, na época da campanha, isso eu gravei, que ele acredita que o partido nunca mais chegou ao poder no Brasil, e está fazendo. A população não se apoia para nada, vive naquela inocência do porquê que está acontecendo. Entendeu? Ele não vai chamar de poder, vai ficar governando na Venezuela. Bom dia, ministro Lula.
0: Bom dia, Vonei, obrigado pela sua participação. Ó, os partidos aí do Centrão estão todos adotando neutralidade, né? Nacional aí para a presidência estão adotando neutralidade. Já falamos aqui do Republicano, tem outros partidos aí também, PP, né? União, Brasil, tudo adotando neutralidade. Ajudando aí para ajudarem na reeleição do Lula, porque eles querem cargos, né? Então aí eles ficam ali no meio, né? Já é Centrão, o nome já diz, Centrão. Fica ali no meio. Quem ganhar, eles vão. Quem tiver na frente aí, eles vão para aquele lado. Se é da esquerda, vão é a centro-esquerda. Se é a direita que ganha, aí viram a centro-direita. Vão para o lado da direita. É assim, é o fisiologismo aí desses partidos, né? Não tem... Os partidos do Centrão não têm uma identidade própria. Não tem. Bom dia, meu amigo. Tô ligado aqui no Buritis. É o Claudenor. Tudo bem, Claudenor? Bom dia para ti. A nossa amiga Deronice. Bom dia, Deronice, tudo bem?
6: Bom dia, Natanael. Aqui é a Deronice. Pois nosso Verdão joga.
0: Joga.
6: Espero que ele ganhe. Nós estamos bem. Tamo. E tudo de bom aí para ti e bom trabalho. Hoje eu não vou falar quase nada, não. Bom trabalho para ti e para todos os funcionários da Rádio Folha.
0: Tá bom, Deronice. Tchau. Um abraço. Tchau para ti. Saúde, tudo de bom. Hoje nosso Verdão joga. É o segundo jogo, né? O jogo de volta da Copa do Brasil. Ganhou o primeiro de 3-0. Cima do Fortaleza, então vai de boa, vai jogar em Cuiabá, não vai precisar viajar para longe, lá para Fortaleza para jogar. Foi o Fortaleza vendeu, né, o mando de campo, vai receber o Palmeiras lá em Cuiabá, na Arena Cuiabá. Então o Palmeiras já vai aí com 3 gols na bagagem, com uma vantagem aí enorme. Vai poupar titulares aí para o jogo de domingo contra o Internacional pelo Campeonato Brasileiro para manter ali a distância, para manter-se isolado na liderança do Campeonato Brasileiro. Viu, Deronice? Nosso Verdão. Nosso amigo Basílio, Basílio do Uber. Bom dia, Basílio. Veja aí, Herrera, pega essa foto aqui que ele fala de um buraco, de uma cratera. Ele marca até no mapa aí. Ele marca até no mapa. Fala, Basílio.
7: Bom dia, Natanael. Tudo bem,
0: cara? Bom dia.
7: Cara, é difícil mandar um áudio aqui, ó. Mas vou te mandar aí, porque eu tô bastante indignado aí com essa prefeitura de Boa Vista, ó. Cara, bati num buraco. Eu tava numa corrida por volta de 8 da noite, num sábado. Eu tava indo sentido centro. Mas pensa num buraco, Natanael. Buraco. Ali na rua Laura Pinheiro Maia. Pra ser preciso, eu marquei, vou te mandar a imagem aí, ó. Uhum. Bem em frente àquela pizzaria, né?
0: Tá na tela.
7: Pra não fazer propaganda. Bem em frente àquela pizzaria, em frente à Praça do Pintolândia. Só que do outro lado da avenida, né? E aí o buraco fica bem de esquina, bem do lado esquerdo. E aí a faixa da esquerda, o normal é a gente andar rápido, né? Eu tava a 70 por hora. E aí amassou os dois pneus, os dois aros. E aí furou no mesmo instante. E aí as passageiras do carro e eu tive que ir na borracharia arrumar, né?
8: Prejuízo.
7: O borracheiro cobrou 50 conto. Eu sei que o borracheiro tem família, né? Mas vamos com calma. E aí eu queria que você pedisse às autoridades competentes pra ver essa situação aí desse buraco, porque o mesmo borracheiro que arrumou meu pneu, os dois pneus, na verdade, ele disse que teve umas duas pessoas que caíram lá nesse buraco de moto. E aí, querendo ou não, pode até custar uma vida, né, Natanael?
8: Sim.
7: Porque o buraco é grande, de verdade mesmo. Sem brincadeira, o buraco é grande. E aí, queria que você pedisse aí para as autoridades para tomarem uma providência, né? E ir lá tampar esse buraco aí.
8: Ok, Basílio, obrigado pela sua participação. Está registrado aqui, com a solução, a Prefeitura de Boa Vista. Tapar esse buraco lá nessa rua, ali na, em frente à Praça do Germano Sampaio, né? Ali entre a Laura Pinheiro Maia e a Rua Lorival Coimbra. A Rua Lorival Coimbra tem um buraco, uma cratera lá, na verdade. Causou um prejuízo enorme aqui pro amigo Basílio. Já teve acidente lá, segundo informações do rapaz que trabalha na borracharia lá perto. Acidente com moto. Então tá aí. E olha, mecânica não tá barato não, meu amigo. Cada vez que você vai no mecânico para arrumar alguma coisa do carro, olha, é uma facada que você sai de lá, bamba, assim, com perna bamba, balançando. Meu amigo, olha. Bom dia, Natanael. Os órgãos de trânsito, como SMTRAN e DETRAN, deveriam fazer mais fiscalização severas, incluindo blitz. Motoqueiro fazendo barulho com escapamento, muitos motoristas sem a CNH, muita imprudência no trânsito. É o Francisco de Souza. Valeu, Francisco. Um abraço. Pois é, meu caro. Nosso trânsito aqui é meio louco, né? Motoristas. Tem muitos motoristas loucos aí que não respeitam as leis do trânsito, não respeitam a sinalização. Aí dá problema, né, meu caro? Dá problema. Vamos falar aqui de política. O deputado federal Nicolete, do PL de Roraima, registrou já sua candidatura ao Senado com o ex-vereador subtenente Velton, também do PL, e a primeira-dama Michele Gutierrez, do PL, esposa do prefeito Marcelo Zeituni, como primeiro e segundo suplentes. Antônio Carlos Nicolete, que nasceu em Juí, no Rio Grande do Sul, em 21 de julho de 1981, é casado e pai de dois filhos, foi militar do Exército por 14 anos, é formado em Direito pela Universidade Federal de Roraima e policial rodoviário federal concursado. Em 2018, ele foi eleito deputado federal e reeleito em 2022. Na Câmara dos Deputados, Nicolete defende pautas conservadoras, liberdade de expressão, o fortalecimento da segurança pública, a redução da criminalidade e o combate ao ativismo do Judiciário, especialmente do Supremo Tribunal Federal. Também atua contra a liberação das drogas, em defesa da propriedade privada e contra desapropriações de terras produtivas. Atualmente, Nicolete integra importantes colegiados da Câmara, como as Comissões de Constituição e Justiça e de Cidadania, de também Viação e Transportes e de Segurança Pública e Combate ao Crime Organizado. 8 horas e 55 minutos agora. A gente continua falando sobre política, sobre eleições 2026, porque nós tivemos aí várias convenções realizadas, PDT, PSD. Estamos aí na corrida também para a Convenção do Republicanos, né? A Convenção Estadual do Republicanos oficializa hoje a candidatura do governador Soldado Sampaio à reeleição. A grande incógnita é quem será o vice da chapa, né, de Sampaio, já que a deputada estadual Taila Pérez preferiu disputar a reeleição para a Assembleia Legislativa em vez de repetir a dobradinha de junho da eleição suplementar. Um dos nomes ventilados é o da professora Ilma Schaldt, mãe do presidente da CBF, Sami Schaldt, e indicação do PDT, mas ainda não há martelo batido sobre o nome de Ilma Schaldt. Vale lembrar que a legislação permite definir o vice até o registro oficial da chapa, ou seja, de hoje até 10 dias ainda, 15 de agosto. Então hoje tem a do Republicanos, né? E a gente fala aqui também sobre a do PSD, que aconteceu na noite de ontem. alianças aí ao Senado, Helena Lima, Tânia Soares e Denário. A deputada federal Helena Lima oficializou a sua candidatura ao Senado pelo PSD, chapa que entra na disputa sem candidatos próprios a deputado federal e estadual. Para incorporar ali o projeto, o seu projeto, Helena garantiu o apoio de peso aí do ex-governador Antônio Denário e da ex-secretária Tânia Soares, a quem convidou para ser sua primeira suplente. Com a presença de Denário na convenção realizada ontem, o cenário promete fortes emoções nos próximos dias. Tânia Soares chegou a ser cotada para o Senado, né, com aval do Antônio Denário, mas ficou sem legenda após o seu partido, o PL, priorizar a própria chapa, né, em relação a essa questão. O União Brasil, ali, que é o partido dela, ter outra candidatura também, aqui escolhida pelo diretório local, então não foi possível. A aproximação com a Helena Lima gerou comentários sobre um possível estremecimento entre Denário e seu novo aliado Arthur Henrique. Só que ele descartou essa possibilidade. Só que ele descartou essa possibilidade. Não há

eleição do mês de outubro. Então, Antônio Denário vai continuar apoiando Arthur Henrique na eleição para governo de Roraima agora no mês de outubro, daqui a 2 meses.

Tivemos aí também o PDT oficializando apoio ao Sampaio. O PDT oficializou aí durante convenção realizada na sede do partido o apoio à candidatura de Soldado Sampaio do Republicanos ao governo de Roraima nas eleições deste ano. A legenda também confirmou que disputará o pleito com chapa completa para deputado federal e deputado estadual, embora a relação dos candidatos ainda dependa de ajustes internos e seja divulgada ainda, era para ser divulgada ainda na noite de ontem. Segundo o presidente estadual do PDT, Flávio Zacher, o partido integra a aliança liderada por Sampaio e também apoiará os candidatos ao Senado que compuserem aí a coligação. Questionado sobre a vaga de vice-governador, o presidente aí do PDT reafirmou que o partido mantém a indicação da professora Ilma Schaldt, mas reconheceu que a definição ainda não foi concluída. Tem que ter o aceite, evidentemente, do Republicanos, do próprio governador Sampaio, né? Mas, de acordo com o dirigente, a professora reúne experiência e trajetória na educação e na vida pública para integrar a chapa. No entanto, a escolha dependerá das negociações entre os partidos aliados.

0: Daqui a pouco a gente volta para falar sobre mais eleições 2026. Agora vamos aqui à participação do ouvinte, nosso amigo Luiz.
1: Natanael, até que entendo um pouco de política, mas esses partidos que estão ligados ao Centrão, eu não entendo qual é o rumo deles. E nem o rumo do Centrão. O que é que o Centrão serve? Em qual assunto, de qual lado?
0: Para barganhar ministérios, para barganhar...
1: O que ele fala? O que ele é do lado direito, do lado esquerdo?
0: Espaço no governo.
1: Esse Centrão. Tu pode explicar alguma coisa para mim?
0: Centrão serve para isso. Para barganhar, viu, ô Luiz? Bom dia, Natanael. Muita chuva aqui na Pirilândia e Mucajaí. Estamos ligados no seu programa, o Samuel. Valeu, Samuel. Olha aí, chuva aqui em Mucajaí, lá na Vila Pirilândia. Rapaz. Bom dia, Natanael. Aí eu pergunto, será que o estado de Roraima tem como dar certo com uma nomeação dessa, um cara com um currículo avantajado desse, fora os outros que estão no poder? Vergonha para nós eleitores. Durma com um barulho desse, diz aqui o Monteiro. Nosso amigo Antônio, lá do 13 de setembro. Bom dia, Antônio.
2: Ô, dona Helena Lima, tenho uma mensagem para a senhora. Eu estou mandando aqui do bairro 13 de setembro. A senhora estava querendo assinar para cortar o BPC Lua do pessoal. A senhora estava assinando para cortar o BPC Lua do pessoal, dos que têm esse benefício. E outra, a senhora assinou a impeachment do Lula e do Alexandre de Moraes, depois a senhora retirou a assinatura. Depois a senhora retirou a assinatura. Então, nós eleitores estamos de olho na senhora. Não vai ter jeito não, senhora.
0: Olha aí, o Antônio lembrou dessa questão aí, né? O Antônio, lá do 13 de setembro. Tá ligado, tá plugado aqui com a gente. O Ezequias. Bom dia, Ezequias, tudo bem?
3: E aí, Natanael, bom dia.
0: Tudo bem, rapaz?
3: Ah, meter a mão no remo, hein? Ei, arbitragem. Quer dizer que agora aquilo é expulsão, é? Pra expulsão agora, é? Se fosse ao contrário, como é que seria, hein? Se fosse ao contrário, será que expulsaria o jogador do Santos? Naquela altura do jogo?
0: Aquilo ali foi de...
3: Hoje tem um Verdão, hein? Hoje só um milagre pra tirar a vitória do Verdão hoje.
0: Valeu, Ezequias, obrigado pela sua participação, mas olha, com todo respeito aos torcedores do Santos, mas olha, dá dó de assistir o futebol do Santos, olha. Eu ainda assisti ontem, rapaz, o jogo, assisti o jogo. Mas pelo amor de Deus. Ali é de doer os olhos. É de doer os olhos. Esse vídeo aqui do Augusto.
4: Bom dia, meu amigo Natanael. Estou te mandando a imagem aqui dessa fonte aqui da Vicinal Tronco do Roxinho, mais conhecida por Vicinal 01. Aí é o seguinte, a própria imagem já fala. Temos uma ponte nova que só falta fazer a cabeça da ponte há mais de 6 meses. E do lado uma ponte velha, caindo os pedaços, colocando em risco a vida.

0: os cidadãos que estão passando ali naquela ponte. Eu gostaria de fazer um pedido, uma solicitação às autoridades competentes, para que adote uma providência no sentido de resolver esse problema. Desmontar essa ponte velha ou fazer a cabeça da ponte nova. Eu quero uma solução para isso. Afinal de contas, já são mais de 6 meses com essa ponte aí. E o pessoal caindo nesses buracos, os colonos fazendo a reforma da ponte, tá bom? Faz esse favor para nós. Divulga essa imagem aí. Pede solução para esse problema, por favor. Bom dia. Obrigado. Bom programa.
1: Temos aí a imagem, Herrera. Aí, ó. Ponte Vicinal 101. É uma ponte de madeira, né? Tá nessa situação aí, ó, que o ouvinte publicou. Importante aqui colocar.
0: Aí é o seguinte, a própria imagem já fala. Temos uma ponte nova e só falta fazer a cabeça da ponte, há mais de 6 meses. E do lado uma ponte velha, caindo os pedaços, colocando em risco a vida dos cidadãos que estão passando ali naquela ponte. Eu gostaria de fazer um pedido, uma solicitação às autoridades competentes, para que adote uma providência no sentido de resolver esse problema. Desmontar essa ponte velha ou fazer a cabeça da ponte nova. Eu quero uma solução para isso. Afinal de contas, já são mais de 6 meses com essa ponte aí. E o pessoal caindo nesses buracos, os colonos fazendo a reforma da ponte, tá bom? Faz esse favor para nós. Divulga essa imagem aí. Pede a ponte aqui da Vicinal Tronco do Roxinho, mais conhecido.
1: É Vicinal Tronco do Roxinho, Vicinal 01. É município de Iracema.
0: Vicinal, tá? Vicinal 01.
1: Então tá nessa situação aí que nós estamos mostrando a imagem. Precisando fazer a cabeceira lá da ponte, tem a outra ponte, essa outra ponte de madeira aí caindo aos pedaços, né? Que os moradores mesmos ali vão arrumando, arruma daqui, pega um pedaço de madeira dali e vão emendando. Coisa que pode dar ruim, né? Um carro mais pesado passar aí e quebrar, como aquela que nós mostramos aqui, se não me engano, ontem. O caminhão tentou passar numa ponte de madeira toda deteriorada e acabou caindo. Acabou quebrando lá a ponte com o caminhão.
2: Bom dia, Rádio Folha. Bom dia a todos. Nós estamos no interior.
1: Alberto Ferreira. Alberto Ferreira.
2: Hoje, para mim, que eu vejo, a opinião minha, que eu vejo hoje no estado de Roraima para o Senado, só tem um candidato aí que é favorável para o Senado, que nós deveríamos botar lá, que não está botando no pé, é o...
1: Pois é, vamos evitar, tá bom? De estar falando o nome aí... para dar suas preferências políticas, tá bom, meu caro Alberto Ferreira? Mas obrigado aqui pela sua participação, tá bom? Bom dia, Natanael, aqui é o Ribamar na escuta do jornal. Obrigado, José Ribamar. Nosso amigo Reginaldo.
3: Bom dia, meu amigo Natanael.
1: Tudo bem, Reginaldo?
3: O melhor do Brasil. Tudo bom, meu irmão? Natanael, a coisa não tá fácil, não. Pessoal do Centrão... tá abrindo mão de apoios para a parte da direita, indo consultar o STF. O STF está pedindo que todo mundo fique de fora, não apoie, ou pelo menos fique neutro. Eu digo sempre, pior do que a esquerda no Brasil é o Centrão. O meu lema é, não vote, ou vote na esquerda, ou vote na direita. Deixa o Centrão de fora. O Centrão é o grande responsável pelo caos que está nesse país. Sempre apoiou as maiores atrocidades, ou seja... para o sistema sobreviver, eles apoiam tudo. Não vote em partido de centro.
1: 9:07 é o recado do Reginaldo aqui, nosso ouvinte. 9:07 agora, vamos trazer informação de polícia. Prisão de um investigado por série de roubos praticados na zona oeste aqui da nossa capital. Foi preso. Uma hora a casa cai, né? Uma hora a casa cai. E a casa caiu, a grade 30, a Polícia Civil cumpriu um mandado de prisão preventiva contra ele, que é investigado por envolvimento em uma série de roubos praticados nos bairros Buritis e Liberdade, aqui na nossa capital. A prisão é resultado de investigação que reuniu provas de participação do suspeito em diversos crimes patrimoniais registrados entre dezembro de 2025 e abril de 2026. Coloca na tela ele aí, Herrera, já preso. De acordo com informações do delegado adjunto do 2º DP, Vinícius do Vale, o trabalho investigativo permitiu reunir depoimentos de vítimas, diligências policiais e outros elementos probatórios que demonstraram o envolvimento do investigado em diferentes roubos, subsidiando ali a representação pela prisão preventiva dele, posteriormente deferida pelo Poder Judiciário. Está aí na tela o momento em que ele está já preso, está algemado, pronto para ser colocado aí na viatura e ser levado para a delegacia de polícia.

0: As investigações apontaram que um dos primeiros crimes atribuídos ao investigado ocorreu em 7 de dezembro do ano passado, ali no bairro Buritis, quando a vítima, um homem de 25 anos, foi abordada por dois homens, um deles armado, que subtraíram um aparelho celular e documentos pessoais mediante grave ameaça. E já em janeiro deste ano, no dia 10, no bairro Liberdade, o investigado é apontado como participante de um roubo, durante o qual a vítima, um homem de 41 anos, foi atingido por golpes de arma branca ao tentar impedir a subtração do aparelho celular, sofrendo aí lesões na mão, no braço e também na cabeça. Aí tem outro caso do dia 12 de abril, conforme as investigações, esse mesmo suspeito teria ameaçado um adolescente de 13 anos, simulando estar armado e roubando a bicicleta da vítima no bairro Buritis. Então ele tem uma ficha criminal extensa, apesar da idade, 32 anos, vem praticando diversos delitos, diversos roubos e furtos na região, na zona oeste aqui da nossa cidade. Dia 18 de abril também ele voltou a ser identificado num outro roubo praticado em concurso aí de pessoas. Na ocasião, a vítima, um homem de 27 anos, foi rendido no bairro Buritis por criminosos armados com revólver e faca, obrigando a acompanhá-lo até um campo de futebol, ameaçado de morte, e teve ali o celular e documentos e outros pertences subtraídos, roubados também, tá? Então tem uma ficha bastante extensa e agora ele teve a prisão, o mandado de prisão cumprido. Foi apresentado em audiência de custódia, teve a prisão homologada aí pela justiça, foi encaminhado ao sistema prisional, onde permanecerá à disposição do Poder Judiciário.
1: Adonai, bom dia.
0: O Clerto, tudo bem, Clerto?
1: Pedi aqui que a prefeitura desce uma verificada ali naquela Avenida dos Garimpeiros, ali próximo do Gavião. Ali é uma via muito plana e os motoqueiros não respeitam ninguém ali. De repente pode acontecer um acidente fatal ali. Pelo menos para colocar um quebra-modo do lado do outro ali, para facilitar mais a passagem de pedestre ali. Tá demais ali a situação ali. Tanto faz assim. Começa às 5 horas da manhã, velocidade muito alta ali, os motoqueiros, o carro, não tem. Semana passada o motoqueiro ia bater no senhor de idade ali. O cara não reduz a velocidade da moto, nem do carro, passa direto, não quer saber. Então, veio pra nós aí as autoridades pra dar uma averiguada aí, meter um quebra-mola ali pra nós ali. Obrigado, viu, Natanael? Bom dia.
0: Bom dia, obrigado pela sua participação, viu? 9 horas 11 minutos agora, 9:11. Vamos para o intervalo rapidinho aqui no Bom Dia. Já eu volto com a última parte, com o último bloco do Bom Dia 100.3, com as últimas informações aqui e participações também dos nossos ouvintes. Eu volto já já.
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0: 9h17, de volta com Bom Dia 100.3 aqui pela Folha FM. Olha, você deve lembrar, ontem nós trouxemos aqui no Bom Dia a matéria sobre uma investigação do Ministério Público, né, na CAE. Abriu ali um procedimento para investigar se a CAE está condicionando novas ligações de água ao pagamento de dívidas deixadas por antigos moradores dos imóveis. Recebemos ainda ontem a nota da CAE, mas já havia encerrado aqui o Bom Dia, e eu vou ler a nota, tá? Que foi enviada. Vou ler a nota enviada pela CAE a respeito daquela investigação do Ministério Público, de que a CAE está condicionando novas ligações de água ao pagamento de dívidas deixadas por antigos moradores dos imóveis. A Companhia de Águas e Esgotos de Roraima, CAE, informa que desconhece a existência de qualquer procedimento sobre o que foi notificado e esclarece que no ano de 2023 houve alteração em seu estatuto por meio de decreto, passando a vigorar expressamente a determinação de que a transferência de titularidade não seja condicionada ao débito pretérito de terceira pessoa. Tal alteração se amolda à atual jurisprudência do Superior Tribunal de Justiça, que reconhece que a dívida decorrente do fornecimento de água e esgoto possui natureza pessoal e não real. Isso significa que a responsabilidade pelo pagamento do débito recai sobre a pessoa física ou jurídica que contratou o serviço e dele se beneficiou. Dessa forma, o novo proprietário, possuidor ou morador de um imóvel não pode ser responsabilizado por dívidas geradas por ocupantes anteriores. A CAE reforça que atua em estrita observância à legislação e ao entendimento consolidado pelo STJ. Por esse motivo, não exige do novo proprietário ou morador o pagamento de débitos deixados por terceiros como condição para realizar a ligação dos serviços ou efetuar a troca de titularidade da conta. Da mesma forma, a companhia realiza a alteração de titularidade quando atendidos os requisitos legais, sem condicionar o fornecimento dos serviços ou pagamento de débitos de antigos usuários. Esclarecimento da CAE sobre aquela denúncia que nós trouxemos ontem aqui. Denúncia que o Ministério Público do Estado investiga. Nosso amigo Ismael, rapaz, está vindo o homem. Prepare o tambaqui, ou os tambaquis, né, para o Ismael, que ele está chegando, rapaz. Olha aí, Ismael. Bota o vídeo, Rira. Bom dia, Natanael. Mesmo atravessando o Atlântico. Tô na escuta. Grande abraço para todos os ouvintes. Tá atravessando o Atlântico. O homem tá vindo da Alemanha. Coloca a imagem na tela, Rira. Mais 6 horas e 40 minutos até São Paulo. Será que é longe? Olha aí. Tá vindo de Nuremberg, na Alemanha. Olha o áudio dele aí, ó. Mostrando que o avião que ele tá vindo tá atravessando aí o Oceano Atlântico. Olha aí. Boa viagem, viu, Ismael? Nosso amigo Ismael, ouvinte aqui, mora do outro lado do Atlântico, mora em Nuremberg, na Alemanha. Tá viajando, tá vindo aqui pra visitar a família, comer aquele tambaqui assado, né, Ismael? Comer aquele tambaqui assado que só ele gosta. Só ele não. Nós todos gostamos, mas ele adora, ele ama. Então tá vindo, deu saudade do tambaqui? Ismael tá vindo atravessando o Oceano Atlântico, registrando aqui pra gente mesmo, atravessando o Oceano Atlântico, ele tá na escuta. Então muito obrigado, Ismael, para você e sua família. Uma boa viagem, tá bom? Até São Paulo, de São Paulo até aqui também. E não esqueça de passar por aqui, rapaz, de fazer aquela visitinha básica aqui pra gente durante o Bom Dia, tá? Quero aqui, você sente nessa cadeira bem aqui à minha frente e conte um pouco aí da sua história aí na Europa, tá bom? Então, boa viagem aí, meu amigo, pra ti. Augustinho, BR-432. O que, Augustinho? O André Luiz mandou aqui, mas apagou, né? Apagou o áudio. Temos o trânsito aí com o repórter? O trânsito com o nosso repórter 100.3, Alcir Marques. Bom dia, Alcir.
1: Bom dia, Natrael. Bom dia a você no estúdio. Bom dia a você, amigo ouvinte, ao amigo espectador da nossa programação Folha FM 100.3. Eu estou exatamente aqui da BR-174, sentido centro, bem em frente aqui ao Hospital da Criança, tá bom? Para você que nos acompanha através do YouTube, você vê imagens em tempo real aqui da nossa BR-174. O nosso trânsito nesta manhã de quarta-feira está bastante congestionado, tá bom? Então você que está vindo aí é sentido centro, saiba que nesse horário, nesse momento, estamos em tempo real. O trânsito aqui na BR-174, sentido centro, está bastante congestionado, está quase parado, tá bom? Lá nas alturas ali do semáforo do Centenário, também está muito devagar. Para você que vem de carro, principalmente, o trânsito nesse horário está bastante complicado de você chegar até o centro da cidade. Então, se tiver outros caminhos alternativos, você pode pegar, porque como você vê nas imagens, você, amigo que acompanha a gente através do YouTube, você vê imagens em tempo real do trânsito
0: praticamente dos caminhões hoje,
1: aqui na Avenida Brasil, tá bom? De qualquer forma, você que está vindo aí de carro, de moto, tá ouvindo a nossa programação, tá ligadinho na 100.3, tenha bastante cuidado, tá certo? Porque para evitar acidentes, para evitar complicações, para você não ter nenhum prejuízo, tá bom? E o nosso tempo hoje está fazendo exatamente 28 graus nesse exato momento, a sensação térmica é de 33 graus, o céu está bastante azul, inclusive você está vendo agora ali, ó, vou mostrar para você aqui, ó. Nesse exato momento, você está vendo, inclusive, a lua também. O sol está de um lado e a lua está do outro lado. Olha só que bacana, que linda imagem. Diretamente aqui da BR-174, Alcir Marques de volta com você no estúdio.
0: Obrigado, Alcir, trazendo o trânsito. Foi mais cedo, né? O trânsito realmente estava bastante agitado ali. Ou agitado no sentido de que tinha muito carro ali. Estava congestionado, na verdade, né? O trânsito ali na Avenida Brasil, nas proximidades do Hospital da Criança, uma fila enorme de carros, porque muitos caminhões, né? A gente observou ali muitos caminhões e trânsito um pouco lento mais cedo, nesta quarta-feira. Horas e 24 minutos, 9h24, olha, estudo mostra salário inicial de policial militar em Roraima entre os menores do país. Levantamento do Fórum Brasileiro de Segurança Pública mostra diferenças salariais entre estados e aponta remuneração prevista em lei para as carreiras militares. Tem matéria completa no nosso site folhabv.com.br. A gente vai agora ali para o bairro Paraviana, porque tem um esgoto lá, meu amigo, que voltou a transbordar nessa estação ali do Paraviana e moradores denunciam o impacto ambiental e econômico também lá nessa região. Como eu sempre venho dizendo aqui, a cidade está espalhada aí com esgotos transbordando. Moradores ali do Paraviana voltaram a denunciar o transbordamento desse esgoto na estação elevatória de esgoto localizada na rua Augusto Lutgardes Moura. Esse problema, que já havia sido registrado anteriormente aqui mesmo pela Folha, continua causando transtornos à população e levantando preocupações ambientais ali. A unidade gerenciada pela CAER é responsável por bombear o esgoto da região para tratamento. No entanto, segundo relatos, o sistema apresenta falhas recorrentes. De acordo com moradores, o esgoto tem transbordado e escoado por um córrego próximo que deságua no rio Cauamé, sem qualquer tipo de tratamento. Moradores cobram, né, a resposta imediata das autoridades e da CAER para solucionar esse problema de forma definitiva. Até o momento, a CAER não se pronunciou a respeito dessa situação. Voltando a falar sobre política, sobre eleições de 2026, a federação partidária formada pelo Partido dos Trabalhadores, o PT, o Partido Verde, PV e o PCdoB, oficializou 7 nomes para deputado federal e 24 para deputado estadual. A definição ocorreu durante a convenção realizada na sede do PT, na Avenida Benjamin Constant, no bairro São Vicente, na noite dessa terça-feira. Na chapa majoritária, Hudson Leite é cotado para disputar o governo de Roraima, tendo Jaqueline Pavelegini como vice-governadora nas eleições de outubro. A legenda também definiu Hiperion de Oliveira como candidato ao Senado. O cenário definitivo para essas cadeiras, no entanto, permanece no centro das negociações internas.

Olha alguns destaques aqui para a gente finalizar esta edição. ProUni 2026, divulgado o resultado da nova chamada para o segundo semestre. Prazo para comprovar a inscrição vai até o dia 14 de agosto.

0: Olha, não sei se vocês viram essa notícia também. O CNJ acabou com a aposentadoria compulsória como punição máxima para juiz. O Conselho Nacional de Justiça aprovou o fim da aposentadoria compulsória e também a previsão de perda de cargo como punição disciplinar máxima para juízes que cometam infrações graves, como venda de sentenças, assédio sexual e moral, entre outras. Pela nova resolução disciplinar, em caso de condenação em processo administrativo disciplinar, PAD, o juiz poderá ser colocado em disponibilidade para a perda do cargo. A eventual exoneração, contudo, somente poderá ser determinada por decisão judicial. O procedimento segue decisão do Supremo Tribunal Federal, que ordenou o fim da aposentadoria compulsória com vencimentos proporcionais como punição máxima, mas condicionou eventual perda de cargo sem vencimentos à abertura de uma ação judicial pela Advocacia Geral da União. Já pensou? Se apronta as suas lá como juiz, comete crime, as irregularidades, aí no final você vai ser punido com aposentadoria compulsória, com o mesmo salário que recebe? Rapaz! Eita, Brasil! Bem, 9 horas e 29 minutos, 9h30 agora. Obrigado a todos pela audiência. Samara Massafera tá por aqui, tudo bem, Samara? Obrigado pela audiência, tá comentando aqui na live, a Margatênia também. Todo mundo que comentou na live aqui do Bom Dia, muito obrigado pela audiência, todo mundo, pela companhia de todas as manhãs, tá? É, a Samara tinha mandado um áudio aqui, né? Vamos ouvi-la rapidinho.
1: Bom dia, Natanael.
0: Oi, Samara, bom dia. Querida.
1: Bom dia, Jomar Maduro, seu Salomão Cruz, Silvana Juno, professor Gilberto Cabral, Jorge Frache, pro seu Elisur, maravilhoso, para todos dessa rádio querida. Natanael, voltando ao assunto de contrato, né? Quando começar mesmo a campanha para valer, eu insisto em dizer, né? Por favor, pessoas que têm interesse, né? Porque tá difícil para todo mundo, né? Pintar os corre aí da campanha, né? Por favor, trabalhem com candidatos honestos, com candidatos que são sérios na contratação, né? Porque se você vê que o candidato não quer, né, fechar o contrato contigo, ele só quer fechar de boca. E aí, tipo, ainda te dá uma mixaria ainda, ainda quer que tu carregue o nome de federal, de majoritário, sai fora. Porque o certo é você trabalhar na campanha como manda a lei eleitoral, no contrato. Tem esse negócio, ai, Samara, eu não sabia disso. Não, é a mais pura verdade. Eu vou dar um exemplo, né, Natanael, de novo. Trabalho pra ti, pra deputado estadual. Então é só pra ti, meu bem. Eu não vou levar o santinho da Cida Lacerda e nem do majoritário do seu Getúlio Cruz, não. O certo é trabalhar pra um e pronto. Agora, se os outros quiserem fechar no contrato e pagar mais ainda, né, melhor ainda, né. Mais um recadinho pra vocês que estão em casa. Não se iludam com, né, com elogios, né, com promessas, com falácias, tudo de boca. Isso não existe. O que existe mesmo, ó, é um contratozinho bem aí, você lê direitinho e assina e pronto, né? E é desse jeito. Bom dia, da Samara Massafera.
0: Bom dia, obrigado, viu, Samara, pela sua participação. Vamos finalizando por aqui esta edição do Bom Dia. Muito obrigado a todos pela audiência. Tá vindo aí o E-Show com Jaqueline Amazonas. Tchau.

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0: Bom dia, com muita alegria. Agora são 9 horas e 39 minutos. Está começando mais o programa É Show, aqui na melhor do estado de Roraima, Folha FM 100.3. Hoje é quarta-feira. Não, hoje é terça-feira, Jaqueline. Meu Deus do céu, já estou perdida no tempo, Senhor. Hoje é dia 5 de agosto de 2026. Vai mandando sua mensagem aí, 95-99-15-2155, e participe da nossa programação, que hoje tem muita música boa para você. Selecionadíssima. E eu quero dizer, né, uma palavra de motivação para você, que você nunca viveu hoje. Você já viveu hoje? Não, porque hoje é um dia único, né? Hoje é dia 5 de agosto de 2026. Hoje é quarta-feira, Jaqueline. Hoje é quarta-feira, já estamos no meio da semana. E é claro que você é o nosso convidado principal a participar. Vai mandando mensagem 95-99-15-2155 e participe da nossa programação. Eu fico aqui, é claro, aguardando todos vocês, tá bom? Vai mandando mensagem. Quem tá fazendo aniversário hoje? Eu quero saber quem tá fazendo aniversário hoje, dia 5 de agosto. Daqui a pouquinho a gente vai falar dos signos. A gente tem dicas pra vocês. E muito mais. Vai mandando. E a gente fica aqui aguardando todos vocês. E aí, já planejou a semana? Já sabe o que vai fazer durante essa semana? Já alcançou o seu objetivo? Jaqueline, que dia é hoje? Hoje é Dia Nacional da Saúde e Dia Nacional da Vigilância Sanitária. Hoje, 5 de agosto. Vai mandando mensagem aí, 95-99-15-2155, que daqui a pouquinho eu falo com todos vocês, tá bom? Muitas dicas, muitas informações. Tem um sorteio aí do show O Rei Vive com Benny Pérola Negra, que a gente vai fazer no dia 28 de agosto, né? Que vai ser uma mesa e um voucher de R$200 para você consumir lá dentro do evento. Então, aumenta o som, que o programa É Show, só está começando. Vamos começar com Mari Fernandes, Página de Ex, Márcia Felipe, Retrato e muito mais músicas pra você, ouvinte. Então viva hoje, porque você não viveu o dia de hoje, tá bom? Mas com responsabilidade, animação, tira essa tristeza de lado, né? Você que tá no trabalho ouvindo, vai ouvir música boa. Você que tá em casa aí, preparando aí, tanto o almoço, o café, aumenta o som, alegria total, pensamento positivo, porque tudo vai dar certo. No final, tudo dará certo, tá bom? Então aumenta o som, que o É Show só está começando!
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2: 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Agora são 9 horas e 58 minutos.

0: Valeu.
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1: 10:05.
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11: E voltamos, você já mandou sua mensagem, não mandou, estou aqui aguardando a sua participação. Agora são 10 horas e 12 minutos aqui na capital Boa Vista. Eu sou Jaqueline Amazonas e esse é o programa É Show. Vai mandando sua mensagem aí que eu fico aguardando a participação de todos vocês, né? E vamos falar com os nossos queridos. O Ronde mandou aqui uma mensagem pra gente. Bom dia, manda um alô pro meu pai, Constâncio Coelho, hoje é aniversário dele, um abraço, lá do bairro Senador Hélio Campos, né? Muito obrigada, Ronde, parabéns pro seu Constâncio Coelho, que tá fazendo aniversário hoje, as felicitações do seu filho Ronde, muitos anos de vida, saúde em primeiro lugar, que o resto a gente corre atrás. Quero mandar também um alô para o Isaac, para a dona Inês, né? E vocês todos que estão aí acompanhando a nossa programação. Micael Furtado também mandou aqui mensagem lá de Mucajaí, muito obrigada. Itamar, né, também está na escuta. A Rita de Cássia lá do bairro São Bento mandou aqui. Bom dia, minha querida.
12: Bom dia, Jaqueline Amazonas. Deus abençoe você. Amém. Esse programa maravilhoso. Amém. Essa voz sua linda. Quero mandar um abraço aí para minha família. Família Vieira. Um beijo para você, Jaqueline.
11: Um beijo para você também, Rita de Cássia. Muito obrigada pela sua audiência, tá bom? Um beijo no seu coração. Osmar, bom dia, meu querido.
13: Oi, Jaqueline, bom dia, minha querida. Estou ligadaço.
11: Ó, coisa boa.
13: É show, viu? Junto com você sempre, fazendo acontecer.
11: Coisa boa, Osmar. Cleonice, muito obrigada pela sua audiência, minha queridona. Também aqui, né, no programa É Show. E agora a gente vai, sabe pra quê? Para um recadinho, pra vocês ouvintes.
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11: 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E vai mandando sua mensagem aí, 95991152155, e participe da nossa programação. Eu fico aqui aguardando todos vocês até 11h30 da manhã. Daqui a pouco a gente fala dos signos, a gente fala do Bem Pérola Negra, né? Dos sorteios que vai acontecer aí daqui no final do mês, né? Dia 28 de agosto, a gente vai estar sorteando uma mesa e um voucher aí de R$200 para você consumir lá no local do evento. Vai mandando que eu fico aqui aguardando todos vocês. Agora a gente vai ter Henrique Juliano, vai ter Léo Santana, Belo, Matheus e Cauã. Ei, muita música selecionada pra vocês. Não tirar da sintonia aqui, tá? Na 100.3, porque é a melhor do estado de Roraima. É a rádio das pessoas que amam, né? Roraima, então já sabe. Vai mandando sua mensagem aí, eu fico aqui aguardando todos vocês. Aumenta o som, que agora são 10 horas e 16 minutos.
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3: Apaixonado aqui em Cuiabá hoje. 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

0: E voltamos aqui no programa É Show. Agora são 10 horas e 41 minutos. Daqui a pouquinho a gente vai falar dos signos. Qual é o seu? Touro, Câncer, Áries, Virgem? Conta aqui pra gente 95 99 15 21 55. E vamos falar com os nossos queridos, né, ouvintes. Bom dia, minha amiga. Manda um abraço pra nossa vereadora pastora Carla, que foi diagnosticada com câncer de mama ontem. Que Deus restaure a sua vida. Amém, né? Que Deus abençoe aí grandemente a pastora Carla, né? Muita saúde em primeiro lugar. Raniô mandou aqui dizendo que hoje, às 5 horas da tarde, no Folha Esportes, vai ter aí entrevista do Alberto, né, Mukaja. É presidente da Federação de Jiu-Jitsu, eu acredito. E Pedrão Freitas, vice-presidente, a partir das 5 horas da tarde, tá bom? Aqui no Folha Esportes, então já sintoniza aí, não sai da sintonia, que só programa bom, música boa, informação em primeira mão, é claro que é só aqui na melhor do estado de Roraima, Folha FM 100.3. Bom dia, gata, então estou ligado aqui no Buritis, é o Claudenor, muito obrigada, Claudenor. Tony Carvalho mandou aqui mensagem, muito obrigada pela sua participação. A Silvana, bom dia, Silvana, minha querida. E aí, como é que tá? Ô, vista linda, né? Esse rio maravilhoso, com essa sombrinha. Bom dia, Silvana.
1: Bom dia, minha amiga Jaque. Como é que você tá, minha amiga?
0: Bem, graças a Deus.
1: Uma ótima quarta-feira a você, a todos nossos ouvintes, viu? Queria pedir uma música.
0: Pode pedir.
1: Olha, essa música parece que a Anitta fez pra alguém, assim. Você acha que ela fez, assim, dedicadamente a fulano ou a fulana? Ah. Eu queria pedir uma música dela.
0: Pode pedir.
1: Não me cutuca. Se você puder botar essa música, minha amiga, te agradeço muito, viu?
0: Coloco sim.
1: Beijo pra você, pra todos os nossos ouvintes. Uma ótima quarta-feira abençoada, minha amiga. Um beijo pra você. Viu, minha amiga linda?
0: Um beijo, Silvana, tudo de bom pra você, claro. Quero aproveitar já mandar, né, um alô aqui para os nossos ouvintes que estão na escuta aqui na 100.3, a melhor do estado de Roraima. Tânia, o Caio, o Diogo, Tomás, Luzia, Edmilson, Marcela, Ronde, Érica, Regina, Tony, Marcelo, Joilma, Leila, Gilson, Matheus e todos vocês que estão aqui na escuta da melhor do estado de Roraima, Folha FM 100.3. E vamos de recadinho, agora pra vocês, ouvintes.
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0: E vai mandando sua mensagem aí, 95 99 15 21 55, e participe da nossa programação. A gente já tem aqui Henrique Juliano, Marisa Monte, Natan e Zé Vaqueiro, Wesley Safadão, Simone Mendes, né? E entre outros, e a Anitta também, que vai ser uma pedida aqui da Silvana. Já eu coloco, tá, Silvana, pra você, minha queridona. Um beijo no coração de todos vocês. Então vamos de música, aumenta o som aí que a gente tá no meio do programa. Daqui a pouquinho eu volto pra falar dos nossos signos. É, você está na melhor do estado de Roraima, Folha FM 100.3, no programa É Show, comigo, Jaqueline Amazonas.
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2: Agora são 10 horas e 52 minutos. Quero aproveitar e mandar um alô para Osiele Ferreira, que está aí na escuta, no carro, escutando a gente. Muito obrigada pela sua audiência.
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2: 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E vamos falar dos nossos signos de hoje. Quero aproveitar logo e mandar um alô para Osiele Ferreira, que agora sim, né, ó, tá ouvindo a gente com toda a turma ali no carro. É, vocês estão na melhor do estado de Roraima, Folha FM, comigo, Jaqueline Amazonas. Muito obrigada pela audiência de todos vocês, meus queridos. E vamos falar dos nossos signos. Qual é o seu? Áries, Touro, Câncer, Virgem, Capricórnio. Conta aqui no 95 99 115 2155. Bom dia, Áries! Você poderá hoje encontrar uma solução ou observar o problema por outro ângulo. Você pode liberar uma situação sem precisar se

0: todas as decisões. Uma pausa curta antes de decidir pode evitar desgaste necessário. Vamos agora falar do touro. Touro, o momento favorece ajustes práticos, sem necessidade de pressa. A estabilidade será construída por ajustes simples e contínuos. Evite responder no impulso e confirme informações antes de concluir algo. Bom dia, Gêmeos! Gêmeos, assuntos que estavam dispersos podem começar a ganhar direção. Evite dividir atenção entre tarefas demais. Confie mais no processo e menos na necessidade de controlar cada detalhe. Bom dia, Câncer! A rotina pode ficar mais leve depois de uma decisão prática. Cuidar do ambiente e das relações ajudará a recuperar equilíbrio. Coloque limites de forma respeitosa e preserve energia para o que importa. Oi, Leão! Leão, uma conversa simples pode trazer a informação que faltava. Confia! E generosidade podem abrir portas. Evite responder no impulso e confirme informações antes de concluir algo. Oi, Virgem! Virgem, uma mudança de ritmo pode abrir espaço para decisões melhores. Separar o essencial do acessório reduzirá a sobrecarga. Escolha uma prioridade central e proteja o seu tempo ao redor dela. Oi, Libra! Libra, você terá melhores resultados ao respeitar o seu próprio tempo. Uma escolha justa pode não agradar a todos, mas trará aí a coerência. Uma resposta gentil e direta será mais eficiente do que longas justificativas. Bom dia, Escorpião! O dia favorece escolhas conscientes e uma postura mais objetiva. Um encerramento necessário pode liberar energia para outra etapa. Permita-se revisar uma opinião diante de fatos novos. Oi, Sagitário! Sagitário, você tende a perceber com mais clareza o que merece prioridade. O desejo de avançar será positivo quando houver direção definida. Evite acumular decisões pequenas, resolva-as em blocos. Vamos agora para Capricórnio. Capricórnio, a rotina pode ficar mais leve, hein? Depois de uma decisão prática, uma meta de longo prazo pode avançar com uma ação simples hoje. Finalize uma pendência antes de começar outra na frente. Oi, Aquário! Aquário, uma mudança de ritmo pode abrir espaço para decisões melhores. Observe uma das tendências, sem abandonar necessidades concretas. Concentre-se no que pode ser resolvido agora e deixe o resto amadurecer. Oi, Peixes! Peixes! A energia canceriana ativa o seu setor da alegria, da expressão, criatividade, do romance de forma espetacular. No lazer, dedique-se a hobbies artísticos, ouça suas músicas favoritas e deixe a imaginação correr solta. No amor, o clima é de puro encantamento e magia. Declare-se sem medo. Na saúde, é bom humor, né? E será a sua marca registrada hoje. E aí, deu certo seu signo aí? Tudo certo pra hoje? É, qual é o seu aí, Virgem, Câncer? É, como é vamos torcer que tudo dê certo. Como eu falei no começo do programa, hoje você nunca viveu hoje, né? Dia 8 de agosto de 2026. Então, viva com responsabilidade, né? E com muita energia positiva, que tudo vai dar certo, tá bom? A gente vai para um breve intervalo comercial e já já eu volto com muito mais músicas para vocês. Ouvintes, vá mandando sua mensagem 95 99 15 2155 e participe da nossa programação.
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3: 11:10.
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20: Voltamos com É Show. Agora são 11:17. Já mandou sua mensagem? Não mandou? 95 99 15 21 55, esse é o número certo para você entrar em contato com a gente. Bom dia, Jaqueline, sou Gilvan, motorista de aplicativo em Drive. Queria ouvir Bezerra da Silva, Mané. Vou tentar, hein, Gilvan, se eu consigo colocar. O programa já está no meio do programa. Quero mandar um alô pra Sônia. Bom dia, Jaqueline, estou ouvindo, minha linda. Me fala de onde você está ouvindo, Lúcia, que eu quero saber, né? Quero mandar um alô para todo mundo do seu bairro, da sua cidade, da comunidade indígena, de onde você estiver falando. Manda aí 95 99 15 21 55, esse é o número certo para você entrar em contato com a gente. E vamos de mais música. Aumenta o som que o programa já está acabando, hein? Mas dá tempo de você mandar sua mensagem. 95 99 15 21 55, esse é o número certo para você entrar em contato comigo, Jaqueline Amazonas, no É Show. Manda sua mensagem que eu estou esperando.
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21: Músicas que eu escrevi e vocês não sabiam. Vou começar com essa aqui, que é um grande sucesso do meu amigo, meu irmão, Mumuzinho. Eu escrevi assim, ó.

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1: 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Romântico da atualidade. Sorriso maroto! Fiz assim, ó.

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14: 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É, agora são 11 horas e 36 minutos, estamos finalizando o programa, mas antes quero deixar um recadinho para vocês. 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Agora são 11 horas e 37 minutos. Muito obrigada pela sua audiência. Muito obrigada pela sua companhia. Volta amanhã a partir das 9h30 da manhã. Né? E você vai ficar agora com Nossa Área, com Elia Júnior. Tá trazendo tudo sobre o esporte do Brasil, tá bom? A gente volta amanhã, lembrando que tem o Jornal da 100.3, ao meio-dia, às 18 horas, tem resumão da Folha. Eu espero por todos vocês, até lá!
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15: Ele respeita mais quando você mostra, olha, eu não tenho tamanho para determinar que o Neymar estará aqui amanhã até às 5 da tarde, porque ele quer sair às 2 da tarde e vai sair às 2 da tarde. Eu não tenho tamanho para determinar que o Neymar vá para a Venezuela, porque ele foi liberado pela direção para jogar um torneio de pôquer. E eu não tenho esse tamanho, mas eu tenho tamanho para dizer, o Neymar, como não jogou na Venezuela, ele vai começar no banco na próxima partida. O Neymar vai ter que mostrar a mim que tem qualidade física para poder atuar os 90 minutos. Isso, o Cuca tem tamanho, e isso, mesmo isso não sendo nem perto daquele poder que um treinador normalmente tem, incomoda o Neymar. E é ótimo que o Neymar fique incomodado, porque assim ele vai ter que correr um pouco mais, e quem ganha com isso é o Santos. 12 horas e mais 39 minutos. Ótimo que você esteja por aqui, né? Bandeirantes! Fernando Diniz pede passagem. Olha, a guilhotina ainda não está sobre o seu pescoço, mas eu não acredito numa reversão de placar no jogo de amanhã contra o Internacional. Alô, Diniz, é você.
16: Corinthians. Acho que a primeira coisa é acreditar, obviamente que não é uma situação fácil a reversão, mas a gente tem que acreditar e procurar fazer o nosso melhor. A gente já fez ótimas partidas em casa, com volume importante de ataque, e a gente, o mínimo que a gente tem que fazer é acreditar. Se a gente não acreditar, não tem a mínima chance, não teríamos chance de reverter. Então tem que acreditar, o time tem potencial para fazer, mesmo sabendo que o Inter tem um grande time, um time bem treinado, mas a gente tem que acreditar até o final e nós temos que fazer o nosso melhor daqui até o final do jogo de quinta-feira.
15: Bom, só faltava não, né? Você tem a obrigação de acreditar, mas não basta só acreditar. Uma das coisas que me incomodavam no Dorival Júnior, quando ele era técnico da seleção brasileira, era ele dizer, olha, eu tenho convicção de que a nossa seleção vai estar nas finais da Copa do Mundo, que nós estaremos na grande decisão da Copa do Mundo. Mas que convicção é essa? Agora você é pai de santo para ter essa convicção? O que é que você está fazendo? Qual é o seu trabalho para que você esteja alavancando uma seleção qualificada para que ela possa avançar de fase. Aí você vai e joga no 4-2-4 contra a seleção da Argentina no Monumental de Núñez, toma uma goleada e perde o emprego. E aí, cadê aquela convicção toda tua? Onde é que ela foi parar? Então, as palavras não podem ser soltas ao vento. Você tem que trabalhar para qualificar aquilo que você está dizendo. Deixa eu aproveitar e colocar o BAP, que é o presidente do Flamengo, que tem, é claro e óbvio, um entrevero direto, e é natural que esses entreveros aconteçam quando você tenha dois players com o mesmo tamanho. E esse é o caso do Palmeiras em relação ao Flamengo, do Flamengo em relação ao Palmeiras. Ontem colocamos a Leila Pereira. Acho importante a gente ouvir hoje com calma o presidente do Flamengo. Alô, BAP, é você.
17: Agora, sabe aquela coisa de você olhar assim, ah, então ela é culpada por tudo de ruim que aconteceu na relação? Não, eu tenho meu fair share também. Todos nós temos. Ah, de relações que não dão certo. Ah, é 100% responsabilidade de um lado? Não, nunca é. Nunca é. Eu não sou santo, ela também não é, e, enfim. O jogo tem isso, né? Às vezes tem umas cotoveladas, umas coisas dessas, umas ofensas. Você sabe o que você fez, eu sei o que eu faço, o que eu fiz. Eu tenho certeza que ela sabe também. Isso impede a gente de conversar? Não impede a gente de conversar, especialmente se o arcabouço for negócio. Então, assim, o BAP, pessoa física, ele tem direito de achar e de pensar o que ele quiser. O presidente do Flamengo tem que colocar a instituição em primeiro lugar. Então, eu estaria disponível para sentar e conversar com qualquer um sobre negócio. Aliás, acho que, do ponto de vista de gestão, isso é uma coisa curiosa, né? Nós temos muito mais em comum, nós temos muito mais pontos de vista que nos unem do que nos afastam. E assim, aquela coisa, né? Como é que diz que é assim que os bicudos se bicam? Não é verdade? Depois veio o Gagliotti, que é um cara com quem eu tenho uma relação excepcional. Eu tenho uma relação muito boa com o João Paulo. Não consegui tirar ele do Palmeiras, mas eu admiro o trabalho que ele faz lá. Né? Eu tenho uma relação muito boa com o Anderson Barros. Então, veja, é assim, tem algumas coisas que você tem diferenças no plano pessoal, e elas são o que são. Eu vou passar no Flamengo, ela vai passar no Palmeiras, eu acho que instituições como Flamengo e Palmeiras, tirando essas bobagens, Flamengo e Palmeiras tem que ter, não precisam ser grandes amigos, não precisam ser co-irmãos, mas precisam sentar na mesa de discutir negócio como negócio tem que ser discutido. Então, em relação à instituição, absolutamente nada contra. Eu tenho uma relação ótima com 17 clubes da Série A, 17, com os presidentes, com vários clubes de Série B. Cara, eu tenho uma natureza absolutamente acessível, eu tenho uma alma absolutamente meritocrática, então eu discuto tudo, eu tento ser justo nas minhas decisões, eu definitivamente não levo aspectos pessoais em consideração, em geral, mas isso tem que ser recíproco, né? Então, assim, eu tinha uma relação, eu conheci o Paulo Nobre num momento muito delicado do Palmeiras, e eu tinha uma admiração enorme pelo que o Paulo fez, porque eu me achava louco, né? O que eu tinha feito pelo Flamengo, não vou entrar no mérito aqui das maluquices que eu já fiz pelo Flamengo, mas eu me achava um desequilibrado. E o Paulo, eu percebi que o Paulo era um louco extraterrestre, um maluco. Minha opinião, como rubro-negro, devia ter um busto do Paulo Nobre, uma estátua do Paulo Nobre no Palmeiras. Então, conheci o Paulo num momento delicado, e vou te dizer, tinha um misto de loucura e de ingenuidade naquilo ali que ele fez, e que acabou dando tudo certo mesmo. Então, assim, eu tenho o máximo respeito pela instituição, pelo Paulo.
15: Cara, faço minhas as palavras aí do BAP. Primeiro que eu acho que o gestor, ele tem que estar acima de questões pessoais, mas como ele mesmo disse, o vento que venta lá, venta cá. Eu também não sou o bonzinho da história e nunca serei, e o BAP também não. Ou seja, eu não estou aqui para defendê-lo, não. Eu acho que tanto o BAP quanto a Leila são dois bicudos e são muito importantes para suas respectivas instituições e têm que defender as suas respectivas instituições. É obrigação deles. E, às vezes, cabe a eles entender que, para que a instituição cresça, o negócio precisa ser bem tocado. E, às vezes, para o negócio ser bem tocado, você precisa ter um encontro com alguém que te pareça meio indigesto a princípio, que você não tem a melhor referência, que você não tem a maior afinidade, mas paciência, faz parte do seu trabalho e faz parte de colocar, sim, a instituição em primeiro lugar. E no que diz respeito ao Paulo Nobre, é impressionante. Eu acho que o Palmeiras deve muito, mas não é pouco não, deve muito ao Paulo Nobre. E essa colocação, que é a primeira que eu ouço, vem de um flamenguista, talvez um dos mais incríveis flamenguistas da história, que é o Bap, que é um doente também pelo Flamengo, e ele está fazendo uma lembrança que eu nunca tinha ouvido, mas que eu acho fundamental que ela seja referendada, que é um busto do Paulo Nobre no melhor lugar de destaque ali da Arena do Palmeiras, porque aquela arena existe por conta do Paulo Nobre. As finanças do Palmeiras foram todas elas ajustadas, equilibradas, tudo foi feito pelo Paulo Nobre. Quem colocou o Palmeiras neste patamar em que o Palmeiras está, financeira e profissionalmente, foi o Paulo Nobre. Então, acho que sim. Não sei se a Leila, porque talvez ela seja personalista demais para ter essa grandeza, mas o próximo presidente do Palmeiras, seja ele o Paulo Bozzi ou quem quer que venha a ser, ele tem obrigação de colocar essa questão para o Conselho Deliberativo do Palmeiras. Ou seja, vamos construir o melhor busto que a gente possa vir a construir, que tenha a magnitude de um grande jogador histórico do Palmeiras, como Dudu, Ademir da Guia, como Leivinha, César, Ney, ou seja, estes gigantes que fizeram parte da história do Palmeiras e colocaram o Paulo Nobre no mesmo nível, porque o Paulo Nobre colocou o Palmeiras em outro patamar. E este é um patamar que precisa ser referendado e que jamais pode ser esquecido. E é muito interessante que a gente tenha essa referência e essa lembrança vindo de um presidente de um time que é arqui-inimigo, que é arqui-rival, no caso, o BAP, presidente do Flamengo. Ótimo que você esteja por aqui, né? E é uma maravilha que a gente possa estar juntos. Melhor cobertura hoje da Copa do Brasil. 4 grandes jogos. Palmeiras e Fortaleza. Onde aqui, né? 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Bora girar muito mais o futebol pra você. Alô, Pedro Coy, seja bem-vindo. Boa tarde.
18: Alô, Elia, boa tarde, vamos girar. Hoje é aquele dia para quem adora um mata-mata de meio de semana. Tem jogo às 7, tem jogo às 7h30 e tem jogo às 9h30. Pra quem gosta de um futebolzinho, se jogar no sofá e ficar só assistindo, curtindo, hoje é o dia. Depois da classificação do Atlético Mineiro e do Santos hoje temos mais 4 mata-matas de Copa. O Cruzeiro pega a equipe da Chapecoense às 7 horas. O jogo terminou 0x0, então... É isso, alerta de pênaltis. Alerta de penais também para Grêmio e Mirassol, que ficaram no 1x1 no último domingo e entram em campo na Arena do Tricolor hoje, às 7h30. E aí, às 9h30, o verdadeiro um olho no peixe e o outro no gato, viu, Elia? Porque são dois jogos, Fortaleza e Palmeiras na Arena Pantanal e Fluminense Vasco, é clássico no Rio. E é claro que amanhã tem mais jogo. São mais 2 mata-matas pra você. Vitória e Atlético Paranaense, Corinthians e Inter. Mas amanhã a gente fala mais disso. Até porque você já sabe que aqui não tem tempo ruim. A gente sempre vai falar de todos os campeonatos. Até porque eu sempre te falo, mas você já sabe e não custa nada te lembrar que...
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1: Atacante Gabi Nunes, que atua na seleção brasileira do Arthur Elias, medalha de prata dos Jogos Olímpicos de Paris, foi anunciada pelo Orlando Pride. Ela defendeu o Aston Villa por 2 temporadas e agora vai fazer companhia para nossa rainha Marta, também para Luana, Rafaela e Angelina, na equipe da NWSL, que é a principal liga profissional de futebol feminino nos Estados Unidos, com um contrato válido até 2026. A Gabi é ex-Corinthians, inclusive tentou um retorno agora em junho, no final do contrato dela com o Aston Villa, mas o Timão não conseguiu chegar no valor pedido pela atacante. Gabi Nunes agora aguarda os trâmites finais de visto para se juntar ao Orlando Pride, que ocupa a 10ª colocação na temporada regular da National Women League Soccer.
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7: Ah, acabou! Está terminando o seu Nossa Área de hoje. Muito obrigado pela sua companhia. Como é bom saber, cada vez mais ouvintes chegam a essa frequência. Um beijo muito carinhoso, um abraço muito, muito caloroso em todos e todas que acompanham o nosso programa. Essa é a nossa missão. E se a gente

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2: E vamos direto aos destaques de hoje.
1: Polícia Civil cumpre mandados contra vendedor suspeito de aplicar 34 golpes em compra e venda de veículos.
2: MP investiga suspeita de servidores fantasmas e falhas em escalas no hospital de Rorainópolis.
1: Defensoria Pública de Roraima alerta para golpes em propostas de financiamento imobiliário.
2: Ministério Público recomenda que Prefeitura de Rorainópolis pague 13º salário a servidores temporários.
1: E ainda, Tuxaua de comunidade indígena morre após cair de caminhão.
2: Estes e outros destaques você confere agora no Jornal da 100.3.
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1: 12:07. Boa tarde, ouvintes. Boa tarde, Jaqueline.
2: Boa tarde, Natanael. Boa tarde, ouvinte.
1: O Ministério Público do Estado de Roraima apura a suspeita de ateste indevido em folhas de ponto de profissionais de enfermagem sem a devida prestação de serviço presencial no Hospital Regional Sul, Governador Otomar de Souza Pinto, em Rorainópolis.
2: A investigação, conduzida pelo promotor de justiça substituto Paulo Augusto da Silva, apura possíveis atos de improbidade administrativa, descumprimento de deveres funcionais e dano ao erário.
1: Além da validação irregular de frequência, a apuração aponta falhas na escala de plantões da unidade hospitalar, destacando a ausência de enfermeiro supervisor no setor de trauma durante o período noturno e a consequente delegação de funções privativas da enfermagem a técnicos do setor.
2: De acordo com a promotoria, o desvio de função e dimensionamento inadequado da equipe comprometem a qualidade do atendimento e violam o direito à saúde pública.
1: Em nota, a Secretaria de Saúde, CESAL, informou que respondeu formalmente à notificação do Ministério Público, enviando as escalas de trabalho e folhas de frequência dos servidores do hospital para análise.
2: E sobre a supervisão noturna, o órgão explicou que a função vem sendo exercida pela direção de enfermagem, destinada ao cargo de horas extras prioritariamente para a equipe de assistência direta ao paciente.
1: A pasta destacou ainda que o Hospital Regional Sul é referência na região, mantendo média mensal de 250 cirurgias e prestando atendimento regular à população do sul do estado.
2: Agora são 12:08. A gente vai falar de mais uma informação para vocês sobre compulsão por bets. Veja o passo a passo do tratamento gratuito no SUS. Com a alta demanda, os atendimentos saltaram de 600 para 100 mil por mês. Confira na matéria de Priscila Mazenotti.
3: O SUS ampliou as consultas psicológicas virtuais para quem tem compulsão por jogos e apostas online. Antes eram 600 atendimentos por mês. A partir desta terça-feira serão 100 mil. Isso por conta da procura. O atendimento é de graça, sigiloso e feito por videochamada. Vamos então ao passo a passo. Primeiro, a pessoa tem de entrar no Meu SUS Digital e ali no Mini Apps selecionar a opção Agora tem especialistas em saúde mental para quem aposta. Depois disso, é preciso fazer um autoteste, responder sinceramente às perguntas, aceitar o termo de uso e preencher o formulário sobre a situação. Esse autoteste foi elaborado por especialistas, como explica a secretária de Informação e Saúde Digital do Ministério da Saúde, Ana Estela Haddad.
4: Nesse autoteste, que é validado pelo Instituto de Psiquiatria da USP, o professor Hermano Tavares, ele vai ter um resultado, e desse resultado ele vai poder se cadastrar para um teleatendimento, ali cadastra os seus dados, as questões da LGPD estão lá atendidas, a questão do sigilo, do cuidado.
3: Então, a ordem é: Agora tem especialistas em saúde mental, autoteste, termo de uso, dados cadastrais e anotar o protocolo para acompanhamento. Detalhe, dá para pedir atendimento para o apostador ou para algum familiar. E depois disso é só aguardar o agendamento da consulta e as orientações. Inicialmente, o psicólogo pode recomendar um primeiro ciclo com 10 atendimentos. São sessões com 50 minutos de duração e de preferência feitos uma vez por semana. Depois disso, uma nova avaliação para ver se são necessários mais atendimentos virtuais, presenciais ou se a pessoa recebe alta. O teleatendimento para quem tem problemas com BETS começou em março. Em 5 meses já é possível traçar o perfil das pessoas que mais procuraram ajuda. Mais da metade, 50,1%, são mulheres. No mini aplicativo para jogos e apostas tem também um material explicando os riscos e os perigos das apostas online. É sempre bom falar sobre os sinais.
1: Olha, o governo de Roraima, uma comitiva, né, do governo, incluindo aí o governador Sampaio, realizou na manhã de hoje uma inspeção técnica nas instalações do antigo matadouro e frigorífico industrial de Roraima, o MAFI. Nossa reportagem acompanhou essa visita e quem traz as informações agora é Alcir Marques.
5: O governo do estado de Roraima realizou nesta quarta-feira 5 uma inspeção nas instalações do antigo matadouro e frigorífico industrial do estado de Roraima. O governador Sampaio enfatizou como pretende fazer para que esse projeto saia do papel.
6: Nós estamos mandando para a Assembleia um projeto de lei regulamentando a parceria público-privada. Está aqui o deputado Jorge, presidente da Assembleia, do qual eu já conversei com o mesmo, assim também com demais deputados. Nós temos interesse em estreitar essa parceria do governo do estado com a iniciativa privada. Por exemplo, uma estrutura dessa, do MAFI, uma estrutura muito importante para Roraima, em especial pela sua história, que pode e deve ser utilizada, né, por nossos produtores. Então, a nossa ideia aqui é estruturar o MAFI, por volta, após estruturada, chamar nossas cooperativas, seja ela o grande, o médio produtor, e colocar à disposição e as cooperativas administrar essa estrutura aqui. Em especial quando se fala de abate de pequenos animais. Tem uma necessidade muito grande hoje no estado de Roraima, desse frigorífico, que não atende a nossa demanda. E não podemos ter uma estrutura dessa, abandonados aqui, sendo depredada seus bens, seus materiais. Isso devemos urgentemente criar, né, uma parceria com a iniciativa privada e fazer uso disso aqui em bem do comum da nossa gente, do nosso povo. Então, é esse sentido que nós estamos dando a essa estrutura.
1: 12 horas e 3 minutos, 12 e 13. Vamos chamar novamente aí essa reportagem, porque na live do jornal não estávamos aí com o áudio, né, com o som. Agora sim, vamos aqui à matéria de Alcir Marques sobre essa visita realizada agora pela manhã. Uma comitiva do governo, incluindo o governador Soldado Sampaio, realizou essa inspeção técnica ali nas instalações do MAFI. Essa visita faz parte de um estudo técnico conduzido pela Codesaima para avaliar a viabilidade da reativação ali desse espaço. Vamos agora à reportagem completa, tanto em vídeo como em áudio também.
5: Ações do antigo matadouro e frigorífico industrial do estado de Roraima. O governador Sampaio enfatizou como pretende fazer para que esse projeto saia do papel.
6: Nós estamos mandando para a Assembleia um projeto de lei regulamentando a parceria público-privada. Está aqui o deputado Jorge, presidente da Assembleia, do qual eu já conversei com o mesmo, assim como também com demais deputados. Nós temos interesse em estreitar essa parceria do governo do estado com a iniciativa privada. Por exemplo, uma estrutura dessa, do MAFI, uma estrutura muito importante para Roraima, em especial pela sua história, que pode e deve ser utilizada, né, por nossos produtores. Então, a nossa ideia aqui é estruturar o MAFI em volta, após estruturada, chamar nossas cooperativas, seja ela o grande, o médio produtor, e colocar à disposição e as cooperativas administrar essa estrutura aqui. Em especial quando se fala de abate de pequenos animais. Tem uma necessidade muito grande hoje no estado de Roraima, desse frigorífico, que não atende a nossa demanda. E não podemos ter uma estrutura dessa, abandonados aqui, sendo depredada seus bens, seus materiais. Isso devemos urgentemente criar, né, uma parceria com a iniciativa privada e fazer uso disso aqui no bem do comum da nossa gente, do nosso povo. Então, é esse sentido que nós estamos dando a essa estrutura. Foi assim ontem, lá com o conjunto do Executivo, a gente vai fazer um projeto habitacional voltado ao servidor. Foi assim, recentemente, lá no Clube Trabalhador, onde eu destinei para a Secretaria de Saúde fazer um complexo de saúde da região oeste da nossa capital, e será assim com o MAFIM. Toda essa estrutura aqui, são mais de 20 hectares, uma estrutura bem conservada na parte física. Precisamos trazer para cá equipamentos novos, modernos, e chamar nossas cooperativas que têm interesse e fazer uma grande cooperação entre o governo e cooperativas que possa fazer dessa estrutura em benefício dos nossos produtores. É essa a ideia hoje, né? Trouxe aqui várias cooperativas, o presidente da Assembleia, a Codesaima, o governo faz presente com esse objetivo, né, de logo, logo nós regulamentarmos. Né? Mandaria para a Assembleia nos próximos dias, deputado Jorge, esse projeto de lei, né, para estreitarmos essa parceria público-privada, que é uma constante em todo o Brasil.
7: A visita da comitiva governamental faz parte do estudo técnico conduzido pela Companhia de Desenvolvimento de Roraima para viabilizar a reativação do frigorífico. Alcir Marques, de volta para o Jornal da 100.3.
2: Agora são 12 horas e 16 minutos, a gente muda de assunto e fala da Agência Nacional de Energia Elétrica, a ANEEL, que autorizou a Roraima Energia a manter o recebimento de 100% dos reembolsos da conta de consumo de combustíveis por mais de 3 meses.
1: A decisão aprovada pela diretoria da agência evita que o reembolso caia para 75%, como prevê a regra geral. A empresa, que agora atua como Âmbar Energia, alegou que o fim imediato do repasse integral causaria um sério desequilíbrio financeiro.
2: O relator do processo, o diretor Ilami Frota, explicou que, apesar da interligação do sistema de Boa Vista ao sistema interligado nacional no início deste ano, a distribuidora ainda paga contratos antigos da época em que o Estado operava isolado.
1: Segundo a ANEEL, a mudança repentina comprometeria cerca de 90% do orçamento operacional da concessionária.
2: E a Defensoria Pública de Roraima faz um alerta importante para quem está tentando comprar a casa própria. Falsos anúncios nas redes sociais estão usando aí promessas de juros baixos e crédito rápido para enganar consumidores no estado.
1: E um dos casos atendidos pela instituição, o comprador teve assinatura falsificada e perdeu o dinheiro da entrada. A Defensoria conseguiu recuperar os valores na justiça.
2: A Defensora Pública Beatriz Duflis alerta que muitos golpistas vendem consórcios fingindo ser financiamentos imobiliários. A orientação é pesquisar a reputação da empresa e ler todas as cláusulas antes de assinar o contrato.
8: O assistido, ele recebe ou visualiza através das redes sociais uma propaganda, uma publicidade, dizendo que ele vai ter direito a um financiamento a juros baixos, geralmente juros inferiores ao do mercado, aos praticados pelo mercado, financiamento imobiliário, né, para ele comprar um imóvel. E aí ele vai, contrata esse suposto financiamento e quando vê, na verdade, trata-se de consórcio. Quando ele chega lá, eles inventam a história de que rapidamente vai ser liberado o crédito, que a contemplação vai ser rápida. Ou seja, tudo dá a entender que se trata de um contrato de financiamento para que ele receba imediatamente o valor e não de um contrato de consórcio, que ele deve fazer parte de um grupo, aguardar ser chamado, né, ser contemplado, e isso pode levar muitos anos, ele ficaria pagando por muito tempo e só ao final receberia o valor. Então, eles são ludibriados com isso. A gente recebe muitos casos desse aqui na Defensoria. A gente, em alguns, consegue êxito em anular esse contrato, alegando que a parte não sabia que se tratava de um grupo de consórcio. Em outros, a gente consegue, sim, a anulação e a devolução do dinheiro, né, dos valores pagos. E uma situação muito peculiar é a seguinte: a gente está tratando aqui de uma certa empresa, uma determinada empresa, que a empresa sequer tem, diz pelo menos ela, né, que sequer tem conhecimento de que isso está acontecendo com o nome dela. Ou seja, pode ser que terceiras pessoas que não são prepostas, funcionários dessa empresa específica, estejam se passando pela empresa, fazendo essa promessa, fazendo a contratação irregular, e a empresa sequer tem ciência disso.
1: Em Boa Vista, o atendimento presencial da Defensoria Pública, caso você precise, funciona ali de segunda a sexta, das 8 da manhã ao meio-dia, na Avenida Sebastião Diniz, número 1165, bem no centro aqui da capital. O agendamento virtual pode ser feito pelo WhatsApp 95-2121-0264, repetindo 95-2121-0264.
2: Agora são 12 horas e 20 minutos, a gente muda de assunto e fala de que Roraima ocupa aí a 24ª posição no ranking nacional de salário inicial para soldados da Polícia Militar. Os dados do relatório do Raio X é da Segurança Pública, divulgado pelo Fórum Brasileiro de Segurança Pública, que mostram que o vencimento básico previsto em lei para soldado no estado é de R$ 4.143.
1: O valor fica atrás de unidades como o Distrito Federal, onde o piso ultrapassa R$ 8.800. Para a patente de coronel, o topo da carreira em Roraima prevê salário de R$ 21.469. O levantamento ressalta que os valores representam os pisos legais e não incluem gratificações ou adicionais individuais.
2: O Ministério Público de Roraima recomendou à Prefeitura de Rorainópolis o pagamento imediato do 13º salário aos servidores contratados por tempo determinado.
1: Pois é, são os servidores temporários, né, Jaqueline? A Promotoria de Justiça da comarca apresentou ou apontou que o próprio Estatuto do Servidor do município submete os contratos temporários às regras da CLT, o que garante o direito à gratificação natalina, conforme jurisprudência do Supremo Tribunal Federal.
2: O órgão fixou o prazo de 15 dias úteis para que a Prefeitura apresente um cronograma para o pagamento de valores retroativos devidos a servidores atuais e encerrar em 2025. O município tem 10 dias para responder se cumprirá a recomendação.
1: Estudos ou estudantes que se candidataram para o segundo semestre do ProUni, o Programa Universidade para Todos, já podem conferir o resultado da segunda chamada. A lista com os pré-selecionados está disponível no portal Acesso Único ao Ensino Superior.
2: Todos os pré-selecionados têm até o dia 14 de agosto para apresentar a documentação exigida à instituição de ensino de interesse, comprovando as informações prestadas no momento da inscrição. Se não houver comprovação ou o prazo não for respeitado, o candidato não será eliminado.
1: Quem ainda não foi chamado terá uma nova oportunidade por meio da lista de espera. Para participar, é preciso manifestar interesse entre os dias 26 e 27 de agosto.
2: O resultado dessa etapa deve ser divulgado no dia 1º de setembro e os pré-selecionados terão até dia 14 do mesmo mês para comprovar os dados informados à inscrição. Para mais informações sobre o ProUni, acesse o site do Ministério da Educação.
1: Agora 12 horas e 23 minutos, vamos aqui para a notícia de polícia. A Polícia Civil de Roraima cumpriu mandados de busca e apreensão contra um vendedor de 25 anos, suspeito de aplicar dezenas de golpes em negociantes de veículos aqui na capital.
2: As buscas foram realizadas nos bairros Asa Branca e Caranã, durante a Operação Rede Carga, coordenada pelo Ministério da Justiça.
1: Segundo as investigações da Delegacia de Furtos de Veículos, 34 boletins de ocorrência já foram registrados contra esse suspeito desde o mês de junho. O delegado Leonardo Michel explica o modo de atuação do investigado. Confira.
9: Hoje deflagramos uma operação no contexto da segunda Operação Rede Carga, onde demos cumprimento a 2 mandados de busca e apreensão domiciliar contra um investigado aqui da nossa delegacia, um suposto autor de crime de estelionato, que praticou vários estelionatos aqui na nossa capital de Boa Vista. Atualmente se encontra com 34 boletins de ocorrência pelo crime de estelionato. Desses 34, 8 já viraram inquéritos policiais. E dentro de um desses inquéritos, estamos dando cumprimento a um mandado de busca e apreensão domiciliar em 2 endereços desse investigado. O objetivo desse cumprimento de mandado de busca e apreensão é arrecadar mais materialidade, uma vez que esse suposto autor de estelionato, de posse de documentos pessoais, de procurações dessas vítimas, ele fazia financiamento de veículos, além de criar conta em bancos no nome dessas vítimas também. Ele, se utilizando esse documento, dessas procurações, solicitava cartões de crédito em nome dessas vítimas, e o objetivo das buscas era arrecadar mais materialidade para esses inquéritos policiais que tramitam hoje na nossa delegacia. Justamente, se valendo da condição de vendedor de uma loja de veículos aqui na capital Boa Vista, ele ganhava confiança dessas vítimas na compra e na venda de veículos, vendia veículos de pessoas como se fosse dele, não repassava os valores e, além disso, ele conseguia essas procurações em nome dessas pessoas. A próxima fase da investigação é analisar tudo que foi arrecadado, os documentos que foram arrecadados e dar continuidade nas investigações em relação às vítimas, né? As vítimas estão procurando cada vez mais a nossa delegacia para registrar esses fatos, uma vez que está sendo inclusive noticiado na mídia que esse rapaz está sendo investigado e as vítimas estão comparecendo para registrar ainda mais outros casos. Então a ideia é continuar as investigações para que a gente tenha um processo robusto, né, que o Ministério Público possa oferecer denúncia com base em elementos que estamos arrecadando agora.
2: E a gente continua falando de polícia, agora de um tuxaua da comunidade indígena que morreu após cair de um caminhão no município de Normandia, no interior de Roraima, na noite dessa terça-feira.
1: Pois é, segundo informações da Polícia Militar de Roraima, uma equipe foi acionada para atender a ocorrência, onde o motorista e demais passageiros afirmaram que a vítima estava embriagada e desequilibrou-se da carroceria.
2: Foi realizado um pedido de socorro ao polo da Secretaria de Saúde Indígena na região. A perícia do Instituto Médico Legal também esteve no local.
1: E a Polícia Civil de Roraima esclareceu arrombamento e furto de uma loja de roupas no bairro Jardim Floresta, aqui em Boa Vista.
2: Um jovem de 23 anos foi indiciado pelo furto de outros três outros três homens vão responder por receptação.
1: O crime aconteceu na quinta-feira passada, quando a vidraça do estabelecimento foi quebrada com uma pedra.
2: Com a ajuda de câmeras de segurança, os policiais localizaram o suspeito no bairro São Vicente. Ele confessou a ação e indicou onde havia vendido os produtos.
1: A equipe de segurança, a equipe do 2º DP, recuperou camisas e cintos da loja que estavam escondidos em uma borracharia na Avenida Mariome de Melo. As buscas continuam para identificar um segundo envolvido nessa invasão. Agora, 12 horas e 27 minutos, termina aqui esta edição do Jornal da 100.3, mas antes, mandar uma boa tarde aqui para nosso ouvinte, Francileia Raposo, que está lá na comunidade Chumina, no município de Normandia, né, Jaqueline, acompanhando aqui o Jornal da 100.3, deixou boa tarde dela aqui, está na escuta, ela diz do melhor jornal do estado. Então, um abraço, um alô aí para todos os moradores do Chumina, em nome aqui da nossa ouvinte, Francileia. Sonoplastia, Rio Verreira, nas reportagens, Alcir Marques e toda a equipe de jornalismo Folha BV e agências parceiras.
2: 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Lembrando que às 8 horas tem resumão da Folha. Tenha uma boa tarde.
1: Uma boa tarde a todos.

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3: 12:45.
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6: Então, amigos, eu fui visitar a dona Eliane Duarte. A dona Eliane Duarte é uma roraimense que trabalhou muito no ex-território e estava esperando também há muito tempo o seu enquadramento nos quadros da União. Fui recebido na casa dela pelas irmãs, filhos, netos, uma família belíssima. E ela me ofereceu, inclusive, lá um delicioso suco de frutas, um excelente papo. Nos divertimos muito, relembramos histórias do ex-território, da nossa vida aqui, e eu fiquei muito feliz, viu, dona Eliane, de ser recebido pela senhora e pela sua família. Um grande abraço, Deus abençoe a todos vocês.

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5: Boa tarde, estamos entrando no ar com o seu Quem é Quem aqui na Folha FM. No programa de hoje eu tenho a honra de receber aqui no estúdio a nossa Miss Roraima 2026, a Ingrid Rezende, que veio conversar conosco sobre a conquista aí do sexto lugar no Miss Brasil. E olha só quem tá aqui comigo, eles falaram: Cida, tu trouxe a Bela e as Feras. Adorei essa. O Vicente, meu amigo querido, José Antônio Vicente, presidente do IATÉ, e o Kelton Oliveira, que é diretor do IATÉ. Eles vêm falar sobre a expansão do cultivo do café em Roraima, vão falar também sobre o cacau. Ontem eu vi uma matéria, Vicente, até te mandei, de uma produção que está bombando no Brasil e que aqui eu acho que a gente tem potencial, que é o gengibre. Quero te ouvir sobre isso também. Mas agora eu vou bater papo aqui com a Miss Roraima, que inclusive está se preparando já para voltar para sua rotina, né? Voltar a estudar em Manaus. Aproveitar e mandar um beijo para os pais, que eu amo muito. Meu querido deputado Coronel Chagas, um beijo para o senhor também, um beijo para a nossa querida Aline Rezende. Até brincava com Chagas, né? Mas Chagas, como é que é ser pai de Miss? Pai de Miss e marido de Miss, hein? Como é que é isso? Uma hora ele vem aqui me dar entrevista para contar pra gente. Tô feliz de te receber, Ingrid. Bem-vinda, sua linda.
6: Muito obrigada. Prazer aqui estar aqui novamente com você, falando.
5: Menina, eu tava torcendo tanto, meu Deus. Tu não sabe, meu coração tava na mão te vendo lá, naquele espetáculo que foi o Miss Brasil. Conta pra gente aí os bastidores, como é que foi tudo?
6: Então, foi uma experiência muito enriquecedora, aprendi bastante lá. Era uma rotina bem intensa, de dia a gente tinha ensaio, entrevista, provas, mais fotos, produção de conteúdo. Foi assim a rotina, essas duas semanas de confinamento. Mas eu aprendi bastante, foi uma experiência muito boa. Conhecer tantas mulheres lindas, né, do redor do Brasil, amei demais.
5: E você caiu nas graças dos brasileiros. Foram os brasileiros que te colocaram naquela repescagem.
6: Sim. Nossa, me pegou de surpresa. Porque eu não entrei no top 12, mas...
5: Você foi no top 20, né?
6: Sim,
5: foi no top 20 você tava lá. Aí no top 12, as 12 finalistas, aí você foi retirado. Você ficou de fora.
6: Sim.
5: E aí... Tchan, tchan, tchan, tchan.
6: Aí foi chamada pela votação popular.
5: Votação popular, que lindo! O povo brasileiro, gente, escolheu a nossa Miss.
6: Nossa, eu me senti muito, muito feliz.
5: Eu chorei.
6: Muito honrada, né? Porque eu ouso até dizer que é uma vaga até mais importante.
5: Sim.
6: Porque o povo me escolheu.
5: Você foi aclamada pelo povo brasileiro como a mulher mais bonita. Porque ali tem os jurados, né? Mas a nossa Miss, ela foi escolhida pelo povo que foi lá e que votou. Eu chorei quando eu vi, menina, tô voltando. Meu Deus, eu não acredito.
6: Eu só não chorei porque eu fiquei muito espantada, era muito surpresa. Mas chorei bastante depois em casa, muito feliz, porque saber que tantas pessoas se mobilizaram, chamando amigos, familiares, pedindo para votar, cada mensagem também de apoio que eu recebi fez toda a diferença nessa caminhada.
5: E aí, naquela hora da repescagem, você tomou um susto.
6: Tomei.
5: Mas, a gente viu que você estava meio assustada lá na hora, mas também muita pressão. Adriane Galisteu ali no comando das perguntas. E aí você deu aquela travadinha.
6: Sim, foi um momento bem intenso, porque subir num palco nacional assim já é uma pressão enorme. E naquela hora eu dei aquela pausada, organizei meus pensamentos, mas depois eu consegui responder, né, e segui. E deu certo, graças a Deus.
5: E a sua resposta foi tão pura, foi tão linda, foi tão verdadeira, que você conquistou mais ainda o povo brasileiro. Enquanto tinha alguns haters invejosos, desocupados, querendo te destruir, a grande massa te defendeu. Você virou manchete na CNN, tá, querida? Não sei se você viu, meu amor. Você não tá... Porque, assim, muitas vezes as pessoas só se pautam pelas redes sociais. Eu me pauto muito pelos meios de comunicação tradicionais. Sim. Quando eu vi lá na CNN que você teve a solidariedade do povo, foi tão lindo.
6: Sim, quando eu cheguei depois do concurso, fui abrir meu Instagram, primeira coisa que eu vejo, no seu na vida, aquela página de memes assim, famosa. Eu fiquei, meu Deus, eu vim parar aqui, onde é que eu fui parar?
5: Você foi longe.
6: Só que aí eu dei uma pausada nas redes sociais, até no celular. Aí depois, quando eu fui olhar, eu fui ver os comentários, tinha mais gente falando bem do que falando mal. Então, eu levei isso, olho agora hoje em dia como aprendizado tudo.
5: Mas no dia, como é que foi pra você? Conta pra gente. Pode abrir o coração.
6: No dia? É. Nossa, foi bem intenso, porque a gente, desde cedo, a gente já estava lá onde aconteceu o concurso, ensaiando tudo. Até 30 minutos antes a gente estava lá no palco ensaiando. Depois a gente começou a se organizar para começar. E foi um misto de emoções. Era ansiedade, era nervosismo, era felicidade.
5: Não teria encarado aquele salto. Pra começar, mulher que salta é aquele, pelo amor de Deus. Menina, pra quê? Você já tem quase 2 metros de altura. Na bota as meninas num salto desse.
6: E era padrão, a gente ganhou um salto.
5: Meu Deus do céu.
6: Mas com prática a gente consegue. Eu digo que ele é melhor do que aqueles Gisele. Meia pata é bem melhor, dá mais segurança pra gente. Mas meu pé já não estava nem sentindo mais meu pé, então tinha diferença.
5: Meu Deus. E aquela emoção que você sentiu, que a gente percebeu, na hora você conseguiu se recompor, como é que foi para ti se recompor? Você fez alguma oração? Como é que foi para... Foi muito rápido, né?
6: Na hora, é que eu tenho um diagnóstico de ansiedade. Então, mas eu vinha trabalhando com o medicamento certinho, só que lá na hora... Deu um branco na minha visão. Aí eu escutei as pessoas falando, gritando. Aí eu voltei. Mas pra mim parece que tinha passado 1 hora. Aí foi ali que eu dei uma respirada. Rezei rapidinho assim na minha cabeça. Ai, Jesus, me ajuda.
5: Ai, que lindo.
6: E foi.
5: E Jesus te ajudou. E você deu o recado. Porque a tua mensagem, ela foi muito linda. Ela foi muito digna. Nós não somos produtos de redes sociais, nós somos gente. Foi isso que você quis dizer?
6: Sim. Eu lembro que a imagem pode até abrir portas, mas é o caráter que faz as pessoas permanecerem.
5: Olha que linda. Eu fico emocionada. Olha, Aline Chagas, meu Deus do céu, é uma alegria de ter essa menina hoje aqui com a gente. Fez bonito. Foi incrível a sua participação.

0: Olha você, te chamando para trabalhos, né? Chagas, sim, me contou já o segredo. Ele só não me disse quais são as empresas. Eu falei, pô, agora eu queria ser empresária dela. Mas que bom que você está aqui com a gente, né? Vai voltar para Manaus, para sua rotina, fazer a faculdade, sim, de medicina.
1: Sim, já começou minhas aulas e agora estou no sexto período, está bem mais intenso. Então, focar na faculdade agora.
0: Aí, para as nossas meninas que estão sonhando com esse momento na vida, as meninas que ainda sonham em ser misses, o que você fala para elas?
1: Eu digo que nem todos começam pelo mesmo lugar, mas que todos podem alcançar o sucesso através da persistência, da coragem e da determinação. Então, confie no seu potencial, busque conhecimento e não tenha medo de ocupar espaços que também foram feitos para você.
0: É isso. Cê, agora, fofocas de mim, você acha que a que ganhou merecia ganhar? Você acha que tinha alguma outra concorrente que merecia mais?
1: Todas as meninas, as mulheres lá eram merecedoras, todas estavam se preparando muito. A Marcela, que ganhou ali do Mel, ela sempre estava impecável em todas as preparações dela, em qualquer lugar.
0: Ela já tinha sido candidata antes, né?
1: Sim, ela já participou.
0: Acho que foi 2021, sim, que ela tinha sido candidata, né?
1: Sim, ela estava bem preparada. É, assim. Ela é bem bonita, ela muito bonita, uma menina bem carinhosa e sempre estava disposta a ajudar os outros lá também.
0: É. E agora eu vi uma coisa que a idade mudou muito, né? Antes eram meninas de 18 anos, a gente via misses até 24, 25 anos. Agora podem misses mais velhas.
1: Sim, ainda bem que mudou isso, né? Porque mais mulheres podem ter oportunidades de participar. Pode mães, mulheres mais velhas. Bom que mudou.
0: Que bom. Parabéns. Sucesso para você, que você continue brilhando, levando a beleza de Roraima longe, como sua mãe também fez.
1: Muito obrigada.
0: Agora, só pro Chagas ficar assim feliz, você acha que você parece mais com a sua mãe ou com seu pai? Diz que é com o pai, que eu disse pra ele que tu parece mais com ele.
1: Tem muitas pessoas que dizem que eu pareço muito com minha mãe, mas tem gente que fala que eu pareço mais com meu pai. Então, acredito que seja uma mistura.
0: É uma boa mistura.
1: Sim.
0: Obrigada, sua linda. Eu vou pro intervalo e quando eu voltar eu vou conversar com as feras. Ah, eles vão contar tudo pra gente. Como é que tá aí o plantio de café em Roraima, também de cacau. O Antônio Vicente, presidente do IATÉ, e o Kelton Oliveira, que é diretor do IATÉ. A gente volta já. Música.

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3: Estamos de volta com o seu Quem é Quem aqui na Folha FM. Gente, a Bela foi embora, ficaram as feras aqui no estúdio. Os meus amigos queridos, José Antônio Vicente, que é presidente do IATÉ, e o Kelton Oliveira, que é diretor do IATÉ. E a gente estava comentando aqui da simplicidade, da beleza da nossa Miss. E Vicente, assim, ela conquistou o povo, né? Isso que conta. Por mais que ali os jurados tenham entendido que outras seriam as campeãs, mas o povo brasileiro escolheu a nossa Miss. É para a gente se orgulhar, né, Vicente?
4: Ah, com certeza, amiga Cida, aos ouvintes da Folha FM. É um orgulho para Roraima, né? Porque é uma pessoa que foi eleita pelo povo brasileiro, né? E com a simplicidade, nosso jeito roraimado, roraimense de ser, né?
3: Agora eu falo, que vocês dois estavam falando aqui, ô terra pra ter mulher bonita, é Roraima, hein, Kelton? Diz aí.
5: Graças a Deus, né? Porque de feio já tá suficiente.
3: Esse Kelton não existe. Ele disse, pô, Cida, como é que tu traz a gente no dia da missa? E, pois é, a Bela e as feras, simples assim. Agora eu quero saber de vocês, como é que tá o plantio de café em Roraima? Inclusive, cadê o meu café, Vicente? Conta pra gente, querido.
4: Bom, a cultura do café em Roraima já é uma realidade, né? É, a gente já está presente em 10 municípios do estado, né? A gente saiu, né, de alguns produtores isolados, né? O caso mais famoso, o café do Cauê, né? Que todo mundo conhece, admira, as comunidades indígenas. E hoje o café já está em 10 municípios do estado. Então a gente já se estima para esse ano uma área superior a 300 hectares.
3: 300 hectares já?
4: Para esse ano, né? Atualmente a gente está com 63 hectares.
3: Ah, tá. A gente tem hoje então plantado 63 hectares. Plantado em que municípios hoje?
4: Ah, a gente está presente em 10 municípios. Tepequém, Caroebe, aqui até aqui em cima a gente está presente nesses 10 municípios. Caroebe, Baliza, Rorainópolis, Pacaraima, Amajari, Bonfim, Cantá. Agora estamos também chegando... e Boa Vista. São 10 municípios que a gente já tem a cultura implantada e em expansão. O café, por ser um commodities, né? Então é uma cultura muito atrativa e o governo do estado e até a gente acredita muito como alternativa para os pequenos e médios produtores do estado a cultura do café.
3: Como é que o IATÉ está ajudando? Como que vocês lá do IATÉ ajudam os produtores?
4: Bom, a gente tem dentro do IATÉ estruturado, né? A cadeia produtiva, são várias cadeias produtivas que a gente tem buscando levar essa alternativa para os pequenos produtores. Né? A gente, desde a parte de orientação técnica, nós temos técnico hoje qualificado, especializado na cultura do café, a gente tem feito intercâmbio, principalmente com o Espírito Santo, né? Através das EMATER de lá, que lá não é IATÉ, lá é Incapé.
3: Incapé.
4: Que é o nome do Instituto lá do Espírito Santo, também com a EMATER Minas, onde tem o maior berço do café. Então, nossos técnicos têm ido lá fazendo esse intercâmbio, os técnicos desde lá têm vindo para cá trazendo essa tecnologia. Com os produtores, a gente leva toda a orientação técnica, a gente leva alguma estrutura que o governo do estado, através do IATÉ, oferece, através de equipamento, além de toda a parte de crédito e de orientação. E também buscando sempre a parte da legalidade ambiental e a regularização. Então, na verdade, a gente leva um pacote de tecnologia para esses produtores e que ele possa, né, desenvolver sua cultura. E também, lógico, o café é uma cultura de ciclo, a gente chama de ciclo longo, né? Então a gente precisa orientar esse produtor para fazer consórcio, né? Então já temos consórcio aqui em Roraima excelente, com a cultura do mamão, com vários resultados, inclusive que a gente temos unidade demonstrativa hoje do IATÉ, do governo do estado, aqui em Boa Vista, já estamos com outra lá no Tepequém, estamos levando também por Amutã, lá a gente quer fazer tentar lá também o café arábica, aquelas regiões mais de serra, porque todo café que a gente tem, a maioria, a não ser...
3: Pois é, eu já ia perguntar qual é o tipo do café que está dando bem em Roraima. Tem o Robusta, tem o Arábica?
4: 99% do café em Roraima hoje é robusto.
3: É o robusto. Robusto é que é o mais popular, o que a gente encontra nos supermercados?
4: Não, é o mais popular. O robusto é o que mais produz no Brasil, né? O problema do robusto é que ele se adapta bem em clima quente, né? Já o arábica é um café mais especial, mais fino, que a gente
3: mais
4: consegue...
3: Mais caro.
4: Mais caro, porque, por exemplo, em Roraima a gente pensa em produzir ele aonde? Lá na Serra do Urambutã, até Pequém, e para Caraíba, porque ele precisa de uma certa altitude. Né? Então, é uma,
3: já tem experimento nessas áreas? Para Caraíba eu sei que já tem.
4: Inclusive, nós estamos com a unidade do IATE lá no Tepequém.
3: No Tepequém?
4: No Tepequém. Só que no Tepequém o café é robusto. Estamos agora fazendo...
3: Ah, Tepequém ainda é robusta.
4: Fazendo em Urambutã, já criando uma unidade também com café arábica e também tentando ver para Caraíba para dar uma ampliada nessas variedades que são mais finas. Né, precisa de mais tecnologia e também alguma essa questão do clima, que é tão importante. Já o robusto amazônico não, né? Aqui nessa parte onde você tem um sol, né, o maior forte do sol e da precipitação, essas partes mais baixas, ele vem muito bem, tá? É o que tem hoje, é a cultura que tem predominado no estado, é o robusto amazônico.
3: E a produtividade, como é que tá? Tá dando certo? Tá dando dinheiro? Como é que tá isso?
4: Quem tem produzido, a maioria dos nossos cafés ainda estão em fase de plantação, né? A gente não, alguns produtores já têm produzido. A gente estima-se, já com alguns dados reais, que a gente consegue, né, chegar em torno de 100 sacos por hectare.
3: 100 sacas de café? 100 sacas de café por hectare? Eu não tenho nenhum parâmetro. Kelton, você deve ter um parâmetro aí. Conta pra gente como é que está a produtividade de café em Roraima em comparação ao resto do mundo.
5: Na verdade, a gente está iniciando a cultura do café. E até é engraçado que o nosso técnico, o Eliander, que a gente faz referência aqui ao nome dele, que é quem cuida da cultura do café no IATE, ele anda apaixonado alguns anos atrás no café, e por sorte eu fiz uma visita à Embrapa Café, ganhei o livro do principal pesquisador e escritor da Embrapa, e falei, Eliander, livro é para estar na mão de quem vai ler e de quem vai usar. E aí ele trabalhou, né, fortemente nisso aí, todo esse tempo, e essa grande expansão. Mas a gente está na produtividade ainda mediana no estado, porque a gente está começando e assim, é uma cultura em desenvolvimento. Quando a gente compara com o Espírito Santo, Minas Gerais, que as famílias têm 150, 200 anos que fazem café, aí o Vicente estava falando sobre o Arábica, que é um café de altitude, que ele é colocado no Hemisfério Sul, e a gente está mais localizado no Hemisfério Norte. Nossos cafés têm que vir da Colômbia, têm que vir do Equador. Então a gente tem essa diferença, Roraima tem essa peculiaridade, que a gente está bem no meio do mundo, e um lado nosso aqui pertence ao Hemisfério Norte, outro ao Hemisfério Sul.
3: Sim.
5: Então no desenvolvimento das nossas culturas, a gente tem que ter muita observação, porque às vezes desenvolve na parte do Hemisfério Sul a cultura, e quando chega aqui ela tem outro comportamento. A pessoa, isso tem influência? Tem influência, porque você está acabando de falar, nosso período de foto, o nosso fotoperíodo, que são 12 horas cravado de sol. Então, produz mais rápido, produz melhor, mais precoce. Mas também, às vezes, interfere no sabor, no cheiro, no aroma. E tudo isso é levado em conta. O café, quando a gente toma café, a gente acha que sabe tudo sobre café. Quando você vai para o mercado do café, você entende que o café, Cida... Uma curiosidade, eu fui fazer uma compra de café, o café é comprado no segundo. Ele falou que é uma commodity.
3: Uhum.
5: Por quê? A soja eu compro no dia, o gado eu compro na hora. Certas coisas eu compro dependendo do prazo. O café é feito no segundo. O preço varia tanto no mundo, de uma velocidade tão alta, que quando eu fecho a compra de um café, eu compro no segundo. Eu fui lá com a Chupé, que é a maior cooperativa de café do Brasil, e eu pude entender como é que funciona o mercado do café, os laboratórios de sabor e saber textura. E, quando a gente vai comprar o café, ele passou por várias pessoas na experimentação. O café é, claro, de alta qualidade. Agora, aquele que a gente toma aqui do dia a dia, explicar uma coisa para o brasileiro.
3: Eu só te peço para afastar um pouquinho o celular, tá dando interferência, né, Rasgue? Pronto, aí sim.
5: Então. Olha, o café que nós tomamos aqui, boa parte do Brasil, infelizmente a gente toma o resto do café, na verdade.
3: O café é bom, vai para o resto do mundo.
5: O café é bom, vai para o resto do mundo. E Roraima começa a ter café bom para que a gente tome aqui.
3: Aham.
5: Então a gente tem que honrar muito o café do Cauê, um trabalho feito pelo IATE. E os cafés que estão surgindo por aí, nossos aqui de Roraima. Então, pessoal, quando a gente vê um preço diferenciado no café de Roraima, valoriza. Paga até melhor. Porque a gente paga caro pelo café que vem de
3: fora. Que não é puro. Que não é café puro.
5: E não tem coragem de pagar um preço justo pelo café que é nosso.
3: Onde é que está sendo comercializado o nosso café?
5: Olha, nas feiras. Porque é muito artesanal ainda, né? O nosso preparo ainda é muito artesanal. Dos nossos cafés aqui mesmo. É, e a gente não tem, assim, ainda no comércio de forma forte, né? O café roraimense.
3: Está começando.
5: Tem o café Roraima, que já, já Roraima. Circulou, o Monte Roraima. Mas a gente não tem aquela força de uma indústria de café, de fato.
3: Entendi. Deixa eu catei aqui uns dados, tô dando uns Googles aqui, eu quero saber o café mais caro do mundo, eu vou já contar para vocês aqui qual é. A produção média de café no Brasil, gente, varia de 30 a 50 sacas de 60 quilos por hectare em lavouras tradicionais de sequeiro. Com o uso da alta tecnologia, irrigação, adubação intensiva, a produtividade pode chegar a alcançar de 100 a 150 sacas por hectare. E é assim que a gente está aqui. A gente está em torno de 100 sacas por hectare.
5: Que está em desenvolvimento. Que a gente, por quê? Porque olha o que a gente tem de vantagem. A gente tem um clima favorável pelo fotoperíodo que a gente tem aqui avançado. Então, assim, aqui sempre a gente produz mais, produz melhor e com mais precocidade. Por quê? Porque quem faz todo o trabalho da planta é a fotossíntese. E se eu tenho mais período de luminosidade, eu tenho mais fotossíntese. Então, eu tenho mais produção. Do grão, do fruto, que na verdade que é o café. Isso para qualquer outra lavoura também, o comportamento é muito semelhante para as outras culturas.
3: Deixa eu mandar um beijo para minha amiga Denise Ronald. Eu queria muito que tu estivesse aqui hoje nesse papo sobre café, Denise. Beijo para ti. Aí eu tô vendo aqui o café mais caro do mundo é o Kopi Luwak, eu acho que é isso. Feito por grãos digeridos por civetas. Como assim, Cida Lacerda? É isso mesmo, meu povo. Ele é produzido na Indonésia. E aí ele vem, são os grãozinhos de café que são comidos e excretados pela civeta, um pequeno mamífero asiático. Então o bichinho come o café, aí ele faz o cocô do café, aí ele vira o café mais caro do mundo.
5: Mas o que que acontece?
3: Come o cocô do bicho e é o café mais caro do mundo.
5: Mas o que que acontece? É porque dentro do trato digestivo desse mamífero, acontece um processo de fermentação que aumenta o sabor e o aroma desse café. Por isso que ele é o café mais caro do mundo.
3: Ó, aí tá aqui, tá tudo batendo aqui. Eu tô com a inteligência artificial do Google aqui na minha mão e a inteligência artificial de Roraima aqui na minha frente. É isso mesmo, olha, o processo digestivo. Nesse processo, as enzimas do estômago do animal quebram as proteínas dos grãos, tirando o amargor e dando um gosto mais suave ao café. É isso mesmo, olha. Vem cá, vamos inventar aqui algum bichinho pra comer o nosso café e fazer cocô dele também. Vai ficar mais caro. Brincadeira. Não, mas, enfim, isso foi uma coisa que foi intuitivo. Eles devem ter descoberto isso intuitivamente.
5: Na verdade, esse mamífero faz o consumo do café.
3: Quem será que teve ideia de comer o cocô do café do
5: é bichinho que... lá?
3: Ai, na verdade, não fica rindo, né? Eu quero ir atrás da informação, meu povo. Eu quero ir na essência da informação. Porque para chegar a esse ponto, alguém foi lá e provou, né? O cocô desse bichinho lá e disse, olha, esse café é melhor. E deu certo.
5: Porque assim, acontece como aconteceu com o arroz parboilizado. Você come o arroz parboilizado?
3: Adoro! Como é o arroz parboilizado?
5: Ah, foi assim, olha só. No deserto Saara, eles faziam o trânsito com os animais, com camelo, e levavam arroz e outras especiarias. Num determinado momento, alguém inverteu o fluxo de botar a água por cima do arroz. E no processo, a água vazou, entrou no pote que tinha arroz e foi cozinhando por causa do sol. Quando a pessoa chegou para descascar, viu que aquele arroz não quebrava. Porque ele ficou pré-cozido, ele inverteu o amido dentro.
3: Inteirinho,
5: sem quebrar.
3: É. E fácil de descascar.
5: E fácil de descascar. Então, o que aconteceu? A inversão do amido dentro fortificou a parede do grão. Mas só que faltava aprender uma coisa, qual foi a temperatura, porque a viagem aconteceu durante dias. E aí alguém ficou experimentando até descobrir qual era a temperatura certa, para que acontecesse aquele cozimento no ponto certo, para ter então o arroz parboilizado. A gente fala assim, o bom é o arroz integral. É mentira. O arroz integral ele é bom na hora que ele é integral. Logo depois ele começa a sofrer um processo que você vê que ele fica meio rançoso, como a gente chama, né? Ele rancifica.
3: E o arroz parbolizado?
5: O arroz parbolizado ele é cozido e invertido. E ele tem todas
3: as propriedades. Ele é cozido na casca.
5: Dentro da casca. Ele guarda todas as propriedades. A mesma coisa aconteceu com isso. Alguém
3: foi lá, comeu. Comeu não, né? Fez um café do cocô do. Não é do passarinho, não, gente. É um mamífero.
5: Você sabe que tem as pessoas que fazem teste de bebida do café. São especialistas nisso.
3: Sim.
5: Eles conseguem determinar sabor, aroma. E eles até sabem, Vicente, sem brincadeira, de quem é a roça.
4: Hoje sim, com a tecnologia.
3: Olha, né, só.
4: São monitoradas essas áreas.
5: E pelo sabor.
4: Pelo sabor.
5: Eu estava com o experimentador, ele falou: olha, liga pro seu João aí que ele errou no potássio lá, não sei o que. Porque,
3: olha!
5: Eu falei, não, tá de brincadeira, mas...
3: No sabor do café já identifica?
5: Eu acompanho há muitos anos essa roça e eu sei quando ele acerta e quando ele erra no, na adubação.
3: Que tipo, coisa,
5: tu tá de brincadeira? Disse, não, o cara do sabor que muda cheiro, muda gosto.
3: Roraima pode se transformar num polo produtor de café, Vicente?
4: Cida, é o que o governo do estado eu até acredita, e muitos produtores. Eu acho que hoje é a cultura com maior potencial, né, com valor agregado, é a cultura do café. Inclusive nós temos experiência em áreas de mata, né, quem é das áreas de mata lembra que quando a gente começou lá atrás, vou nem falar o ano para me dizer que eu sou velho.
3: Pode falar, né, entregue sua idade.
4: Com os café Conilon, lá naquela região sul do estado, por exemplo, a gente tinha um problema. O café produzia, você olhava no caixa, tinha café florando, café secando, café maduro, né? E hoje, com a tecnologia, com as variedades que a gente está conseguindo fazer, a Embrapa, todos os estudos, né? Com essas variedades, principalmente com o café Robusta, que ele é um híbrido, né? A gente já consegue hoje produzir café muito bem no sul do estado. E aqui no Lavrado, a gente está com vários, inclusive com empresários investindo forte na cultura do café, como é o caso do empresário aqui do Majari. Aqui da
3: quem é lá do Majari? Vamos mandar um abraço. Quem é
4: aqui
3: lá?
4: Da região do Bonfim, eu esqueci o nome do menino do Bonfim lá, o Kelton, que é o gerente lá do Café Robusta, que estamos produzindo lá, quero chegar a 120 hectares esse ano, já estão com 5 plantados.
3: Aqui no Bonfim?
4: Aqui no
3: 5 hectares ele tem plantado.
4: Já,
3: e quer chegar a 120?
4: 120 esse ano. Mas você vê onde nós estamos indo com o café.
5: Vicente, eu não sei o nome dele, mas eu sei da professora Marluza, lá do
3: Caroebe.
5: Entre Rios, bem dizer, né? Entre Rios. Que tem, ela plantou agora 20 mil pés. Aqui, tô até com os vídeos dela aqui.
3: É
5: uma mulher, professora, guerreira, nossa amiga, né? Minha, do Vicente, de muito tempo. E parabéns aí, professora, pelo seu investimento, pela capacidade que ela tem de fazer e de realizar.
3: Que coisa boa, hein? Olha, eu vou fazer uma pausa, mas antes disso, deixa eu mandar um beijo aqui pro Joaquim, pra Joaquina Feijó, beijo pra você, a Diva da Silva. Cida, boa tarde, tô assistindo a live daqui da comunidade Itacutu, no município de Normandia. Um beijo pra você, Diva, beijo pra todo mundo aí em Normandia, obrigada pelo carinho. Gabriel Cândido Xavier, vou já ouvir aqui seu áudio, meu amor querido. Um beijo pra você, Gabriel, que é meu ouvinte aqui de todos os dias. Vou pro intervalo, já já a gente volta.
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9: Estamos de volta com o seu Quem é Quem aqui na Folha FM, aqui no estúdio comigo, José Antônio Vicente, que é o presidente do IATÉ, e o Kelton Oliveira, que é diretor do IATÉ. Eu quero saber deles agora como é que está a nossa produção de banana, cadê o meu farinha, eu quero saber. Gente, eles estavam dizendo aqui a melhor farinha de Roraima, eu falei, não posso chegar a essa conclusão, eu tenho que provar todas, aí eu digo qual é a melhor, né, Vicente? E como é que está a nossa produção de farinha, Vicente? Vocês estão incentivando aí o plantio da mandioca para aumentar a produção local?
10: Sim, foi uma preocupação do estado, né? Lógico, com a produção de farinha, nós gostamos de comer farinha e gostamos de comer farinha regional.
9: Eu gosto é do meu farinha. Um beijo para vocês aí que produzem o meu farinha, que eu acabei de comer lá na casa do papai, nesse instante, antes de vir para a rádio, um cozidão de costela que a minha irmã Regina fez. Adivinha com o quê? Com aquela farinha roraimense. Aquela original. Nossa farinha amarela.
10: E o governo do estado, através do IATÉ, a gente tem incentivado, né, nessas áreas onde já nós temos muitas áreas mecanizadas no estado, inclusive dentro dos projetos do governo. Onde, por exemplo, as comunidades indígenas estão, né, até 2 hectares, eles podem plantar com cultura da mandioca ou macaxeira, e com isso a gente conseguiu dar uma aumentada na produção do estado. Mas essa discussão aí, ela vai longe, mas famosa mesmo, a farinha mais gostosa de Roraima, dizem que é a de Sorocaima.
9: É de Sorocaima? É, traz pra mim uma coisinha. Né? Povo de Sorocaima, manda uma coisinha pra mim, pra ver.
10: Os produtores de Normandia, tanto os indígenas como os familiares, dizem que é a deles. Né? O pessoal lá do Jundiá fala que é a deles, sem contar de Iracema, enfim, do Cantar. Então, a farinha, a cultura, é uma coisa que todo roraimense gosta. E sim, a gente tem incentivado fortemente a produção de farinha para que a farinha seja autossustentável.
9: Pois é, farinha que a gente consome aqui vem de fora.
10: Não faz sentido, né? A gente está importando farinha. O governador Sampaio, a primeira determinação que nos fez, né, era reestruturar justamente todos os projetos do governo. Isso não quer dizer que a gente. Os projetos mudam. Né? O governador pediu que a gente mantesse e ampliasse. Né? Para quê? Para que as pessoas possam ter essa liberdade
9: de escolher,
10: aquilo que eles querem fazer dentro da sua comunidade E através disso determinou que fosse criado mais 20 casas do produtor rural nas comunidades indígenas, para que a gente se sentasse. Estamos visitando todas as comunidades, sentando com elas, com as cooperativas, com associações e discutindo os principais projetos. E uma da discussão principal hoje é justamente a cultura da mandioca, para que a gente possa ser autossustentável de farinha. O grande entrave está na classificação, né, porque se você não consegue classificar, você não consegue embalar ela e vender como, é, como farinha, ela vira farelo, embora a nossa farinha é a mais gostosa, mas por não ter uma empresa, um laboratório, quer dizer, que faça essa classificação aqui, a gente tem que mandar essas amostras hoje para Belém, para outros lugares do Brasil.
9: Isso para vender nas gôndolas dos supermercados. Mas para vender nas feiras, a gente tem ali aquele contato com as sacas de farinha. Desse jeito pode, né?
10: Pode, se a gente tiver uma fiscalização lá olhando, né?
9: Eita!
10: Porque, lógico, são todo produto, né? Que é de consumo humano, ele deve passar por algum tipo de fiscalização. Seja do mapa, seja da DEA, tem algum selo que houve a inspeção desse produto, né? Então, todo produto que seja de consumo humano, ele tem que passar.
9: Então, a gente está falando de produção artesanal. A nossa farinha ainda é de produção artesanal.
10: Mas, para isso, nós temos os selos artesanais. O que nós estamos fazendo é o seguinte. Porque é uma coisa, não é tão difícil do produtor regular. Nós estamos agora, por exemplo, lá em Sorocaima, buscando isso. Já tem algumas unidades que têm selos artesanais que é possível fazer. O nosso problema não é nem chegar ao selo, né? É a classificação. Porque para você embalar ela ou vender, ela tem que ser classificada. Porque senão, se ela não for classificada, tecnicamente não é farinha, é farelo. Né?
9: Ai. Como é que a gente já faz para resolver isso, meu povo?
10: A gente já está buscando alternativa.
9: Eu quero comer o meu farinha aqui, valorizar os meus produtores de farinha de Roraima e ter essa segurança. E que eles tenham também essa segurança.
10: Isso já é uma determinação do governador Soldado Sampaio, junto, né? Com os órgãos de governo, que é o IATE e a ADE, e junto com o MAPA, a gente, mais breve possível, ter essa alternativa de ter para os produtores como classificar a sua farinha e, a partir daí, se embalar, ela passar para uma inspeção e eles poderem vender em todo o supermercado, poder vender mesmo nas feiras, de forma regularizada. Então, a gente está buscando isso e, muito em breve, a gente, se Deus quiser, a gente vai chegar numa solução para que a gente possa ampliar esse mercado. Não só olhar o mercado de Boa Vista ou de Roraima, mas tem que olhar o mercado de Manaus, são 3 milhões de pessoas, né, que praticamente vivem da indústria. E que Roraima está pronto e querendo produzir para alimentar esse povo.
9: Fala, Kelton.
11: Mas, Vicente, uma coisa importante também é a nossa alimentação escolar. A gente não consegue colocar também, porque a gente também não tem um selo, não consegue dar segurança para as crianças. Que é alimentação, e é uma alimentação tradicional nossa, como o próprio governador fala, eu quero é a paçoca, eu não quero todinho. Isso é uma determinação dele, e aí a gente, no IATE, trabalha em conjunto com todos os outros órgãos. A gente não abre mão do trabalho conjunto, que é a parceria com a ADE.
9: Perfeito.
11: E aqui eu quero ressaltar o nome do
9: Zé Carlos,
11: nosso presidente, e da Cristiane, que é quem dedicada, ligada aos produtores, está ali orientando. Ela é uma extensionista da fiscalização. Ela é pegada no resolver. Ela sempre está com vontade de fazer. Então, Cris, um abraço, um parabéns para você. Fui seu chefe aí na ADE. Eu sei que você é excelente profissional, assim como uma grande maioria dos técnicos da ADE. Porque o pessoal que se dedica na fiscalização, o pessoal reclama muito da fiscalização, mas é quem garante para a gente a sanidade e a qualidade que a gente está comendo.
9: Perfeito. Olha, eu só tô chateada porque vocês não trouxeram café para mim, que era para eu provar, para saber de qual é o café bubom daqui de Roraima, de todos. Já temos várias marcas, né, locais. E agora eu quero saber da farinha também. Kelton, você vai ter que trazer aqui para fazer uma degustação.
11: Deixa eu te falar, eu gosto da farinha do Guariba.
9: Guariba. Bora lá.
11: Da dona Filomena no Equador e da dona Eufrásia lá no Jundiá. São muito boas.
9: Traz pra mim uma coisinha. Gente do céu, eu nem conto pra vocês. Eu tô de dieta. Dieta da sopa. Que deu sopa eu como. Eu tô coalhada, meu povo. Esses dias o meu marido trouxe um leite da fazenda e eu... 3 garrafas de leite. Daquele jeito. Meu povo, eu fiz coalhada. E aí, mas não é só a coalhada, tem que ter a farinha. Porque o roraimense, ele come coalhada com um pouquinho de açúcar e uma coisinha de farinha, hein, Kelton?
11: O açaí também.
9: Assim que presta.
11: O açaí também. O buriti também.
9: A gente tá falando aqui, nesse calor, já tô lembrando da minha coalhada geladinha, com um pouquinho de açúcar e de farinha.
11: Você falou de farinha, só para finalizar, para te contar a história.
9: Senão a gente passa o dia todo falando de farinha.
11: meu pai é piloto, sempre voou para as comunidades indígenas, e tinha muito afilhado. E aí veio um desses jovens para casa e a gente estava comendo pizza à noite. Só que ele ficou triste, ele olhava para aquele negócio, não era legal. Aí minha mãe, que foi? Ele, mas eu não posso comer com farinha. E aí a gente inaugurou pizza com farinha.
12: Sério?
11: Claro, mas por que não ia comer?
12: Gente,
11: era proibido.
12: Eu já vi, olha, já vi de tudo. Pizza com farinha ainda não tinha visto, não, viu?
11: Então a gente tem que sempre ficar renovando. E o Roraimense tem essa coisa.
12: Mas tem que botar uma farinhazinha, o crocante da farinha, né? Deixa eu mandar um beijo aqui pro Marcelino Neto. Boa tarde, Cida. Marcelino aqui do Iatel. Gostaria de parabenizar os nossos representantes, o Vicente e o Kelton, aí pela belíssima gestão em nossa instituição e pela satisfação dos nossos produtores. Olha aí, que bom esse registro, hein?
11: Obrigado, Vicente. Marcelino.
12: A Tamir está dando boa tarde, beijo para você, beijo aqui também para Sabrina Mota, Natália, Nádia, Lutero Costa. Em Minas Gerais, Cida, nós já temos o café recolhido das fezes de aves.
11: Oi.
12: É, Lutero, conta para mim, é mais caro esse café do cocô do passarinho? É, Lutero, conta para gente. Vamos ver que passarinho vai dar certo para fazer isso aqui. Um beijo para você, beijo para Nicole Brito, Tamir Souza. Cida, gostaria de parabenizar o presidente Vicente, o diretor Kelton. Estão realizando um trabalho maravilhoso aqui na gestão do IATÉ, sempre buscando atender de melhor forma os pequenos produtores. Simon Oliveira, boa tarde, Cida. Eita, rapaz, ninguém fala mal de ti, não, é, Vicente? Eu, hein? Esse presidente é uma potência, Cida. E o Kelton também, viu? Toco de amarrar. Como é que é?
10: Nesse tamanho, né? Já sabe por que é, né?
12: Traduza, por favor.
10: Do tamanho do Kelton, né? Já sabe por que é. Tipo, falar de mim da...
12: Menino, que é Tiu, pelo amor de Deus, eu não sei. Tô...
11: Tiu é, ah. é o aquele lagarto.
12: Ah.
11: É o Tiu.
12: Tiu, gente, eu não conheci o Tiu, não, olha. Um beijo pra você. O Jason, querido, um beijo pra você. Nosso ouvinte querido de todos os dias também. Tá dando boa tarde. O Fredson da Silva, boa tarde. Aqui é o Fredson do Polo Produtivo de São Silvestre. Eu gostaria de parabenizar o presidente Vicente e o diretor Kelton pelo excelente trabalho que eles vêm realizando em prol do desenvolvimento. E vocês estão com o fã-clube aqui, viu? Eu tô gostando.
10: A gente agradece, né? Todos os participantes, né? É uma honra estar aqui junto contigo. Você que é uma amiga de velhos... Pra não dizer que nós somos velhos, né?
12: Datas, muitos carnavais, né, Vicente?
10: E ficamos felizes, né, em ver isso, uma determinação do governador, a gente reformular toda a política feita pelo IATÉ. Não é mudar o que está dando certo, é ampliar, né, e fazer isso de forma mais humanizada. No IATÉ hoje a gente encontra com o centro de atendimento produtor, onde o IATÉ central, né? É muito difícil ir ali, porque não tem nem ônibus, nem Uber, as pessoas. Para chegar ali, eu tenho que vai de carro. A gente sabe essa dificuldade.
12: E até está dentro do Parque Anauá. Né? No coração do Parque Anauá.
10: Dentro do Parque Anauá. Então a gente está lá.
12: Eu tenho um sonho. Vou contar agora para vocês. I have a dream. Sabe que eu tenho um sonho? Eu vou pedir para botar no plano de governo. Porque eu sou chata, eu sou cri-cri. E eu vou correr atrás. Eu vou dizer agora para vocês. Isso é um sonho antigo meu. Já tinha apresentado para outros gestores. Meu sonho, Kelton, é a gente ter uma feira do produtor. Isso eu propus quando eu fui candidata a deputada federal, há 4 anos atrás. O povo não me quis, mas eu não vou desistir do meu sonho, não. Uma feira do produtor. Nessa feira do produtor, onde a gente vai ter os nossos produtos bem organizados, tudo lindo, tudo limpinho, tudo padrão. Do lado, os prédios de todas... É tipo um arco, tá, meu povo? Porque eu já vi isso, tá? No, do outro lado do mundo.
11: O Planaltinho de Roraima.
12: Eu vi isso numa viagem que eu fiz pra... Ai, meu Deus. Eu vou lembrar aqui a cidade. É o Market Hall em Roterdã, na Holanda. É porque, meu povo, tem... Roraima tem que ter o que há de melhor do mundo. A gente tem o melhor café do mundo, vai ser daqui em breve. Mas a gente já tem a melhor melancia do mundo. A gente já tem um arroz maravilhoso. A gente já tem o melhor abacaxi do mundo.
11: O melhor mel.
12: O mel. Então, tudo que tem aqui é para ser o melhor do mundo. Por que a gente não pode ter... Além de nós, né?
11: Somos melhores.
12: Por que a gente não pode ter uma grande feira? E no meu sonho, Vicente, é assim... É, na parte de prédio, que é um arco, do lado prédio, prédio, e aí a cobertura. Os prédios laterais, eu queria ver o IATÉ, junto com a DER, junto com a Secretaria de Agricultura, junto com a FEMAR, tudo ali.
11: Com a Desenvolve.
12: Desenvolve. Todos os órgãos voltados para o desenvolvimento do Estado, e no centro disso tudo, a feira do produtor. Por que que a gente não pode ter isso? Lá na Malanda eles têm. Por que, que aqui em Roraima a gente não pode ter? A gente vê tantos milhões sendo gastos em obras que não tem nada a ver, que não atendem às necessidades do povo. Por que que a gente não pode ter uma obra dessa magnitude?
10: Filha, só para concluir, o teu sonho é...
12: Então, quer acrescentar?
10: É o mesmo sonho do nosso governador.
12: Então gente, vamos sonhar juntos aí.
10: A gente está já dando passos largos com esse projeto.
12: Que tem lógico que não é, mas... O produtor vai atrás de resolver problema, ele resolve tudo ali no mesmo lugar.
10: Não seria bem uma feira, né? O projeto seria uma CEASA, né, que é um local de para a gente poder fazer a distribuição de todos os produtos agrícolas.
12: Sabe, sabe onde é a CEASA hoje de Roraima? É o meu amigo Tonhão, lá na Feira do Produtor. Ele é a CEASA de Roraima. Chega lá no Tonhão, todo dia, 11 horas da manhã, para ver se você encosta ou não encosta.
10: Aí, gente,
12: quem chegou... é que está lá com o Tonhão, todo dia, esse horário? O povo dos restaurantes, o povo das cozinhas industriais. Ele é a nossa CEASA, a gente precisa ter a CEASA.
10: O que, que parou isso, né? O governo terminou, a gente estava lá, fomos lá ver qual é o melhor ponto. Seria ali no distrito?
12: É, mas distrito tem mais lugar, não.
10: É ali, bem ali naquele, no, embaixo do viaduto, ali onde é. Mas a gente foi ver a área, o terreno disponível muito pequena para fazer uma CEASA, essa estrutura. Porque para ser CEASA tem que ser num local de fácil acesso. Que você tem um local que os caminhões cheguem e saem com facilidade.
12: É porque tu já está querendo transformar o meu projeto na CEASA, mas o meu projeto do sonho é ser lá onde tu é hoje. Lá dentro do Parque Anauá, nesse padrão que eu tô querendo.
10: Mas dentro do Parque
12: Anauá. Então a gente vai ter que casar os sonhos, então, né?
10: No Parque Anauá tem um projeto que é específico, né? Que a gente fala dessa questão. Né? O Parque Anauá já tem, como você fala, o Parque Anauá tem um projeto específico.
12: Sim.
10: Né? Que vem sendo construído.
12: Mas ainda não está pronto, pode ser modificado.
10: Buscando junto ao governador, talvez nosso sonho aconteça dentro do Parque da Manzinho.
12: Estou começando a gostar.
10: Aquelas áreas que a gente tem lá. Aí o governador está estudando isso, junto com a SEAD, junto com toda a estrutura de governo, para que a gente possa construir isso. Porque a determinação do nosso governador e a nossa, como extensionista, há mais de 30 anos que sou, o Kelton, não vou falar também, que é a mesma idade que a gente trabalha na extensão rural, é a realização das pessoas.
12: É isso.
10: Nada melhor na vida do que isso. E você,
12: olha,
10: falando
12: o agro merece atenção. Eu não falo do agro da soja, eu falo de tudo que é produzido no campo. Merece atenção. Sim, merece uma melhor.
10: O Roraima tem um diferencial que, assim, nós, como o Kelton falou no começo, a gente está no meio do mundo. E para pegar sol que nem nós, só nós. Né? Embora o pessoal fale que Cuiabá, Teresina é mais quente, mas o nível de. Né, aqui nós temos 12 horas de instalação por dia. Eu fui ser, foi tudo. Como Roraima, o potencial de Roraima, nos fascina, é tão grande que vou te falar um exemplo. A média de teor de blitz da melancia do Brasil, ela está em 12. A melancia mais doce do Brasil dá 12. Eu fui fazer um concurso no ano passado, na festa da melancia. E fui ser jurado lá da melancia mais doce.
12: Aonde foi isso?
10: Isso é Normandia.
12: Normandia.
10: E aí a gente com a Embrapa, com os testes, com aquelas... tecnologia, as marcas de laboratório, foi medir o teor de blitz da melancia. A melancia mais azeda lá deu 13.
12: Caraca, é maior que o BRICS.
10: O teor de blitz maior do que o Brasil. A melancia ganhou com 15,6 de
12: teor. Caracas!
10: Assim, aí tu vai ver na bibliografia, isso acontece com melão, acontece com abacaxi, com tantas culturas.
12: Tudo aqui em Roraima é melhor.
10: Porque a gente.
12: Eu falo isso, gente.
10: A gente tem um diferencial enorme com relação ao Brasil e uma dificuldade enorme, né? Porque nós estamos acima da linha do Equador.
12: Nós estamos no hemisfério norte.
10: Nós estamos no hemisfério norte. Por que as pessoas, né, plantam lá e plantam aqui? A gente consegue produzir na intersafra do Brasil quase tudo. Né? E a qualidade da gente, por estar acima da linha do Equador, por ter essa qualidade de sol, que isso, né, às vezes até nos assusta, como agora.
12: Pois é, agora a gente está com medo, né?
10: A gente está com medo porque...
12: O Rio Branco já está com praias.
10: A gente nunca
12: onde passa... a gente era para estar com o rio cheio ainda.
10: A gente já está mobilizando toda a equipe do governo, Defesa Civil, conversando muito sobre isso. É uma preocupação muito latente dentro do Estado hoje, porque eu já passei por diversas crises de verão em Roraima. Mas eu nunca tinha visto um mês de julho tão seco como foi esse. Né? Parece que choveu tudo do dia 15 de maio ao dia 15 de junho, tanto que nós entramos em estado de decreto, a maioria dos municípios, por chuva.
12: Excesso de chuva,
10: e
12: verdade.
10: E quando foi do dia 15 de junho, tem lugares aí que está com 21 dias sem chover já. E no mês de julho.
12: Que era o nosso
10: mesmo inverno. Em 98, que a gente teve umas piores crises, né? De verão com fogo, com todo aquele desastre que houve, a gente não tinha um mês de julho tão seco como teve esse ano. Já era previsto, mas a previsão começasse a partir de setembro. Antecipou em todo o Brasil, o sul está debaixo de água. E aqui em Roraima já está sofrendo algumas consequências, já no mês de agosto, no segundo agosto, com essas consequências dessa crise hídrica, que a chuva sumiu, né? E isso, lógico, traz alguns prejuízos, principalmente para as lavouras.
12: Pois é.
10: Né? São os grandes sacrifícios.
12: Vai ser um ano desafiador para o homem do campo, hein?
10: Mas o homem do campo, eu sempre digo, eu sou do campo, é a pessoa mais perto de Deus que tem.
12: Amém.
10: Porque o cara que bota a semente no chão, olha para cima, reza para chover, espera ela se transformar, tu bota um grande milho para sair uma espiga com sangue, espiga. É a transformação mais bela que Deus fez depois do homem, é o agricultor. Então eu sou um cara assim, meus pais são produtores, eu sou apaixonado pela extensão rural, porque a gente trabalha com gente, e gente que alimenta a gente.
12: É isso.
10: E não tem coisa mais fascinante do que você ver uma pessoa, né, que hoje está produzindo 10 sacos de café, você chega lá e amanhã ele está produzindo 20, está ganhando dinheiro, está feliz, você transforma a vida dele. Então, isso é o Instituto de Assistência Técnica, essa é a nossa missão, e foi isso que nos trouxe até aqui, isso que o governador nos confiou. É levar para as pessoas aquilo que eles querem produzir. Por isso que nós estamos em todos os lugares, nós somos hoje, para ter uma ideia, eu ia até estar em... Estamos em 50, indo para 70 locais no estado. Até em Santa Maria do Boiaçu tem unidade, e até com o agrônomo, né, em todos os lugares. Para estar lá junto do produtor, discutindo com ele o que ele quer fazer. Né, quais são as opções que ele tem
12: para produzir.
10: E orientando. E para aproveitar isso. Né, a gente tem um marketing muito forte. Mas se você tem, por exemplo, como eu, você vai voltar a Caí ou Sorocaiba, né, o Café do Cauê, uma marketing produzido por uma comunidade indígena. Isso abre mercado no mundo inteiro. Né? Se você tem produtos oriundos da agricultura familiar, isso abre mercado no mundo inteiro. E esse nosso fascínio por Roraima é justamente isso. A gente olhar para a Amazônia, 3 milhões de habitantes, você olha para a Guiana aqui, aí para tu chegar no Caribe é muito perto, você vai para a Venezuela, né? Mas aquele monte de gente que, né? E a gente está aqui pronto, preparado e querendo produzir para alimentar esse povo.
12: É, e alimentar os nossos também. É, eu já estou brigando aqui, eu quero o farinha do Roraima, viu? Eu quero a minha farinha. Eu quero chegar lá na Feira do Produtor.
10: Vai ser de Sorocaiba, tu vai ver.
12: Eu quero chegar lá no lado gostar. Do meu amigo Tonhão, que é lá que eu compro farinha do venezuelano, que eu brinco com ele. Cadê o venezuelano que me engana toda vez? Que eu brinco com ele. E a farinha, de onde é a farinha? Não, se não é daqui, não. Eu fico triste, sabe, de ver que a nossa farinha que está lá no dia a dia da feira não é de Roraima. Eu quero a farinha de Roraima, viu, Kelton? Lição de casa aí,
11: opa,
12: ó.
11: Opa, Cida, mais uma coisa aqui, uma observação. A gente está participando em todos os municípios do estado com o governo presente, né? A gente está aí andando por todo o estado. Mas tem uma ação bacana que a gente faz lá, Vicente, que é a feirinha. A feirinha. E agora, né, em Iracema, a gente... Foi um espetáculo essa feira. Vendeu tudo, apenas duas barracas que não venderam tudo, porque as pessoas saíram de manhã, tiveram que sair e a barraca ficou parada.
12: Aonde isso?
11: Iracema.
12: Lá em Iracema.
11: Iracema. Parabéns à população de Iracema que foi lá, compareceu conosco e que fizeram as compras dos seus produtores, né? E nossos servidores também que saem já com aquela vontade de chegar e comprar ali o produto da agricultura familiar e levar para casa, trazer para Boa Vista. E a gente conseguiu liquidar a fatura até as 15 horas da tarde.
12: Olha só.
11: Todo mundo vendeu tudo. Então a gente parabéns, assim, a mais uma ação minha, do Vicente também, de estar junto.
12: E essa feira é só em Iracema, não? Ela é itinerante? Como é que
10: nós
12: funciona?
10: Nós temos feira em vários locais. Então eu vou fazer aqui uma brincadeira com você, Cida. Quando você passa em Iracema dia de sábado, não para no pão de queijo, não olha pra frente. A feirinha da agricultura familiar vai estar lá na frente do pão de queijo. Todo sábado a gente tem feirinha em Iracema, como a gente tem feirinha no Uauau, né? Aqui
12: no Uauau.
10: É, a vicinal do Uauau. Então são diversos locais. Estamos agora abrindo feirinha lá. Normandia, o que a gente busca com essas feiras? Né? Lógico, essas feiras itinerantes. Justamente que nesses locais onde você tem ponto turístico, onde tem fluxo de pessoas, que o produtor consiga fazer a venda direta.
12: Maravilha.
10: Né? E a venda direta, a melhor venda direta é das feiras.
12: Porque uma crítica é que a nossa feira do produtor não é feira do produtor, é feira do atravessador. Né? E aí, nesse modelo aí que vocês estão fazendo, é verdadeiramente a feira do produtor. É o produtor em contato com a população.
11: Nesse caso, em específico, o nosso técnico convoca o produtor para participar desse sábado, que é o sábado que a gente está com todas as ações do governo, e aí eles botam para vender os produtos. E virou, na verdade, uma grande praça de alimentação.
12: Maravilha.
11: É onde encontra os secretários, encontra os servidores, encontra a população, e todo mundo conversa, troca experiência, e fica eu e Vicente oferecendo o produto todo mundo, né, Vicente?
12: Vocês são os garotos propaganda.
11: Garotos propaganda.
10: E lá tu vai achar a farinha do Roraima.
12: Olha, é o seguinte, eu quero provar, viu, essas farinhas aí todas.
11: Também o iogurte natural, também o doce de leite, o doce de goiaba e vai embora.
12: Que é por isso que tu não toma Monjaro, né?
11: Não, meu amigo, eu tô gordinho assim, é feliz da vida.
12: Vai tomar Monjaro pra perder a oportunidade de comer esse monte de coisa boa, hein, Vicente? Vicente, obrigada por ter vindo aqui com a gente. Muito sucesso pra você e pra toda a equipe.
10: A gente agradece o convite, aproveitando a oportunidade, gostaria de convidar e convocar os nossos produtores rurais. É um programa que a gente acha muito interessante, é o PA, o Programa de Aquisição de Alimento. As inscrições estão abertas, a inscrição começou dia 28 e vai até o dia 28 de agosto. Então, nós temos as duas modalidades de inscrição aberta, tanto o PA para o normal como o PA específico para os indígenas. Um programa que faz aquisição direta desses alimentos, Círia. É como se fosse uma feirinha, mas é a feirinha que a gente consegue. A gente consegue pegar esse produto da agricultura familiar, da agricultura indígena, e entregar para as escolas, para creches, para as unidades beneficentes e para os hospitais. São produtos diretos da agricultura familiar. E que o governo federal, através do governo do estado, aí, esse projeto é do governo federal, através do MDS, e aqui em Roraima, o governo do estado, desenvolvido para a SEAD e executado pelo IATE. Em campo. Nossos técnicos estão aí com os escritórios abertos, as nossas 50 unidades. Busca nossos técnicos para você fazer a sua inscrição e não perder o prazo. O prazo, gente, só vai até o dia 28. Então, você pode entregar até 15 mil direto nas escolas, é conta direta, e, ou em CRAS e creche, são unidades que também serão cadastradas pelo IATE. Então a gente faz esse convite a todos os produtores indígenas e familiares que buscam nossas unidades, vamos lá, e a gente também está indo em todas as unidades, todas as comunidades, conversar sobre o sonho de vocês. E a nossa função, a determinação do nosso governador é isso, a gente realizar junto com o sonho das pessoas. E não tem coisa mais gratificante na vida do que você ajudar a realizar sonho. E algumas coisas, às vezes o sonho, às vezes é tão pequeno que a gente fica assim, emocionado. Cheguei um tempo desse atrás, só para citar um exemplo. Fui lá, sei lá, um ano passado. Domingo, confusão, vou lá. Levei um forno de farinha. Para dar uma pessoa, cheguei lá, a pessoa chorava porque estava fazendo farinha na lata. E aquele forno mudou a vida dela. Foi uma das coisas que mais me emocionou, porque eu não sabia da situação daquele produtor lá, daquela produtora, que ela fazia farinha numa lata. E a gente chegou lá com forno, foi o ano passado, e mudou a vida daquela pessoa. Né? Como a gente mudou a vida assim? Tem outro programa que está aberto, fala os produtores, a Maria conhece, que é o Fomenta Rural. Então as inscrições estão abertas, procura nossas unidades, conversa sobre essas oportunidades, tanto de crédito como de programas que a gente tem. Para justamente incentivar. O Fomento Rural, ele é um programa também do governo federal, até no nível de incentivo, né? A gente chama fundo pedido, incentivo. Você pode produzir farinha de Roraima com tecnologia, aquela produtora
12: que. A gente fala brincando, pães. Gente, o meu farinha, porque os indígenas chamam assim. Outro dia eu fui lá na Secretaria do Índio, eu peguei lá e o pessoal falou: Cida, tu quer farinha? Eu quero farinha. Né? Um beijo para todo mundo também ali da Secretaria do Índio, para a secretária.
10: Da Círia, nossa amiga.
12: Círia,
10: né?
12: Querida.
10: Adriana, que é guardando a feirinha lá. Sim, são amigas da gente de longa data. Então a gente te agradece, faz esse convite a todos os produtores que buscam as unidades do IATE. A nossa ideia é isso, a determinação do governador é conversar.

0: Lutero. Gente, nosso tempo já estourou. Depois temos que fazer parte 2 falando do cacau. Quero mandar um beijo para vocês, meus ouvintes queridos. Em cada cantinho do nosso estado. Vocês sabem que esse programa é feito com muito carinho. Um beijo no coração e, se Deus quiser, até amanhã.
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3: 2:03.
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É, galerinha, muito bem, Guilherme Benuto, esconde, esconde. Rolou antes aí, o Rodolfo foi bebida demais. Foi a primeira do programa da hora. É complicado quando é bebida demais, né, fofo? Você fica moderadamente insensato, falar palavras impensadas. Se bem que tem uma teoria, né, que... Como é que é? Quantas pessoas falam a verdade? Gente bêbada, criança, acho que é isso, né? Dois tipos de pessoas que nunca mentem. Gente bêbada e criança, sempre fala a verdade. E acho que gente com muita raiva também sempre fala muito a verdade. Muito bem, é isso aí, gente. Esse é o programa da hora, 2 horas e 15 minutos, querido. É isso aí, como é que você tá? Tudo tranquilo? Quarto, meio de semana aqui na Folha FM 100.3, a rádio das pessoas que amam Roraima. Bem-vindo, viu? Bem-vindo aqui à nossa rádio. É isso aí, show de bola. Vamos lá. Murilo Huff, mulher sem ciúme, tem isso? Sei não, hein?

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2: Tanta hora pra você aparecer, tanto dia pra você me mandar uma mensagem. Aí você aparece agora, quando eu tô com os meus filhos. Acho que tá tarde, tá?

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3: 2h58.
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6: Uma comitiva do governo de Roraima realizou na manhã desta quarta-feira uma inspeção técnica nas instalações do antigo matador e frigorífico industrial de Roraima, o MAFI, localizado na BR-174, na entrada da vicinal Água Boa, zona rural de Boa Vista. A vistoria faz parte dos estudos conduzidos pela Companhia de Desenvolvimento de Roraima, Codesaima, com o objetivo de avaliar a possibilidade de reativação do empreendimento por meio de uma parceria público-privada. A visita teve como finalidade verificar as condições atuais da estrutura e reunir dados para análises de viabilidade técnica, econômica e operacional. Durante a agenda, o governador Soldado Sampaio informou que o Executivo pretende encaminhar à Assembleia Legislativa um projeto de lei para regulamentar o modelo de parceria como iniciativa privada. Segundo o governador, a proposta também considera a necessidade de ampliar a capacidade de processamento no Estado, especialmente no segmento de pequenos animais. O presidente da Assembleia Legislativa de Roraima, Jorge Everton, que acompanhou a inspeção, destacou a importância de mecanismos de regulação no modelo proposto. Ele também mencionou a participação de servidores da Codesaima no processo. 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
9: Você lembra como é que foi o sábado passado, meu filho?

0: beleza, galerinha? É isso aí, ótima, ótima tarde para você, querido. Ótimo meio de semana, fofo. Já é quarta-feira, né, cara? Quarta-feira e só tem música boa por aqui. Tá passando tão rápido a semana? Tá assistindo também, Gilão, que tá passando rápido a semana? Hein?
1: É mais ou menos, né?
0: É. Muito bem, gente. É isso aí. Manda pra gente seu WhatsApp aí, 991-15-21-55, querido. Participa aí com a gente aqui no Porogarama da Hora, viu? Hoje é quarta, então hoje nós teremos o programa Folha Esportes. É isso aí, viu? Hoje aqui falando todo sobre futebol, fofo. Todo sobre o mundo da bola. Que maravilha! Então já às 5 horas teremos Folha Esportes aqui na Folha FM 100.3, a rádio das pessoas que amam Roraima. Tá bom? Vamos lá. Música boa pintando por aqui na Folha FM 100.3, Zé Vaqueiro. Aproveita, viu? Aproveita que eu tô obrigado. Vamos ouvir. Curte aí.

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2: 3:59.
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7: Com o fenômeno climático que já causa apreensão entre autoridades e diversas

0: populações identificadas como vulneráveis, representando um acréscimo de 22% em comparação com a situação atual. Conforme o PMA, existe uma probabilidade de 81% de ocorrência de um El Niño de grande intensidade, com as temperaturas da superfície do Oceano Pacífico alcançando os patamares mais elevados desde ao menos 1982. O El Niño é um evento natural que acontece quando as águas do Oceano Pacífico Equatorial ficam mais quentes. Esse processo modifica a regularidade das precipitações e temperaturas em diversas áreas do planeta, causando secas prolongadas em algumas nações, precipitações fortes em outras e efeitos diretos na produção de alimentos. A matéria completa você pode ler no site folhabv.com.br.
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1: Às vezes arrumar um vizinho no prédio de cima pode

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10: É, meu querido, 4 horas 32 minutinhos, porograma da hora. E aí, você tá bom? Tá tranquilão? Tá bonitão? É, isso aí, que já tem Folha Esportes. O Ranil já tá mandando pauta aqui, então hoje, 5 horas, teremos Folha Esportes, fofo. É, ó, quero te convidar amanhã pra gente fazer um TBT bem legal. Amanhã, quinta-feira, a gente sempre rola música velha, então amanhã, a partir das 4 horas, fofo, vamos fazer aqui uma festa. Eu ia falar festa no AP, mas não, é uma festa aqui no estúdio. Só músicas top, só música aí de 10, 15, 20 anos pra trás pra gente matar a saudade desses clássicos aí. Belê. É isso aí, mas só amanhã. Hoje não é quinta-feira, a gente continua com nossos pagodão aqui, nosso sertanejão. Henrique Castro com menos é mais, nem pagando.

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Bele, bele, galerinha. Muito bem, o som do Natanzinho com o Leme Panda buzinar. Acabou, acabou o programa. Volta amanhã, se Deus permitir, já tem Folha Esportes, viu, querido? Não esquece, amanhã tem TBT especial. É isso aí. Beijo pra você. Fica bem. Tchau, tchau.

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2: 4:58.
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1: Olá, meus amigos do esporte, muito boa tarde, 5:03 em Boa Vista. Estamos chegando aqui na Folha 100.3 para mais um Folha Esportes. 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Nosso time em campo hoje é 5 de agosto de 2026. Quarta-feira, dia de muito falar muito de esporte. Temos já dois craques por aqui, já vai falar conosco também, dois professores. Aqui já está conosco nosso estúdio. 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Já aqui por aqui, meu amigo Gilan, hoje não tá, né? Mas tá bem. Tá bom? Bom trabalho, Gilan. Aqui correndo pelo lado direito. Boa tarde, meu amigo.
2: Daniel Almeida.
3: Boa tarde, Luiz. Boa tarde, Gilan. Boa tarde, o nosso ouvinte sempre ligado na melhor, na 100.3. E você pode participar conosco através do 95991255. Cadê o...
1: 991-15-2155.
3: Aí, João, me ajuda aí.
1: Beleza. Tem mais o que aí? O YouTube também?
3: YouTube, estamos ao vivo no YouTube, no Facebook, no Instagram, né, Gilan? Nas três redes sociais aí da Folha FM, você pode acompanhar também a gente por imagens, né, áudio e imagem, assim também como você que está no DAI nos carregando, né, Luiz? Nos dando carona, carona a aí. Todo lugar possível.
1: Só que anda devagar, que tem uns buracos na cidade aí, mas dá para caminhar tranquilo, né? Daí passando, né, pessoal? 5:05, Raniel, temos com convidados aqui. Quem são os convidados hoje?
3: Exatamente, hoje a gente está recebendo aí a turma do Jiu-Jitsu, né? O presidente da Federação Jiu-Jitsu do Estado de Roraima, Alberto Mucajá. Presidente, seja muito bem-vindo ao Folha Esportes e uma ótima tarde.
4: Eu que agradeço, viu? Agradeço a oportunidade. A Folha Esportes aí de nos abrir as portas aí para a gente poder estar explanando um pouquinho das atividades, né, do calendário. E é sempre uma satisfação levar à sociedade Boa Vistência, à sociedade roraimense, né, as informações sobre a nossa preciosa e grandiosa arte suave.
3: Quem também está com a gente aqui é o professor Pedrão Freitas, que é vice-presidente da federação. Seja muito bem-vindo ao Folha Esportes.
5: Poço, muito obrigado pela oportunidade. É sempre uma honra poder representar o Jiu-Jitsu Roraimense.
3: Já vou começar. Sei que daqui a pouco a gente vai destrinchar sobre os eventos de competição, mas já vou começar por uma a respeito dos jogos escolares, né? Onde já tem uma conversa de uma possível vinda para o Jiu-Jitsu, né? Lembrar que é a arte marcial mais praticada no nosso estado, né? Onde a gente tem multicampeões aí de todas as faixas etárias, né? Inclusive muita gente já morando até no exterior e são roraimenses. E como é que vocês veem? Já tem essa conversa, pessoal do IDEJU, o pessoal já procurou vocês aí para ter uma conversa nesse sentido?
4: Sim, inclusive semana passada eu estava conversando com o Maru a respeito, né, dessa possibilidade de levar realmente o jiu-jitsu, a inclusão, né, do jiu-jitsu nos jogos escolares. É uma realidade que a gente já está trabalhando para que realmente os nossos atletas também possam ser inseridos, né? Até porque muitos das crianças, os adolescentes, né, estão na sala de aula e também querem ter essa oportunidade também de participar nos jogos escolares, das atividades.
3: E por mais que não faça parte do programa nacional, do GEBS, dos Jogos da Juventude, mas já poderia, né, Roraima ser um modelo, né, um espelho que dá certo colocar uma competição como essa e aí vira, né, modelo pro resto do país.
4: Sim, ao longo dos anos o crescimento do jiu-jitsu, né, a expansão da modalidade tem crescido não somente aqui no estado, mas no Brasil e no mundo afora aí, tem crescido bastante. E como a gente está falando no nosso contexto aqui, né, de estado, né, para realmente levar a modalidade para os jogos escolares, se Deus quiser a gente vai conseguir inserir essa nossa modalidade.
5: E essa questão está muito voltada ao fato desses órgãos ainda direcionar muito aos moldes antigos por ser esporte olímpico ou não. E infelizmente o jiu-jitsu não é um esporte olímpico e a gente nem quer que seja.

0: gente quer que continue sendo um esporte profissional, que acabe transformando a vida daquele jovem numa profissão, né? Uma profissão mesmo, financeira. E acabam que selecionam as modalidades apenas as olímpicas para participar dos jogos escolares.
1: Muito bem, 5 horas e 8 minutos. Pode continuar, Nildo.
2: Não, e o professor Pedrão muito feliz, né? É interessante, né? Enquanto alguns esportes brigam para ser olímpicos, vocês não, né? Querem que continue essas disputas de Grand Slam, de Mundial. E a gente vê a quantidade de mão de obra brasileira aí no Oriente Médio, né? Em Abu Dhabi. Então, o pessoal é louco, até é louco pelo jiu-jitsu brasileiro. E até disciplina, né? Nas séries ali inferiores, né? No ensino fundamental, no ensino médio, faz parte da grade escolar.
0: No Oriente Médio, nos Emirados Árabes, é obrigatório. É, tanto nas forças militares, quanto na escola. O jiu-jitsu é ensinado na escola. Agora, veja bem, um esporte que se popularizou aqui no Brasil, tem mais reconhecimento lá fora, lá no Oriente, né? Nos Estados Unidos, o brasileiro está ganhando dinheiro lá, está vendo oportunidade de trabalho lá fora, na Europa. Infelizmente, o nosso país ainda não reconhece o nosso próprio produto.
3: E a gente tem visto, né, dentro da nossa realidade, e a gente sempre, junto com a diretoria, a gente tem conversado sobre essa possibilidade de abrir essas oportunidades a essa nova geração que está chegando. E o que depender da gente, a gente vai fazer um trabalho voltado para oportunidades. Realmente a federação hoje, né, a gente está com uma nova cara, graças a Deus, mesmo com as dificuldades, mas tem dado certo, né? Uma prova disso é agora o campeonato que a gente vai realizar, né? Logo depois a gente vai falar mais sobre isso aí, mas a gente está realmente com toda a boa vontade, né, para poder fazer, deixar aí para essa meninada aí que está chegando agora aí com todo o gás, para que eles possam, se porventura eles conseguirem a oportunidade, seja em outros estados ou fora do Brasil, né, mas que realmente dê certo para a vida deles e eles se deslancem, possam ajudar a família deles, e assim é o nosso objetivo.
2: Só para entender um pouco mais do contexto do jiu-jitsu, eu sei, por exemplo, aqui que o karatê, ele tem meio ali que uma fragmentação, né? Tem uns que, né, tocam por conta, outros, né, já, outras academias, né, vou colocar assim, são filiadas à federação. E hoje, como é que é isso? A questão das associações e também a academia. Todo mundo que pratica jiu-jitsu aí, nos seus locais, são filiados aí à federação, ou ainda tem alguma dissidência, alguma coisa nesse sentido no jiu-jitsu?
3: Não, a gente, todas as academias, né, que de jiu-jitsu, elas são interligadas junto à federação, né? A FEJER, hoje, ela tem um número de, em média, 70 academias filiadas, né? E a proporção é crescer mais ainda, né? Porque como a gente mudou, logo quando a gente iniciou ano passado, a gente compramos um site, na verdade, né, para poder, dentro do sistema, para poder cadastrar novamente todas as academias e fazer uma regularização, né, das academias e ver os professores que realmente estão nessas academias, para a gente estar legalizando, né, até porque ano passado, em setembro do ano passado, nós trouxemos o diretor técnico da confederação exatamente para atualizar aqueles que estavam com seus certificados pendentes, né, e para eles regularizarem, estarem com suas academias atualizadas em dias, tudo regularizado. Esse ano, se Deus quiser, a gente também, é uma proposta da gente realmente trazer novamente para aqueles que faltam, porque se você não faz a atualização, você tem que ir para Manaus e para São Paulo para poder atualizar, né, para você continuar legalmente tá dando aula e dizer que você é um professor legalizado, confederado e licenciado pela confederação.
0: Exatamente, e assim, é importante essa pergunta, porque quando a gente fala em profissionalizar o esporte, né, não tem como a gente seguir esse caminho sem ao mínimo registrar a nossa academia, registrar os nossos atletas, oficializar. E a gente, eu digo, eu e o Alberto, como estamos à frente da federação hoje, um dos nossos objetivos é justamente esse, As federações, ao longo dos anos, elas assumiram o papel apenas de realizadoras de eventos esportivos. E o papel da federação é fomentar o esporte, é reger o esporte. Ela tem que criar regras, normas, ela tem que fiscalizar o esporte de uma forma para que essa evolução continue acontecendo de uma forma organizada e responsável e segura para praticantes e toda a sociedade.
2: Luiz, é até uma fala cirúrgica aí, né, do professor Pedrão.
1: Sim.
2: Que tipo, a federação, muitas delas só se escoram ali, não, eu só organizo competição, pronto, acabou, agora já não é mais comigo, é as academias, é os clubes que tem que tocar.
1: Pois é, e boa tarde, professores, aí sejam bem-vindos. Existe alguma academia ainda que não está associada na associação aqui em Boa Vista, no estado de Roraima, assim, de modo geral?
3: Tem algumas academias nos interiores, né? E cresceu muito, para vocês terem uma ideia, cresceu muito nas comunidades.
1: Sim.
3: Nas comunidades, então, assim, para vocês verem como o jiu-jitsu ele está num processo de crescimento, de expansão, né? Em todos os lugares. Então, agora mesmo, na nossa competição, nós temos inscrito da Guiana, Venezuela, equipes de Manaus também estão vindo. Então, assim, e nos interior, agora mesmo, hoje pela manhã a gente estava conversando com professores lá de Pacaraima, né, que ele está vindo dois ônibus, né?
1: Legal.
3: Uma equipe lá de Pacaraima. Então tudo isso a gente fica até assim como gestores da federação, né, de poder não dar um suporte melhor, porque a nossa ideia realmente é incentivar essa meninada, seja lá na maloca, mas dentro da mata lá, mas o camarada tem intenção de treinar, a gente vai querer dar esse suporte. E essa é a nossa ideia.
2: E também, né, a federação também tem certeza aí que faz parte daquela campanha, né, contra o abuso, contra o assédio, uma coisa que a gente vê, inclusive em matérias nacionais, né, presidente?
3: Quando a gente fala da legalização, né, o Pedrão falou sobre isso aí, né, eu dei um início para a gente poder entender o que de fato é. A federação, ela tem esse papel de fiscalizar. Se você tem um lá no interior, lá em Normandia, abriu uma academia, quem é o professor lá? Será que o professor realmente é legalizado? Então tudo isso a federação precisa se preocupar com relação a isso aí, para evitar esses incidentes que tem acontecido aí pelo mundo afora, né? A gente pode até citar aqui no Amazonas, né? Tivemos vários incidentes que aconteceram assim de são agravantes assim bem sérios, né? Assim, e a gente precisa trabalhar em cima disso. Vamos esperar acontecer? Não. Vamos continuar trabalhando junto com as autoridades, junto com os órgãos competentes de fiscalização, de repressão, para que realmente não venha acontecer. Até porque a gente trabalha com crianças, a gente trabalha com mulheres, né? A gente trabalha com pessoas vulneráveis. Então a gente precisa estar atento com relação a essas situações aí.
0: E uma coisa que é importante que aconteça é que o pai e a mãe, ao chegar numa academia, ela faça exatamente como faz em qualquer outro setor que ela vá. Ela questiona o professor sobre essa filiação, sobre a diplomação dele, se ele realmente é apto a dar aula ou não, se a academia dele realmente é registrada ou na Confederação Brasileira de Jiu-Jitsu ou ao menos na Federação Estadual, para que ela tenha pelo menos ali alguma informação de que aquele camarada, aquele cidadão que está ali propondo a dar aula para o filho dela, para a filha, tenha realmente um histórico, um registro em algum lugar, né? Porque sem registro se transforma numa academia, vamos dizer assim, pirata. Né? E produto pirata a gente sabe que não é de confiança e não é de qualidade. Então sempre procurar esses quesitos aí. A federação, nós estamos à frente há pouco tempo, mas estamos elaborando também um termo de responsabilidade e alguns quesitos que serão obrigatórios a partir de alguns meses para que o professor se registre. Né? A gente precisa conhecer quem são essas pessoas, a gente precisa saber realmente quem elas são. Né? Não é só o mérito no tatame que faz você pode virar um grande campeão, mas se tornar um professor para que você tenha vidas aos seus cuidados, a gente precisa ter certeza de quem é essa pessoa. Então, talvez a gente entre aí com alguns critérios como coisas simples para você assumir um cargo de um emprego, né, claro, que você não vai lidar com pessoas, mas você pede um antecedente criminal. Ótimo. Daquele, né? Então, como é que para ficar ali com 30, 40 crianças todos os dias, 2 horas com você, você não sabe do passado, você não sabe se aquela pessoa responde um crime. Então, estamos trabalhando dentro da legalidade com a nossa assessoria jurídica para que a gente chegue num padrão, né, para fazer essa solicitação.
1: Parabéns, professores, parabéns aí por essa iniciativa, porque se ajuda muito de modo em geral a inibir mais esse tipo de assédio, de algo que acontece. Isso vindo da federação, isso vai ajudar muito, tá bom? Muito, porque se todos fazem isso, a federação fazendo, vai inibir, porque dentro dessas academias de jiu-jitsu, como ele falou, tem mulheres, tem crianças, de modo em geral. Você tem um professor realmente que você não conhece ele, de onde ele chegou, o que, que ele fez. Então, é muito bom, parabéns, continue assim, porque é um trabalho sério e vai transmitir também para os pais seriedade para as academias também, né?
2: Sim, exatamente. Segurança, né? E o senhor falou da certificação, geralmente, eu tô aqui lembrando aqui da visita em algumas, né, para cobrir, para fazer alguma matéria, alguma coisa nesse sentido. E as mais sérias, né, o pessoal mais sensato, de fato, deixa algum quadro, alguma certificação ali, um pai, alguém que esteja chegando, né, e queira ver, tá ali, né, uma cópia, uma coisa ali apresentável, né, e de fácil acesso.
0: Sempre que você chega num consultório médico, você vai ver o diploma dele grudado na parede. Quando você chega no escritório de advocacia, você vai ver o quadro dele na parede. Se alguém estudou e se formou e está vendendo um produto sobre aquele estudo, ele vai ter uma certificação para mostrar. Então procure. Se você não achar na parede, pergunte dele, peça para ele mostrar. Tem que haver pelo menos um alvará de funcionamento de uma federação, de alguma confederação.
2: Então é um ano aí um pouco mais de um ano. E já fizeram muita coisa, só em colocar esse site aí no ar, e o ranqueamento ali também, ele contabiliza nesse site?
3: Sim, sim. Esse
2: ano. Quem vai para nacional?
3: Quando a gente começou, a gente teve muita dificuldade, eu confesso que.
2: Imagino.
3: Eu confesso que eu pensei em desistir.
2: Já que eu estou pisando.
3: Né? Então, assim, eu abri mão de várias responsabilidades que eu tinha, assim, exatamente para focar. E uma das coisas importantes que eu sempre comento, assim, que foi o apoio da minha família, incondicional, né? E, assim, eu por muito tempo, Pedrão não me deixa mentir, eu sempre gostei de lutar, né? Participar dos campeonatos. E sempre foi a minha vontade, assim, de poder lutar. Tá lutando até hoje, graças a Deus, assim, eu continuo ainda competindo. Mas quando me colocaram a mão, assim, a responsabilidade de realmente estar na responsabilidade de coordenar, de estar realmente ali levando, né, a bandeira da federação, e logo no começo você se sente bem, né, mas ao longo do tempo, quando você vai vendo os obstáculos, né, as dificuldades, que eu acredito que não é somente a Federação de Jiu-Jitsu que tem essa dificuldade, né? Mas outras federações, mas eu várias vezes eu pensei em desistir. E teve uma situação que, logo quando o Pedrão voltou de Manaus, né, que ele também está passando por um processo de tratamento, né, e graças a Deus melhorou, e eu que chamei ele para me ajudar, porque eu conhecia também ele desde de quando a gente começou a treinar jiu-jitsu. E o Pedrão pensou também se iria, né? Depois ele me deu a resposta, depois de uma semana. E eu fiquei muito feliz, né, pelo fato dele aceitar, porque eu sabia que quem estaria ao meu lado, ele pensa da mesma forma que eu penso, e também tem as mesmas determinações que eu tenho, né, de poder. E eu fiquei muito feliz, e graças a Deus as coisas, mesmo como falei logo no começo, mesmo com dificuldades, as coisas estão dando certo, e a gente pretende continuar aí, realmente, para que o jiu-jitsu possa crescer, realmente, crescer e dar esse suporte, essa oportunidade, essa nova geração que está chegando aí.
2: E quem gere algo, né, como uma federação como essa, sofre um pouquinho ali de pressão e cobrança. Tem isso?
3: E muito, muito.
2: Mas, assim, e as críticas, é uma das coisas que eu falo, né? Para você criticar algo, você tem que conhecer, você tem que saber ali do que você está falando. E se vai criticar, que seja a tal da construtiva, e também chegue com sugestões, muito, com soluções.
3: Eu sou um cara muito aberto a receber críticas. Eu sou um cara muito, assim, de... Eu gosto de ouvir. Se você falar, eu vou te ouvir. Né? Então, esses dias mesmo a gente recebeu algumas críticas e eu fiquei calado. Uhum. Mas se eu tiver oportunidade, eu vou falar cara a cara. Por quê? Porque é muito fácil você criticar. Agora você acompanhar, perguntar, Mucajá, como é que está a federação? Mucajá, como é que está o andamento da federação? Né? É muito fácil você apontar o erro. Agora você acompanhar, de fato, qual tem sido os trâmites, o que, que tem, você tem corrido, qual a evolução da federação, né? Então, é assim, eu deixo até aqui uma observação para os professores, né? Os professores, chegue para mim, né? São poucos aqueles que chegam e chegam, Mucajá, como é que está a federação aí, né? Durante esse quase um ano aí, né? Mas uma prova disso é agora no campeonato. Realmente, logo no começo, né, de planejamento, foi bem difícil. Porque você sem recurso, né? Você vai fazer o quê? E a gente corre atrás, de um lado, do outro ali. É, e graças a Deus, assim, por incrível que pareça, né? Eu confesso que Deus foi generoso com a gente. E as coisas estão acontecendo aí.
0: E é importante lembrar que a gente vem de uma... De um período, né, onde a federação estava meio que deixada de lado, né, por algum tempo, muitos eventos aleatórios acontecendo, eventos relacionados a outros meios, né, e o que a gente tem interesse é de realmente proteger o esporte, proteger o jiu-jitsu e voltar a fazer com que ele seja aquele esporte que você não conseguia entrar dentro do totozão, porque era extremamente lotado, né? Então é sobre as críticas. A gente sabe o que é uma crítica, a gente sabe, olha, eu acho que precisa melhorar aqui, precisa melhorar ali, a gente está trazendo inovações, a gente está tentando modernizar com o sistema do site, toda a mudança, todo o início, é óbvio que vai trazer problema, ninguém, né, vai acertar de primeira, mas a gente está trabalhando para que as coisas melhorem e voltem a ser organizadas. Né? Agora também tem gente, né, que critica por criticar. Aquele camarada que ele acorda cedo, ele se olha no espelho, ele já não gosta do que ele está vendo. Ele vai gostar de mim se ele não gosta dele? Não tem como. Aí eu não posso ajudar esse tipo de gente.
2: Não, eu só falo bem dos eventos, não da federação. Como é, e para eles acontecerem, eles têm que pelo menos solicitar, comunicar a federação? Ou faz mesmo avulso?
3: Eles comunicam e ainda pedem um material logístico.
2: Ah,
3: né?
2: Legal.
3: Assim, pelo menos... eu, desde quando a gente assumiu, assim,
2: Eu pergunto por quê? Desculpa até lhe cortar, presidente. Porque eu já fui em um, aí eu tô aqui com o telefone vendo ali, ligando ali, e a pessoa, não, esse evento não tem nada a ver com a federação, não. É do ciclano que organiza.
0: Mas então, verdade.
2: Peguei minhas coisinhas.
0: Mas é verdade, porque a própria Lei Pelé, ela trouxe muitas brechas, né? Foi quando tiveram as criações das ligas, né, das outras federações. Hoje tu tem uma modalidade esportiva com 5 federações no mesmo estado, né? Então, assim, a federação hoje, ela não é um órgão fiscalizador mais, há muitos anos aqui em Boa Vista, né? Até por conta jurídica, né? Por causa dessas brechas, a federação perdeu meio que esse poder. Né? Então, assim, se uma empresa, por exemplo, quiser realizar um evento de jiu-jitsu, ela vai realizar com ou sem o apoio da federação.
2: Entendi.
0: Com ou sem o aval. E, infelizmente, a federação não pode fazer nada.
1: Muito bem, 5 horas e 27 minutos esclarecido aí, realmente, esse evento. E hoje, nós temos quantas academias já filiadas aí na federação?
3: Em média, 70 academias.
1: Bom, né, Ronildo? Mas nós temos muitas ainda para, com certeza, se federar, né? Tem muitas ainda.
3: Tem,
1: né?
3: tem. Ficou.
1: No interior do estado.
3: Sim.
1: É, como o senhor falou, tem Pacaraima. Normandia já tem?
3: Já tem. Tem
1: academia. Rorainópolis.
3: Rorainópolis.
1: É,
3: quase todos os municípios, Alto Alegre, né? Iracema. E vários outros. Como a gente está falando, nessas comunidades, cresceu muito o jiu-jitsu, né? Nas comunidades. E se Deus quiser, a federação vai estar aí de portas abertas para... a gente está praticamente, eu falo assim, praticamente chegando no final do ano, porque esse ano parece que tem voado, né? Mas a gente vai tá aí com todo... Até o final do ano a gente tem muita estrada ainda aí para acontecer. A gente está com alguns planos aí e coisa nova vem por aí. Até o final do ano a gente vai tá anunciando aí e graças a Deus tem dado certo.
2: Muito bem. Quem está com a gente, Luiz, o pessoal lá da Chumina, da comunidade Chumina, a Francileia, o esposo dela, o botafoguense, o pastor Lucas também, na audiência, viu, Luiz?
1: Mador de Chumina. Tem botafoguense aí?
2: Tem sim.
1: E aí, rapaz, um abraço ao pessoal do Botafogo. Muito obrigado aí pelo carinho, audiência ao programa Folha Esportes. É, Raniô, vamos falar do evento agora.
2: Isso, sábado e domingo que teremos.
3: Sábado e domingo teremos o grande campeonato roraimense de jiu-jitsu 2026. E a previsão é para ser um grande evento aí. Nós dividimos em dois dias por conta da organização, né? E também da quantidade de inscritos. Nós tivemos 872 precisamente inscritos. Ixi, né? Então, então isso gera uma preocupação assim, para a gente poder organizar bem melhor e tá esses dois dias. Claro que a gente tem que levar em consideração, né, toda a equipe que vai estar ali, dentre os árbitros, né, o pessoal da checagem, o pessoal do pódio. Né, o pessoal do sistema que vai tá controlando ali todo o chaveamento. Então tudo isso aí precisa da gente realmente tá coordenando, tá organizando para que realmente a gente faça um bom trabalho. E a gente tem sempre a preocupação de um campeonato ele dê praticidade, né, e comodidade aos que vão. Não somente os atletas, mas como as famílias. Isso já é tradicional aqui em Roraima, né? Você vai com os atletas e para mim é muito gratificante quando a família vai prestigiar, seja filho, seja neto, seja sobrinho, né? Até a esposa vai ver o esposo, né, lutar, ou vice-versa. Hoje a gente não tem mais esse negócio de só homem lutar, não. A mulherada hoje tá em peso aí. Né? E isso é muito gratificante para a gente, né? Ver o espetáculo do jiu-jitsu ali naquele dia, naqueles dias, e as famílias estarem ali.
2: Então, sábado a partir das
3: 8h30.
2: Na Vila Olímpica.
3: Na Vila Olímpica.
2: Ginásio menor ali.
3: Isso. Né? Aquele ginásio anexo que tem um Romeirão e tem o ginásio lá no
2: Eu chamo de Alami Casarim. Né? E você vai lá na
3: popularmente porta, conhecido como Romeirinho. Romeirinho. Mas realmente o nome dele é.
0: Na verdade seria, né, no Romeirão. Tava, mas foi um problema de agenda. Né, e nós
2: vai
0: tivemos
2: ter
0: que,
2: outro evento.
0: É, porque a gente já tinha tido uma dificuldade antes com isso. E adiamos o evento. Para não ter que adiar o evento, a gente só mudou o local, que são metros de distância, para não ter que adiar novamente. Verdade.
3: E a gente pede a compreensão, né? Porque, na verdade, não, a nossa finalidade maior é de acomodar realmente todas as pessoas que vão. É, a entrada vai ser a entrada franca, não vai ter taxa de entrada, né? A entrada é franca. Quem quiser também prestigiar, sintam-se convidados aí para poder estarem prestigiando. É, e conhecendo um pouquinho da arte suave das competições de jiu-jitsu. Hein?
2: Que começa ali com as crianças, né?
3: Isso. No sábado. No sábado vai ser a categoria até juvenil, né? No domingo, geralmente, amanhã já vai sair o cronograma, né? E domingo já é só os adultos que lutam.
2: Termina ali com o absoluto ali, né? Os pretos.
3: Uhum.
1: Muito bem, 5 horas e 32 minutos. Mais algo mais, Janu?
2: Não, só pedir mais uma vez aí para o presidente fortalecer, né, esse recado e já parabenizar a diretoria, né, pelo esse trabalho árduo aí de um ano. E eu tenho certeza que já está bem diferente. Né, e não estou aqui falando mal de quem ficou, não. Até porque tinha que ter essas pessoas atrás para o processo chegar até aqui. Mas enaltecer o trabalho de quem está fazendo.
3: A gente não quer saber quem não fez, a gente está aqui para fazer.
2: Mas, né? Exato.
3: O passado é passado, eu acho que o mais importante é a intenção que a gente tem a partir de agora, né?
0: E garantir pelo menos mais uma vez, né? Porque não é a primeira vez que a gente tem que levantar o nome da FEGE, não é a primeira vez que a federação começa do zero, mas eu gostaria de pedir a todos os professores a compreensão da situação atual, que tenham um pouquinho de paciência, nos dê um pouquinho mais de tempo, que a gente tem um projeto sério e verdadeiro para o jiu-jitsu roraimense. Para a família roraimense, eu convido a todos a comparecer no ginásio. Se você está pensando em colocar o seu filho no esporte, leve. Se você está pensando em colocar sua filha no esporte leve, vá conhecer o jiu-jitsu da família Roraimense. O esporte da família Roraimense, que é o jiu-jitsu.
1: Os. Beleza, queremos agradecer aqui. Muito obrigado, pastor Alberto, meu amigo, muito obrigado. Alberto Mucajá, muito obrigado aí, viu?
2: E o Pedrão.
1: Pedrão, todos aí, gente boa demais. Muito obrigado por estar conosco aqui nesse programa, trazendo informação pra gente e deixando também todo mundo informado aí, tá certo? Muito obrigado. E as portas estão abertas sempre aqui do programa Folha Esportes, tá bom?
0: Nós que agradecemos.
2: Viu?
1: Um abraço aí. Nós vamos já, segura um pouquinho, nós vamos já quer chamar os nossos patrocinadores também. Quem está conosco aí, o Iago.
2: Iago Dias, ele disse que te cumprimentou.
1: Ele ainda agora há pouco ali. Tá bom, um abraço, meu amigo Iago, muito obrigado. 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
1: 5:36. Vamos, no segundo tempo, tem mais aí o que, Raniô?
2: Vamos falar aí de que mesmo, Gilan? Te mandei o material e vamos falar de um monte de coisa aí, viu, Luiz? Vamos falar, inclusive.
1: Roraimense sub Viver tem jogo.
2: Boxe, vamos falar de boxe e de voleibol, porque hoje começa a Superliga C aí pro Roraimense, hein? Quem sabe não chega na Superliga B. Tô falando do Náutico.
1: E o Campeonato Roraimense sub-20 também de futebol.
2: Tem?
1: Tem jogo hoje, tá bom? 5:36, vamos para o intervalo do segundo tempo, tem mais, não sai da live, não desliga o rádio, a gente volta já.

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0: Estamos de volta. Começa o segundo tempo.
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0: 17h41, voltamos aí com o seu Folha Esportes. 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Nesse momento lá no Canarinho a bola está rolando, né, o Luiz lembrou aqui que está tendo o Campeonato Roraimense de Futebol Sub-20. E está empatando Gás e Náutico, Náutico e Gás aí pelo Sub-20, fechando a terceira rodada aí do Campeonato Roraimense Sub-20. Já mandando um abraço aqui para Ana Carolina, que está acompanhando, está na audiência, está muito bem acompanhada aqui. Mandou uma foto, viu, Gila? Essa aqui está muito bem acompanhada. Parabéns, viu? Está com sorvete, né? Calor danado, né, Gila? Gilan, para falar no Náutico, a gente vai ouvir aí o professor Anderson Morec e também o Arthur, que é líbero da equipe do Náutico, que já estão em Manaus, viu? Então hoje, daqui a pouquinho, às 19h30, vão jogar na Arena Amadeu Teixeira.
1: Ex-líbero da seleção e hoje líbero da equipe do Náutico, estamos aqui em Manaus representando a equipe na Série C, né? Esse ano a gente chega mais maduro, mais confiante, né? A participação anterior deixou a gente já bem mais focado em alguns detalhes, né? Que fazem diferença na competição nacional. E nós trabalhamos bastante para evoluir e eu acredito que estamos preparados para representar bem o Náutico e o nosso estado. Torço muito por nós.
2: Boa tarde, turma. Aqui quem fala é o professor Anderson Moreira, técnico do time Náutico de Voleibol. Fizemos um trabalho aqui especial com essa equipe adulta. Estamos aqui em Manaus para a Superliga C. Nosso objetivo aqui é estar conquistando esse campeonato. Sabemos que é um campeonato muito difícil, tem várias equipes aqui boas, mas a gente veio para buscar título. Seja o que Deus quiser. Prazer, um abraço a todos aí. Fique com Deus. Valeu.
0: Então tá aí a turma do Náutico, do voleibol do Náutico, todo sucesso do mundo. Então, o Náutico hoje em campo e também em quadra, né? Em quadra lá na Arena Amadeu Teixeira. E a gente deseja aí toda a sorte do mundo aí pro nosso representante na Superliga C, né? Já pensou conseguir um acesso para a Superliga B, né? Mas para isso vai ter que ganhar essa fase regional, essa fase do Norte, para poder ir para a etapa nacional em breve aí, né? A gente fica na torcida, então, pelo nosso representante. Agora a gente vai falar do futsal, o futsal sub-20, já que ontem teve rodada. E um dos resultados aqui, um dos jogos da noite, o Independente venceu, ou melhor, o Independente perdeu. Perdeu por 2-6 para a Associação do Tianguá, viu? O outro resultado da noite foi entre Picumã e eu duvido acertar esse placar aqui, Gilan, e Vivaz, uma goleada de 14-0, viu? Ei, professor Araújo, vamos trabalhar essa meninada aí, rapaz, 14-0 é uma diferença muito gigantesca, viu? Daqui a pouquinho eu vou ler aqui mais mensagens, as mensagens estão chegando por aqui para essa turma boa. Tem gente aqui provocando, ó, a Jaqueline Amazonas, já que o Mengão não está na Copa do Brasil, viu? E olha só, gente, com esses resultados, a classificação tá dessa forma aqui, cadê? A classificação tem o Sporting Roraima nesse momento aí liderando com 6 pontos, Vivaz também tem os mesmos 6 pontos, só que um jogo a mais. E Constelação tem 3 pontos e o Pricumã tem 4 pontos, né? Por grupo, né? E na chave, isso aí são os da chave A. Da chave B, o Tianguá vai liderando com 12 pontos. Peraí, não tá certo aqui mesmo, Anil. O Tianguá tem 12 pontos, o Independente tem 6, Buriti também 6 e o Náutico que teve um problema na inscrição. Então, sempre vai estar pegando WO, porque os jogadores não foram inscritos com um tempo hábil no sistema da Confederação Brasileira de Futsal, viu? Ah, cadê? Enquanto o Náutico joga futebol e vôlei, né? Tudo ok. Não tá no futsal, né? Então vai ter que estrear aí em outra categoria em breve. Cadê? Quem tá por aqui? O Ezequias. O Ezequias tá falando o seguinte. É, que é de hoje, lá? Lá de mais cedo, né? Cadê as daqui do programa? Essas duas últimas aqui, né? O Ezequiel está falando aqui, estou também por cá. E hoje o Verdão na tela, hein? Vai se consagrar para ir para as quartas de finais, classificar. Um abraço aí para o meu amigo Natanael Vieira. Olha aí, é o Ezequiel por aqui, falando que o Flamengo não joga hoje, mas os torcedores estão convidados a sentar no sofá e ligar a TV para ver o Verdão, hein? Tá aí. Então, Palmeiras e Fortaleza, né? Fortaleza e Palmeiras. Inteligentemente, o Fortaleza vendeu esse mando de campo. Esse mando de campo aí que, já que não dá pra mudar ali, reverter o placar, né? Ganhar ao menos uma graninha aí com a renda, né? Esse jogo aí que vai acontecer em Cuiabá. Quem mais tá por aqui? O Jonatas. Boa tarde, meus amigos. Semana passada eu falei que o Cruzeiro e Flamengo deveriam tentar contratar o Luiz Henrique. E pelo visto o Flamengo está muito perto de fechar com ele. Se acontecer, será um baita reforço com o Almada cada vez mais distante. O Luiz Henrique virou a prioridade e pode formar um ataque muito forte ao lado de Samuel Lino e Pedro. E vocês, o que acham dessa possível contratação? Será que o Flamengo acerta em cheio, pensando inclusive no duelo contra o Cruzeiro pelas oitavas da Libertadores? É verdade, eu concordo totalmente com você. Se de fato vir o Luiz Henrique, é um baita reforço aí para a continuidade da temporada, né? E vai ter um duelo difícil aí contra o Cruzeiro. E também tem que diminuir essa diferença aí para o Palmeiras, né? No Brasileirão, né? O Flamengo é um time que tem elenco para ir nas duas frentes, elenco e caixa para isso, né? Então o Flamengo tem que estar sempre nas cabeças do que disputar. Ficou de fora da Copa do Brasil? Ficou. Mas aí aproveita essa folga, trabalha mais para chegar firme nessas outras frentes. Tenho certeza que o torcedor do Mengão está meio desconfiado do Léo Jardim, mas enfim, né? A troca que foi feita, né? É a primeira vez que eu vi um treinador sendo demitido aí depois de ganhar de 8-0, assim também como já vi aí em outros clubes aí também, é uma campanha boa e o treinador ser mandado embora. Enfim, essas diretorias de clubes de futebol brasileiro, eu vou te falar, viu? Quem mais está por aqui? O Longuin Índio. Boa noite, Raniô, aqui acompanhando depois de um tempo ausente. Que bom, seu Longuin, volte mesmo. Traga aí as notícias aí do Sport Recife. Sport vai subir ou não vai? Fala aí pra gente, seu Longuinho. Obrigado aí pelo carinho da audiência. Enquanto isso, lá no Canarinho, pelo Sub-20, terminou a primeira etapa, o Náutico empatando com o Gás em 1-1. Né? Logo mais vai ter São Raimundo e Monte Roraima, né? Esses jogos do Campeonato Sub-20. Acontecendo no Canarinho. Agora, meu amigo Gilão, a gente vai de quê? O que que temos aí? Vamos de boxe. Vamos ouvir aí o professor Mikhail Reis, também os atletas que estão na peleja para conseguir as passagens. Dia 15 já é o Campeonato Brasileiro lá em Cuiabá. Tá bem aí e os meninos, juntamente com os professores da Gigantes de Aço, tá nessa luta para irem para esse Campeonato Brasileiro lá em Cuiabá. Fala aí, gente. O João, que é um dos atletas de boxe de Roraima, que passou na seletiva e vai representar o nosso estado aí no Campeonato Brasileiro lá em Cuiabá. João, já tá bem aí a competição e essa preparação vem a todo vapor.
3: Tô treinando direto aí, né, pra mim poder chegar lá bem, conquistar a medalha de lá, trazer pra Roraima, representar Roraima, entendeu? Aí tô treinando direto pra mim poder ganhar essa medalha, representar Roraima, né, também.
4: Adriele Andrade, que é da categoria cadete, né, até 50 quilos. Adriele, conquistou a sua vaga estadual e agora partiu o Campeonato Brasileiro de Boxe Olímpico.
5: Graças a Deus, agradecer, né, porque, né, sem meus professores, sem trabalhar duro todos os dias, e representar nosso estado e, fé em Deus, conquistar uma medalha.
4: Preparação, reta final, daqui a pouquinho já tá lá em Cuiabá disputando aí esse brasileiro.
6: A preparação tá boa, tô com a expectativa alta, tô treinando com o Adailton e com o Mikail também, né? Também tô treinando lá no Ronaldo, tô treinando duro até, bastante, né? Preparando bem pra luta. E eu espero, né, que fé em Deus, a gente consiga as medalhas. E também temos as passagens, que assim, ainda não temos, né, as passagens, mas com fé em Deus até o dia iremos ter. Então eu peço a ajuda de todos que possam ajudar a gente a comprar as passagens.
7: Nossa preparação foi muito boa, fizemos a preparação na Gigante de Aço e aqui na AMR. Hoje a gente está com 3 atletas classificados, certo? São 2 mulheres e 1 homem. E estamos muito otimistas para o resultado. A única coisa que possa fazer nós não trazer medalha para o estado é se a gente não conseguir as passagens.
8: Isso mesmo. Só acrescentando a fala do Mikail, primeiramente agradecer a Deus de estarmos com 3 atletas aí classificados, né? Para um campeonato importante, que é o Campeonato Brasileiro. E estamos otimistas, né? Com eles 3, fé em Deus, vamos trazer medalha para o nosso estado, representando nosso estado aí, nosso time. E a única coisa que nos impede é que nem o Mikail já falou, né? As dificuldades que estamos tendo em relação às passagens. Não é difícil, não é você fazer um atleta. Difícil é nesse momento de você conseguir as passagens para mandar nossos atletas para fora. Essa é a dificuldade que estamos tendo. É a única coisa que nos impede de trazer uma medalha aí. É isso aí. Mas pedimos ajuda de todos aí, com fé em Deus vai dar tudo certo e bola para frente.
0: Na torcida e na esperança que vocês consigam essas passagens, viu, gente? O lado difícil da história é esse, né? Esse deslocamento. Mas enfim, né? Que possa alguém se sensibilize e ajude vocês nessa daí, tá bom? Que vocês possam estar representando o nosso estado aí no boxe olímpico nacional. Gila, vou indo nessa, rapaz. 17h55, vou indo nessa. Já agradecendo você aí pelo carinho da audiência. 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Um abraço, seu Cláudio, toda a turma aí, tá bom? Eu vou indo nessa. Amanhã a gente volta com muito mais. É sempre uma honra e até lá.
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11: 5h55.
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4: Boa noite, agora são 18 horas e 2 minutos aqui na capital Boa Vista. Está começando mais um resumão da Folha. Hoje, dia 5 de agosto de 2026, aqui pela Melhor do Estado de Roraima, Folha FM 100.3. Estamos ao vivo para todo o Estado de Roraima, Brasil e mundo, e é claro que você é o nosso convidado principal a participar. Aproveita, já curte a live aí, se inscreve, dê sugestão de pauta no número 95 99115 2155. Vou repetir, 95 99115 2155. Quero agradecer essa audiência, você que está em qualquer ponto do estado de Roraima, você que está na estrada ouvindo

0: dia que é hoje, Brasil?
1: Hoje é dia 5 de agosto, Dia Nacional da Saúde no Brasil.
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1: Muito boa noite, agora são 18 horas e 4 minutos aqui na capital Boa Vista. Está começando mais um Resumão da Folha, aqui na melhor do estado de Roraima. Muito obrigada pela sua audiência. Vai mandando mensagem aí, 95 99 15 2155. E a nossa programação, é um prazer ter você aqui com a gente até as 18h30. Hoje, muita informação quente para você. E eu, depois eu vou querer saber a opinião de todos vocês. Tá bom? Vai mandando sua mensagem aí, diga de onde você está falando, qual é o seu nome, qual é o seu bairro, qual é o seu município, qual é a sua comunidade indígena, que a gente fica aqui aguardando a participação de todos vocês aqui no Resumão da Folha. Agora são 18 horas e 5 minutos.
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1: E olha só, para a primeira informação da noite, TSE define regras para dividir tempo da propaganda eleitoral gratuita. Gabriel Brum traz mais detalhes.
3: Os critérios para a divisão do tempo da propaganda eleitoral gratuita no rádio e na televisão foram divulgados pelo Tribunal Superior Eleitoral nesta terça-feira. A distribuição é feita com base no número de deputados federais eleitos por partidos e federações que atenderam aos requisitos da cláusula de desempenho. Essa regra determina requisitos mínimos para que as legendas tenham acesso ao fundo partidário e ao tempo gratuito de propaganda eleitoral. No caso, o TSE considerou 510 parlamentares. 3 deputados federais não foram considerados porque os partidos deles não cumpriram a cláusula de desempenho mínimo. De acordo com a tabela representativa, a Federação União Progressista, formada por União Brasil e PP, tem 104 deputados, a maior bancada. Na sequência, o PL aparece com 98 nomes e, em terceiro, a Federação Brasil da Esperança, formada por PT, PCdoB e PV, com 81 parlamentares. PSD, MDB e o Republicanos também estão entre as maiores representações. O TSE também definiu os parâmetros para a participação dos debates eleitorais. Aqui a conta inclui os senadores, então o total considerado é de 591 parlamentares. Novamente, a Federação União Progressista, o PL e a Federação União Brasil da Esperança lideram.
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0: enquanto o recurso é analisado. Então vamos para essa informação que saiu hoje, né? Hoje é o último dia da convenção aqui no estado de Roraima e chega com grandes notícias, né? E vamos lá para essa informação. O ministro do Supremo Tribunal Federal, Nunes Marques, autorizou nesta quarta-feira, dia 5 de agosto, o ex-deputado estadual Jalcer Renier, do PSDB, a participar das eleições 6, enquanto o recurso contra a cassação de seu mandato aguarda julgamento na corte. A decisão suspende parcialmente os efeitos da perda do mandato e garante ao político o direito de participar da convenção partidária dos demais atos do processo eleitoral. Na ação, Jalcer sustentou que teve o mandato cassado sem a observância das garantias constitucionais do devido processo legal, do contraditório e da ampla defesa. A defesa afirma que o objetivo da ação não é o anulo imediatamente a cassação, mas garantir o prosseguimento da ação judicial para a produção de provas e julgamento do mérito. E aí a gente continua falando de política agora, do MDB, que oficializa Tereza Surita como candidata ao Senado. O MDB confirmou nesta quarta-feira, dia 5 de agosto, a candidatura da ex-prefeita Tereza Surita, do MDB, ao Senado nas eleições deste ano. A convenção reuniu milhares de corregionários, né, e apoiadores no espaço ali, Lírios, Festas e Evento. E em entrevista coletiva antes do evento, ela afirmou que pretende usar a experiência como ex-prefeita, ex-deputada federal, para defender os interesses de Roraima em Brasília. Disse que, se eleita, vai priorizar melhorias na educação e no combate à violência contra mulheres e o fortalecimento dos municípios com apoio às prefeituras e ao governo do estado. Tereza também informou que ainda negocia a definição dos dois suplentes e afirmou que é a primeira candidata ao Senado da chapa do governador Soldado Sampaio do Republicanos, cabendo ainda a ele escolher o segundo nome.
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0: Agora são 18h09. Vai mandando sua mensagem aí, 95-99-15-2155, e participe da nossa programação. E aí, o que que vocês acharam? Né, quero saber a opinião de vocês. O que que vocês acharam dessa autorização agora que o Jalcer Renier, né, pode participar das eleições de 2026, né, enquanto o recurso é analisado? Manda aí sua mensagem no 95-99-15-2155 e participe da nossa programação. E eu fico aqui, é claro, aguardando todos vocês. Agora a gente vai falar do Brasil. Brasil e BID firmam acordo para financiar combate ao crime organizado. Gabriel Brum traz mais informações.
2: O Interamericano de Desenvolvimento assinaram um memorando para R$5 milhões de financiamento para o combate ao crime organizado no país. O anúncio foi feito na Cúpula Regional de Segurança e Justiça, que acontece em Brasília nesta quarta e quinta-feira. No mesmo evento, o Brasil assumiu a presidência rotativa da Aliança para a Segurança, a Justiça e o Desenvolvimento. O presidente do BID, o brasileiro Ilan Godfrey, afirmou que o dinheiro vai apoiar projetos em parceria direta com os estados.
3: O acordo, o MOU que a gente vai ser, vai ter um espaço para trabalhar o crime organizado com os estados também. O acordo, ele prevê até R$5 bilhões de financiamento disponível para trabalhar e R$2 milhões de cooperação técnica em todas as áreas que o Ministério precisa, tudo isso no âmbito do programa Brasil contra o crime organizado.
2: Durante o evento, o presidente do BID anunciou que o financiamento de projetos para a segurança na América Latina e Caribe vai ser ampliado de US$2,5 bilhões para US$4 bilhões. O primeiro valor havia sido fechado na cúpula do ano passado, em Buenos Aires, para uso em 3 anos, mas 60% desse dinheiro já foi usado. Ilan Godfrey afirmou ainda que está em fase piloto um sistema de troca de antecedentes criminais entre países e um para recuperação de ativos. Outro anúncio foi a entrada da Interpol como instituição parceira da Aliança. O Brasil deve ser o primeiro país a se beneficiar da parceria.
3: Vai ser um investimento inicial de US$100 mil de cooperação técnica para trabalhar todas essas oportunidades de capacitação de policiais, tráfico de drogas, enfim, trabalhar tudo que é necessário.
2: A Bolívia foi anunciada como 23º país da América Latina e Caribe a se tornar membro da Aliança.

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1: Agora são 18 horas e 11 minutos aqui na capital Boa Vista. A gente vai para um breve intervalo comercial e já a gente volta com muito mais informações. Não saia daí.
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1: E a gente volta aqui no Resumão da Folha, da melhor do estado de Roraima, Folha FM 100.3. Vocês sabem, né? A audiência em todo o estado de Roraima. E a gente, é claro que a gente vai conversar, né? Sabe com quem agora, ao vivo, por telefone? Com Jalcer Renier, né, que teve essa notícia hoje sobre participar das eleições de 2026. Boa noite! Me conta aí, Jalcer Renier, como foi essa notícia, receber essa notícia.
8: Alô?
1: Hoje, último dia, né, para a convenção partidária, você receber essa notícia que pode participar das eleições de 2026. Conta para os nossos ouvintes aqui da Folha FM 100.3.
8: Olá, minha amiga, tudo bem? Uma satisfação muito grande estar falando com você aí, para todos os seus ouvintes dessa rádio que eu acompanhei de perto, que eu fui para a inauguração dessa rádio e que eu tenho uma amizade por todas as pessoas que constroem a comunicação em Roraima através da Folha de Boa Vista.
1: E me conta como é que foi receber essa notícia hoje, último dia para a convenção partidária.
8: Pois é, para minha surpresa, aconteceu. Você sabe que no passado recente eu havia entrado com as ações, né? Tinha perdido em algumas instâncias e sempre apelei através dos meus advogados para a gente tentar buscar uma solução de modo que eu pudesse participar da eleição. Porque a maneira como eu fui tirado da vida pública pela Assembleia Legislativa foi uma maneira muito abrupta, né? Você vê que não foi uma imposição da justiça que me tirou do mandato. Quem me tirou do mandato foi um colegiado de deputados que não quiseram que eu fosse o atual governador, porque se eu tivesse como presidente da Assembleia, quem era o atual governador hoje em Roraima era eu, e não o Sampaio. E ele sabe disso. E eles simplesmente fizeram prepararam para mim esse processo tão doído que eu sofri, né? Tanto ele como o Jorge Everton e Companhia Limitada.
1: Eu queria que você... Eu queria que você falasse com relação a agora, né? Você colocou sua esposa, né, para candidato estadual. Como é que vai ser? Você vai vir para estadual, para deputado federal? Conta aqui pra gente.
8: Acabei de fazer uma reunião com todos os candidatos, com os pré-candidatos a deputados estaduais. Eu firmei esse partido, eu criei esse partido com muita, dificuldade. Eu e o deputado Ed é o presidente do, partido. Abandonei a presidência do Avante. E hoje nós temos uma chapa de deputados federais preparados para concorrer e uma chapa de deputados estaduais preparados para concorrer. E eu submeti o meu nome à aprovação de todos os candidatos estaduais. Eu perguntei do meu grupo o que, eles achavam. E eu seria candidato a deputado estadual ou deputado federal. E eles disseram por unanimidade que eles gostariam que eu fosse candidato a deputado estadual. Então... Quando eles terminaram de, votar, foi um plebiscito que nós fizemos entre a gente. Eu conversei também com a minha outra equipe, a equipe que está nos ajudando voluntariamente nas ruas, nas casas, nos bairros, e levando sempre o nome da Tatiane. E eles disseram que concordavam também com o que eles haviam decidido. Portanto, eu serei candidato a deputado estadual e a Tatiane, minha mulher, será candidata a deputada federal. Isso é um fato, já está concreto, já acordei com a nacional do partido, já acordei com a estadual, já comuniquei também ao deputado Ed. E nós vamos agora enfrentar essa eleição, porque eu não podia pegar o trabalho que foi tão bem feito com ela e jogar fora.
1: Sim. Então hoje já participa, né, da convenção como candidato a deputado estadual.
8: Exatamente. Eu estou hoje candidato a deputado estadual. Eu estou hoje como candidato a deputado estadual, porque a minha convenção assim escolheu. Né? E a minha mulher estará como candidata a deputada federal, porque assim a convenção escolheu.
1: Eu queria, candidato, que você agradecer a sua participação ao vivo aqui na Folha FM 100.3, né, agradecer e esclarecer melhor para os nossos ouvintes, que agora estão sabendo em primeira mão aqui, né, que o senhor vai sair a deputada estadual e a sua mulher vem como deputada federal. Muito obrigada pela sua participação aqui no Resumão da Folha.
8: Obrigado, querida. Um abraço para você. Tudo de bom.
1: Tudo de bom. Conversamos ao vivo aqui com o candidato a deputado estadual Jalcer Renier, né, que explicou melhor sobre essa situação, porque antes quem viria seria a esposa dele, a Tati, né, mas como ele falou, ela vem para deputada federal e ele vem para deputado estadual. Está esclarecido para vocês. Agora são 18 horas e 19 minutos.
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1: Vai mandando sua mensagem aí, 95-99-15-2155, e participe da nossa programação. Agora a gente vai falar do sindicato e vereadores discutem projeto que prevê reforma da Previdência dos servidores municipais. A proposta da reforma da Previdência dos servidores municipais voltou ao centro do debate político após o envio de um projeto do Executivo à Câmara Municipal. Representantes sindicais e vereadores apresentaram diferentes, né, posicionamentos, destacando divergências sobre a tramitação e a participação dos trabalhadores no processo. A presidente do Sindicato dos Trabalhadores Municipais, Lucinalda Coelho, afirmou que a categoria acompanha as discussões desde 2025 e cobra o maior diálogo por parte da gestão municipal. Segundo ela, as negociações foram interrompidas no final do ano passado.
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1: Agora são 18 horas e 20 minutos. Como estamos falando de eleição, né? A gente vai falar que Alfredo Gaspar, do PL, será candidato a vice de Flávio Bolsonaro. Priscila Mazenotti traz mais detalhes.
9: O deputado Alfredo Gaspar é o candidato a vice na chapa com o senador Flávio Bolsonaro à presidência da República. Anúncio feito pelo PL nesta quarta-feira, último dia de prazo para a realização de convenção partidária. O deputado foi o relator da CPI mista do INSS. Agora, terminada essa etapa de convenções, os partidos precisam correr para registrar as chapas no Tribunal Superior Eleitoral. Eles têm para isso até o dia 15. Para a presidência da República, serão 11 candidatos ao todo. A campanha mesmo começa no dia 16, quando estarão liberadas as propagandas, inclusive pela internet. internet. Enquanto isso, continua a campanha do TSE pela transparência do voto. Também nesta quarta foi inaugurada uma exposição no Senado. O presidente Davi Alcolumbre e o presidente do TSE, Cássio Nunes Marques, discursaram e os dois falaram em democracia e em importância do voto. O ministro Nunes Marques arrematou:
10: a exatidão da apuração do nosso pleito está ancorada na combinação de inúmeras etapas e procedimentos técnicos, que são auditados e testados incessantemente. O caminho do voto é um atestado da competência brasileira. Mostra para o mundo que é possível organizar, em um único dia, eleições para milhões de cidadãos, conciliando eficiência operacional, ampla fiscalização e permanente evolução tecnológica.
9: Ah, e um lembrete para o eleitor que já sabe que vai estar fora de sua cidade no dia da eleição. O prazo para pedir o voto em trânsito termina no dia 20. É bem simples, você pode fazer tudo isso pela internet, ali no site do Tribunal Superior Eleitoral. O primeiro turno das eleições será no dia 4 de outubro.
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1: Agora são 18 horas e 22 minutos. Vamos falar com os nossos ouvintes queridos, né? Agora, aqui, vamos lá. Cleonice, muito obrigada, Cleonice, pela sua participação aqui com a gente. Itamar também, né? A Dilza de Manaus. Boa noite, Dilza. Muito obrigada pela sua participação. Tá ali pelo YouTube, pelas rádios net, escutando a gente, ficando bem informada. Boa noite, Dona Ivone de Alto Alegre.
11: Boa noite, minha princesa linda, Jaqueline Amazonas. Boa noite, minha princesa, né? Mandei mensagem hoje no programa da Eves Campos, né? Mandei mensagem que eu tava com a febre, com dor de cabeça.
1: Eita!
11: Eu nem mandei mensagem para você hoje. Mas eu tô aqui ligadinho ouvindo o programa.
1: É a gripe.
11: Um abração pra você, um abraço pra vocês aí da rádio, que Deus abençoa.
1: Muito obrigada, Dona Ivone, pela sua participação. Quero aproveitar e mandar um alô pra Val, Ismael Magalhães, DJ Tonelada, Felipe, Isaac, Elaine, Maria, Andro, Keiliane, Lúcia, Ivan, Cláudio, Edberto, Girlan, Ceará, Diogo, Alcilene, Júnior, Francinei, Marilene, Raquel, Helena, Maria, Rai, Davi, Rosilene, Amanda, Kelly, Roger, Márcio, todos vocês que estão ligados aqui na Melhor do Estado de Roraima, Folha FM 100.3. Agora são 18 horas e 24 minutos.
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1: E vamos falar do Mormaço Cultural, que anunciou aí as atrações nacionais. Entre os dias 9 e 20 de setembro acontece a quinta edição do Mormaço Cultural 2026. A Prefeitura de Boa Vista confirmou nesta quarta-feira, dia 5 de agosto, as atrações nacionais do festival, que trará shows de Seu Jorge, Cidade Negra, né, Fresno, Kevin, ou Cris, e Amado Batista, além de apresentações de artistas locais e programa gratuita. Né? Programação é gratuita, sim, voltada à música, teatro, dança, gastronomia, artes visuais e outras manifestações culturais. O festival ocorrerá no Teatro Municipal de Boa Vista e no Parque do Rio Branco, com atividades distribuídas ao longo de 12 dias. Considerando aí um dos principais eventos culturais de Roraima, o Mormaço reúne diferentes linguagens artísticas e busca valorizar a produção cultural local ao lado de atrações de projeção nacional.
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1: Vamos dar então, Gilão, uma zapiada na folhabv.com.br para a gente saber mais informações do que está rolando. A gente já falou aqui sobre o MDB, né, que oficializa aí Tereza Surita como candidata ao Senado. Tem também aqui TRE, o Tribunal Regional Eleitoral de Roraima, retoma o julgamento que pode cassar 3 vereadores nesta quinta-feira, dia 6 de agosto. Quase 2 anos após o início do processo, o Tribunal Regional Eleitoral de Roraima iniciará nesta quinta-feira, dia 6 de agosto, o julgamento que pode cassar e deixar inelegível até 2032 os vereadores Adnan Lima, do DC, David Carneiro, do União Brasil, e Roberto Franco, do DC. Mais detalhes é só você acessar o nosso site folhabv.com.br.
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1: Vai mandando sua mensagem aí, 95 99 15 21 55, e participe da nossa programação. É um prazer ter você aqui com a gente até às 18h30, né? Levando aí muita informação pra você. E aí, como é que tá o seu bairro? Como é que tá a sua cidade? Como é que tá aí onde você está? Na sua comunidade, na sua vila, no Baixo Rio Branco? Conta aqui pra gente, que a gente fica aqui aguardando a participação de todos vocês, tá bom? 95 99 15 21 55, chame aí, né, a nossa equipe pra gente poder falar com vocês. É, a Dilza mandou também no YouTube. O Jardel, né, Silva colocou aqui, chama o Jalce. Boa noite, meu amor Jaqueline Amazonas e sua equipe, muito boa noite. Dilza Souza lá de Manaus, né, sempre aqui ligadinha na nossa programação, e claro que você também pode participar. Vai mandando mensagem aí, 95 99 15 21 55, sintoniza aí na melhor do estado de Roraima. Vamos ver a previsão do tempo para amanhã, 6 de agosto.
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1: Boa Vista, a mínima é 24 graus, a máxima é 31 graus. Segundo clima, tempo, sol, né? O dia todo, muitas nuvens e pancadas de chuva de manhã e à noite. Agora a gente vai para Caracaraí. A mínima é 24 graus, a máxima é 30 graus. Segundo clima, tempo, sol com algumas nuvens. Chove rápido durante o dia e à noite. Vamos para o município de Cantar. A mínima é 24 graus, a máxima é 30 graus. Segundo clima, tempo, sol o dia todo em Cantar. Muitas nuvens e pancadas de chuva de manhã e à noite. E quero agradecer, então, a audiência de todos vocês. Muito obrigada pela sua sintonia. Aproveito e já mando um alô aí pro Dierson Maciel, que sempre tá na escuta. Osmar também, né? Dona Ivone lá em Alto Alegre. Aproveitar e mandar um alô aí para todo mundo lá em Vila Vilhena, Samaúma, Tamandaré e entre outras vilas que ficam ali, né? E também o pessoal da sede de Alto Alegre, Cantar, Caracaraí, Mucajaí, Rorainópolis, São João da Baliza, Pacaraima, Iracema, Normandia. Eita, são os 15 municípios do estado, né? Aqui, muito obrigada pela audiência de todos vocês. E as comunidades indígenas, as vilas, Baixo Rio Branco, todo mundo, né, sempre sintonizado na frequência aí da 100.3. Quando chega ali, já em Bonfim, muda a frequência para 94.7. A gente já passa as fronteiras, a gente chega até Letem ali, você escutando numa boa a Folha FM 100.3. E também tem os nossos aplicativos, né? Rádios Net também ali, Folha FM 100.3. Muito obrigada pela sua audiência. Agora são 18 horas e 29 minutos, né? O Jess está mandando aqui e o Mariano no Bonfim também está mandando um alô aqui. Muito obrigada pela sua audiência, meus queridos. Né? Tenha uma boa noite. O Resumão da Folha fica por aqui. Sonoplastia foi de Girlão Oliveira. Reportagem de toda a equipe de jornalismo da FolhaBV.com.br e agências parceiras. Obrigada pela sua audiência. Obrigada pela sua companhia. Fique agora às 19 horas com o MP Boa, com o Fábio Tarcísio, que eu volto amanhã, se Deus quiser, com muito mais informações.
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1: Marília Tavares e Luísa Martins.
2: Luísa Martins e Marília Tavares.
1: Ai, que linda!
2: Começou cantando aí, amigo.

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Boa noite, tranquilo, tranquilo? Olá você, ligado na rádio das pessoas que amam Roraima. A partir de agora está começando o seu programa MP Boa, nesta quarta-feira, dia 5 de agosto de 2026. 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MP Boa está no ar. Participa comigo, WhatsApp liberado, 95 99115 2155. 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
3: Olá, boa noite para você que está ligado, que está curtindo, está aí do outro lado, na Rádio das Pessoas que Amam Roraima, curtindo a programação especial da sua 100.3, onde quer que você esteja curtindo a gente, quero mandar um grande abraço, te desejar uma noite maravilhosa, você no seu trabalho, você que está saindo do seu trabalho, você que está aí ganhando a vida no dia a dia, através do seu empreendimento, a gente manda um grande abraço a você e convida você a participar com a gente através do nosso WhatsApp. Programa MP Boa, oferecimento Alfa Viagens, Loja Anel, Odonto Company, 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MP Boa, música popular brasileira e pop rock nacional, é o que a gente toca. Vem pra cá, vem pra Folha.
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